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bem de música boa. E aqui nós misturamos os dois pra você no Décadas Especial da Cultura Sul FM. Eu sou o Cleberson Daniel. E estar com você na sua noite é muito bom, fazendo essa seleção musical incrível pra viagem no túnel do tempo. Mas é aquela história que eu sempre falo aqui no Décadas, viu? Viaje no tempo, mas não fique preso nele. Foram muito, muito bons os momentos do passado, mas você tem que viver no presente, que é onde a vida acontece. Então recorde, se emocione, é muito bom, é legal curtir, é legal você se emocionar, é legal você recordar, mas é aqui que se vive, é no agora. Então, viva a sua vida, aproveite os momentos, principalmente com as pessoas que você gosta, as pessoas que são importantes aí na sua vida, viu? Mas vamos curtir então mais músicas, Décadas, feriadão, final de feriado. Amanhã começa, digamos, tudo de novo, né? Porque a vida não para, o tempo não para, o tempo voa. E aqui no Décadas a gente continua tocando música boa.

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Para você tocar Cultura Sul FM na Alexa, é só falar: Alexa, tocar Cultura Sul, e você vai curtir aí na sua Alexa a nossa programação. No telefone, você baixa o aplicativo Cultura Sul FM, você procura lá Ouvir Cultura Sul, que já vai aparecer lá os aplicativos, enfim, os links lá do Tudo Rádio, que já tem lá fixado Cultura Sul FM. Dê um clique, você vai curtir, vai ouvir, eu tenho certeza que você vai gostar, e para muitas pessoas você vai falar, vai divulgar, porque essa programação é diferente ao Décadas na Cultura Sul. Na sua noite, eu sou o Cleberson Daniel e é bom estar com você.

0: Tá em casa, tá de boa, tá tranquilo, tá voltando de viagem. Uma boa viagem pra você. Está viajando, está na estrada. Boa viagem também. Abraço meu amigo Luiz Tatu. Alô Luiz Tatu. Abraço pra você, meu amigo motorista de ambulância, super gente boa. Profissão espetacular, né? Essa profissão tem que ser com o coração também, porque você está com vidas e isso você tem que respeitar muito, né? E ter muita empatia. Então, abraço pra você, muito mais do que uma profissão, um motorista de ambulância, né? Abraço, meu amigo Luiz Tatu, parabéns pela sua profissão, tá? E para todos os amigos motoristas de ambulância, seja da prefeitura, ou seja do SAMU, os amigos do Corpo de Bombeiros também, enfim, abraço pra vocês e obrigado pela audiência e que estão levando a cultura de carona, parabéns pela profissão. Os amigos da Polícia Militar também, um abraço, boa noite. Tem amigo policial ouvindo décadas. Um abraço para todos os amigos da Polícia Militar que fazem seu ótimo trabalho de segurança na nossa cidade, não só de São Mateus, mas também os policiais militares do Planalto Norte, de Santa Catarina, das outras cidades aqui do Paraná também. Esse trabalho super importante que merece sim ser cada vez mais valorizado, os nossos amigos da Polícia Militar. Décadas na Cultura Sul FM. Continua.
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0: Gostando? São as nacionais, as internacionais. Aquela mistura legal, aquela mistura sensacional. Eu sou o Cleverson Daniel, tô com você sempre aqui na Cultura Sul FM para curtirmos juntos o Décadas. E lembre sempre, viu? Cada dia uma década diferente. Aqui na Cultura Sul FM, na segunda-feira 60 e 70, na terça-feira 80, na quarta-feira 90, quinta-feira 2000 e sexta-feira 2010. Mas sempre no feriado é aquele mega Décadas especial, 4 horas de viagem. 4 horas com a mistura para você de todas as músicas que marcaram a sua vida. Todas as músicas que marcaram aqueles momentos especiais. E eu tenho certeza que você tá revivendo, tá lembrando, tá se emocionando e tá recordando. Vamos curtir muito mais aqui. Boa noite.
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0: FM na sua noite. Feriado e você curtindo essa super mega viagem no tempo com os grandes sucessos nacionais e internacionais que marcaram época, marcaram a sua vida e estão até hoje aí, porque recordar é bom, faz parte da nossa vida e curtir música boa causa essa sensação diferente. E você sabe que hoje, né, você tem acesso às músicas, você pode ter o teu Spotify aí, fazer a tua playlist, a tua seleção musical, mas ouvir no rádio é diferente. A emoção que o rádio traz, nenhum outro veículo faz. Então no rádio é com emoção, no rádio é com o coração e no rádio traz recordação. Então vamos curtir muito mais. É o Décadas com essa mistura especial do feriado e todas as décadas você tá curtindo na nossa programação. Os grandes sucessos, as grandes músicas que marcaram a sua vida, que marcaram o passado, no presente, agora aqui no Décadas no seu rádio.
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0: se recordar e para você se emocionar. Para quem tá de boa, para quem tá trabalhando, porque como eu já falei, tem muita gente trabalhando ainda em São Mateus do Sul, em toda a nossa região, os amigos caminhoneiros, caminhoneiras que estão viajando por todo o Brasil, né? Os amigos da Insep, os amigos da PX, enfim, os amigos vigilantes nessa noite curtindo a programação também. Um abraço, seja você quem for, esteja onde estiver trabalhando, ligado, curtindo, sintonizado, conectado na programação aqui da Cultura Sul FM, especial de feriado. Eu sou o Cleverson Daniel e vamos continuar com as músicas, com a viagem do décadas, todas as décadas para você curtir aqui na nossa programação. 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

Décadas especial de feriado. Porque o feriado na Cultura Sua FM é diferente, envolvente e muito mais atraente. O Décadas é especial porque até a meia-noite são 4 horas que você curte de viagem ao passado com as músicas nacionais

0: internacionais que marcaram a sua vida. Vamos continuar a viagem, então? Aumente o volume do seu rádio e continue curtindo a programação do Décadas Especial de Feriado.
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0: Então, lembranças boas de quantas coisas que você viveu com essas músicas que estão tocando no Décadas Especial de Feriado. São 4 horas de muita música que você está curtindo desde as 8 horas da noite até meia-noite pra gente seguir, curtir, com certeza lembrar de muitas músicas que você gosta. Você pensa, puxa vida, quanto tempo eu não ouvi essa música? Mas a Cultura Sul FM toca músicas que talvez você nem lembrava, mas a hora que toca faz você viajar direto no túnel do tempo, na recordação dos momentos da sua vida. Uma boa noite, que você tenha uma excelente noite, que você tenha uma excelente semana, porque a sua semana vai ser com certeza muito boa, né? Que a sua semana esteja sendo boa, que ela continue sendo boa, que as coisas que você almeja, que você deseja aconteça, que você seja principalmente positivo na sua vida, porque a positividade traz uma energia boa e assim as coisas vão acontecendo, você vai vivendo e vai com o rádio ligado curtindo Décadas na Cultura Sul. 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
1: A maioria dos brasileiros vê como positiva a classificação das organizações criminosas PCC, Primeiro Comando da Capital e Comando Vermelho, como terroristas, após decisão recente dos Estados Unidos. É o que revela um levantamento do Instituto Poder Data divulgado nesta quarta-feira, dia 3. A pesquisa mostra que 53% da população avalia que a posição tomada pelo governo Trump em enquadrar o PCC e o Comando Vermelho como células terroristas é boa para o Brasil. Por outro lado, 33% dos entrevistados considera a medida ruim para o país. Outros 14% ouvidos pelo Poder Data não souberam responder. O levantamento foi realizado entre os dias 30 de maio e 1º de junho em todos os estados do país e ouviu 2.500 pessoas ao todo. A margem de erro é de 2 pontos percentuais para mais ou para menos e o nível de confiança é de 95%. Os Estados Unidos decidiram na última quarta-feira classificar as organizações criminosas brasileiras como organizações terroristas estrangeiras. De acordo com o governo estadunidense, a medida tomada à revelia do governo Luiz Inácio Lula da Silva e após visita do pré-candidato à presidência Flávio Bolsonaro aos Estados Unidos será efetivada no dia 5 de junho. Logo após o anúncio, o governo federal e o próprio presidente Lula elevaram o tom ao expressarem preocupações num possível comprometimento da soberania nacional e até mesmo em entraves na cooperação e investigações conduzidas pelos dois países. O Palácio do Planalto argumenta que, embora as facções provoquem terror em diversas regiões do país, a atuação desses grupos tem motivação financeira ligada ao tráfico de drogas e armas, diferentemente do terrorismo internacional de caráter ideológico, político ou religioso. 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

0: 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A temporada de incêndios florestais ainda nem começou, mas o Paraná já registra um número expressivo de ocorrências em 2026. De acordo com dados do Corpo de Bombeiros Militar do Paraná, a corporação registrou desde o início do ano até o final de maio 2.348 casos envolvendo fogo em áreas de vegetação. Para se ter uma dimensão do que isso representa, é o equivalente a mais de 15 ocorrências por dia, ou ainda um caso a cada hora e meia em média. A época com maior incidência desses registros, no entanto, ainda está para chegar. É no inverno, que se inicia no dia 21 de junho e costuma concentrar mais casos por ser também um período mais seco no ano. O Corpo de Bombeiros orienta que toda a população pode ajudar a evitar incêndios de pequena ou grande proporção. A primeira forma de fazer isso é não praticando atos expressamente proibidos por lei. Esse é o caso, por exemplo, da soltura de balões, bastante comuns em festividades juninas. Além disso, é necessário evitar a montagem de fogueiras em locais inadequados ou sem medidas de contenção. Com atenção redobrada, catalisadores comuns ao fogo, como pastagens e vegetação seca, solo muito inclinado e vento forte. 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
1: O Comef, Comitê de Estabilidade Financeira do Banco Central, alertou em nota divulgada nesta quarta-feira, dia 3, que o endividamento e o comprometimento da renda das famílias brasileiras estão historicamente elevados e seguiram crescendo. Segundo o colegiado do Banco Central, o contínuo aumento de modalidade de crédito mais caras na composição da dívida das famílias deve continuar impactando o comprometimento da renda. O colegiado alerta que esse cenário requer cautela e diligência adicionais no mercado de crédito. Em março, o nível de endividamento ficou em 49,8%, próximo do recorde histórico 49,9% da série iniciada em 2005, e o comprometimento de renda estavam em 29,3%. No cálculo do endividamento das famílias, o Banco Central considera o saldo das dívidas no mês em relação à renda disponível acumulada nos últimos 12 meses. Já o comprometimento de renda é calculado a partir do saldo das dívidas das famílias em relação à renda mensal. 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

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Uma descoberta coloca à luz dos primeiros seres vivos que habitaram o Paraná. A

0: Publicação na última edição do Historical Biology, periódico científico de paleobiologia do Reino Unido, confirma a descoberta de uma nova espécie de molusco encontrado na região de Ponta Grossa. O trabalho é desenvolvido por um professor e acadêmico da Universidade Estadual de Ponta Grossa, o EPG. Eles identificaram o Actinopteria grani a partir da análise de um fóssil de 400 milhões de anos. A espécie foi encontrada em um sítio paleontológico localizado no Jardim Giana, conhecido como Curva 2, um afloramento rico em fósseis conhecido desde os anos 80. O trabalho levou aproximadamente um ano e meio desde a descoberta da espécie até a publicação no periódico internacional no dia 19 de maio. A próxima etapa da pesquisa é encontrar mais conchas do Actinopteria grani. A ideia é que museus e pessoas que trabalham com isso, que tinham materiais como esse, reavaliam o que eles tinham e acreditavam ser de outra espécie. Afinal, a ciência é uma constante reavaliação, explica o professor. 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

0: 7:30. 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
1: Com o plenário vazio em uma sessão remota, o Senado Federal aprovou nesta terça-feira, dia 2, um projeto de decreto legislativo para derrubar a resolução de 2024 do CONANDA, Conselho Nacional dos Direitos da Criança e do Adolescente, que estabelece diretrizes para o aborto legal em crianças e adolescentes vítimas de violência sexual. A votação durou 1 minuto e 40 segundos. O projeto agora será promulgado pelo Congresso Nacional. A votação foi simbólica, sem que os senadores registrassem seus votos individualmente. Tampouco houve discussão ou discursos de senadores a respeito do tema. Nesta semana, que antecede o feriado de Corpus Christi, o Senado adotou o regime semipresencial. O projeto relatado por Damaris Alves foi aprovado também às pressas, mais cedo, na Comissão dos Direitos Humanos, presidida pela senadora. Em novembro do ano passado, a derrubada da resolução foi aprovada na Câmara dos Deputados por 317 votos contra 111. Damaris, conhecida por sua militância contra o aborto, afirmou na comissão que a resolução extrapola o poder de atuação do CONANDA e invade as competências do Legislativo, defendendo a sua derrubada. No Brasil, o aborto é legal em casos de estupro, risco de vida para gestantes e anencefalia fetal. 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
1: A maioria dos brasileiros vê como positiva a classificação das organizações criminosas PCC, Primeiro Comando da Capital e Comando Vermelho, como terroristas, após decisão recente dos Estados Unidos. É o que revela um levantamento do Instituto Poder Data divulgado nesta quarta-feira, dia 3. A pesquisa mostra que 53% da população avalia que a posição tomada pelo governo Trump em enquadrar o PCC e o Comando Vermelho como células terroristas é boa para o Brasil. Por outro lado, 33% dos entrevistados considera a medida ruim para o país. Outros 14% ouvidos pelo Poder Data não souberam responder. O levantamento foi realizado entre os dias 30 de maio e 1º de junho em todos os estados do país e ouviu 2.500 pessoas ao todo. A margem de erro é de 2 pontos percentuais para mais ou para menos e o nível de confiança é de 95%. Os Estados Unidos decidiram na última quarta-feira classificar as organizações criminosas brasileiras como organizações terroristas estrangeiras. De acordo com o governo estadunidense, a medida tomada à revelia do governo Luiz

0: Inácio Lula da Silva. E após visita do pré-candidato à presidência, Flávio Bolsonaro, aos Estados Unidos, será efetivada no dia 5 de junho. Logo após o anúncio, o governo federal e o próprio presidente Lula elevaram o tom ao expressarem preocupações num possível comprometimento da soberania nacional e até mesmo em entraves na cooperação e investigações conduzidas pelos dois países. O Palácio do Planalto argumenta que, embora as facções provoquem terror em diversas regiões do país, a atuação desses grupos tem motivação financeira ligada ao tráfico de drogas e armas, diferentemente do terrorismo internacional de caráter ideológico, político ou religioso. 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
2: Hoje é sexta-feira? Nossa, eu nem tinha visto. Sexta!
3: Mais

0: Quando eu olhei ali, que é sexta-feira, que tá escrito ali sexta-feira, me deu até um negócio na barriga. Juro que foi aquelas. Eu sabia que era sexta, mas parece que eu fiquei sabendo de novo, entendeu?
1: Hoje é sexta-feira!
0: Aela!
1: Chega de canseira!
0: E aqui a pegada. Aqui a pegada é seca, meu povo. Aqui a pegada é seca.
1: Hoje é sexta-feira.
0: Vem de mim, sexta-feira. É hoje que eu volto amanhã. Quer dizer, eu já cheguei hoje. Já saí ontem, já cheguei hoje. Hoje eu saio, chego amanhã. E assim vai. E assim vai, porque é final de semana, é feriadão, feriadão. E nós aqui, trabalhando. Simbora, simbora, meu povão.
2: Brasil!
0: Tá tudo bem com você? Tudo bem com você? Tudo bem com você? Bom dia, gente, bom dia. Vamos acordando aí. Quem vai trabalhar, quem vai pra lida, quem folgou ontem, porque o feriado foi ontem, o feriado foi ontem, o feriado não é hoje. O feriado não é hoje, então você tem que levantar, claro que tem. Você tem que levantar, levanta, vai. Não adianta dormir, não adianta virar pro lado. Dá vontade, né? Dá vontade de virar pro lado e ficar um minuto a mais, dois minutos a mais, três minutos a mais. Eu sei como é que é, eu sei como é que é. Mas tá na hora, viu? Se você vai trabalhar,

Se levantar 5 horas, ou 5:10, ou 5:15, já tá aí, já tá aí, já vai levantando, que até você se arrumar esse cabelo, né? Passar uma água no rosto, a mulherada tem que passar um batonzinho, um blush, tem que passar um blush. É, pra ele ficar mais bonitinho.

0: no alto da Vila Pinheirinho, 13 graus e hoje tem possibilidade de chuva. O tempo deve ficar nublado. Hoje tem possibilidade de pouca chuva, mas tem. Pouca chuva, mas tem. Ah, vamos começar a bagaça aqui. Vamos acelerar a máquina sonora.
1: Olá, meu amigo Rick, muito obrigado pela honra que você está me dando de cantar comigo para esse povão.
0: Falemos demais já. 5:08 Aqui a pegada é seca, moçada.

Na Cultura Sul FM, a gente ouviu aí Trio Parada Dura, Barco de Papel, Barco de Papel. Olha, se você tiver com muita preguiça, agora quem tá acordando agora, né? Quem tá acordando agora, de repente tá esquentando a água aí pra um chimarrão, pra fazer aquele cafezão, né? Pra lavar um pezão, sei lá, né? Se você tiver com muita preguiça, tiver preguiçoso, não tiver coragem, não precisa mandar mensagem aqui, viu? Não mande, não mande. Só pra quem tá com muita preguiça e não tem coragem, tá? Daí não manda. Mas se você não tá aí com muita preguiça, pode mandar aqui no 42 98804-2851. 42 98804-2851. Esse é o zap zap mais procurado de toda a região. Bom dia, ótima sexta-feira para você, onde você estiver, tá ligadão aqui com a gente. Você está na Cultura Sul FM 97,5, a rádio que fala alto nos quatro cantos de toda a região. Bom dia, Irati, Teixeira Soares, Fernandes Pinheiro, Angaí. Bom dia, o pessoal aí da região de Palmeira, Queimadas, Alto da Pedra. Bom dia para vocês aí, viu? Bom dia, bom dia, bom dia. Bom dia, Rebouças, Rio Azul, Malé, Paula Freitas, Paulo Frontin, União da Vitória. Bom dia para todos vocês aí também. Bom dia para você aqui da região de São Mateus do Sul, né? Você que tá aqui na região de São Mateus do Sul também, água branca, água amarela. Como diz meu pai, o que tem de água, né, de cor nesse lugar, né? Tem bastante água colorida, né? É água branca, água amarela, água vermelha. É um monte de lugar aqui. Eu tô conhecendo a região ainda, viu, gente? Tem que tá se ligando agora, tem que ter muito ouvinte novo chegando, né? Somos tudo novo por aqui. É 3 meses que eu tô aqui em São Mateus, ainda não conheço essas aguaradas todas aí. Que tem muita água por aí, né? Você é da onde? De qual água? Qual água que você é? Oi, Sheilinha, Sheilosa, Sheiloca, tá ligada com a gente? Bom dia. 15 graus em Londrina, 15 graus em Londrina, na capital do café. 15 graus em Londrina. Eu não estou com preguiça, ela falou. Olha só, ela vem lá de Londrina para ser a primeira mulher a participar aqui no Acorda Meu Povo. Vem lá de Londrina.

Londrina, a primeira participação da mulherada. Olha, mulherada, vocês aqui de São Mateus do Sul, de São João do Triunfo, de toda essa região que eu falei aí, eu acho que vocês estão nesse jeito aqui, ó. Eu acho, viu? Meu Deus do céu, meu Deus do céu. Tão bonitinha, tão lindinha, né? Esse cabelo bonito, unha pintada. Você olha assim, parece uma ursinha dormindo, bem fofinha, ó. Tão bonitinha, mas tão preguiçosinha. Mas essa hora da manhã também, eu sei que não é fácil, né? Mas Sheila, um beijo pra você. Tá ligado comigo também o... sabe quem? Sabe quem? O Tiriva. Fala aí, Tiriva. Tomando aquele chimarrão, né, Tiriva? Que tal você, Tiriva? E o tamanho dessa cuia aí, feito de... como é que é o nome disso aí mesmo? É daquela cuia boa, aquela cuia feita de... não é cambuca? Como é que é o nome? Esqueci, rapaz. Esqueci o nome. É, essa é da boa. Essa é bem campeira, né? Bem campeira, bem campeira. Cleverson Daniel. Cleverson Daniel também está aí voltando de viagem. Voltando de viagem. Ah, Cleverson Daniel. É, era bom contar essas histórias, essas viagens sinistras, viagens obscuras de Cleverson Daniel. Viagens obscuras, o homem quando pega aí rumo ignorado, em feriados, em final de semana, ninguém sabe o que está acontecendo. É, nem eu sei, viu? Nem eu sei, mas um dia a casa cai, a gente descobre e a casa cai, o homem do sofrência vai ser pura sofrência. Um abraço então, viu? Tô procurando o Dalvan aqui, não tô achando o Clevinho. Eu tô conversando aqui, enganando o pessoal aqui, ó. E não tô achando aqui o... eu digitei ali, Dalvan, te amo, te amo, te amo. Te amo, te amo, te amo, três vezes. E não apareceu, sabia? Mas que coisa, né? Que coisa, né, homem? Última chance. Última chance para te amo, te amo, te amo. Vou contar até três, será que eu acho? Um, dois, três. Bom dia Ulisses. Bom dia Ulisses, bora trabalhar, diz ele aqui, valeu Ulisses. Bora trabalhar, Ulisses, acabou o feriado, né?

Rick Renner aqui na Cultura Sul FM, Casa de Caboclo, 5:32. É verdade, o Tiriba já mandou aqui que ele tá tomando chimarrão na cuia de purungo. Ô Tiriba, eu mesmo que sou um cabeça de purungo, mas é que pegar no tranco assim na sexta-feira, cedinho, né? Lembrar das coisas, tal. Às vezes é até pegar no tranco, né? Mas eu sabia que era de purungo, é que não lembrava o nome, mas é de purungo. A cuia do Tiriba é de purungo. Antônio Moro, bom dia, Rio Azul, bom dia, olha lá, ó. O do Antônio Moro também é de purungo. Também é de purungo. Já mandou a fotona da cuiona do chimarrão dele de purungo também. O negócio ali é campeiro, moçada. O negócio é campeiro. Bom dia, Irineu. Bom dia, Irineu. O Irineu Rosnovski da Colônia Cachoeira. Bora sentido Ponta Grossa. Tá indo para a cidade de Ponta Grossa. Nosso amigo Irineu. Tomando chimarrão na cuia, sabe de quem? Ah, aí é bonito, hein? Tá tomando cuia, tá tomando chimarrão na cuia da Cultura Sul FM. É! Aí, ó, lá que cuia bonita. É uma das cuias mais bonitas do Brasil.

das cuias mais bonitas do Brasil é a cuia da Cultura Sul FM. Aliás, tem sorteio aqui de kit da Cultura. Hoje tem. Não agora, agora não, mas depois vai ter sorteio, né? De sexta, e nessa sexta aí da Cultura tem cuia, tem cuia, tem cuia de chimarrão, tem cuia de chimarrão. Meio dia e meia hoje, vou sortear uma. Eu acho que deve ter uma cuia, não vou prometer, mas se eu não me engano, é uma cuia dessa aí, mais umas coisas ali que vem na sexta. Bem legal, viu? Bem legal. Se duvidar, vai até um duzentão junto, se duvidar. Olá, Luciano, sou a Fran da Vila Americana, estou ouvindo a Cultura Sul FM. Quem? Fran? Oi, Fran. Ah, Fran, tudo bem, até que enfim apareceu, né, Fran? Tava sumida, a Fran, é, mas perdeu pra Sheila, lá de Londrina, hein, Fran? Tem que chegar antes, mulherada, vamos chegando,

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2: Olha, aproveita o dia de hoje, que é sexta-feira, né? 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E declara o seu amor, mande a mensagem para cá para concorrer a este final de semana maravilhoso. 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

Ô, Potência, os galos lá de fora já estão cantando faz horas. Dá pra escutar daqui o galo do vizinho cantando. Potência, cadê você, Potência? Ah, bom, né? Ah, bom. Vamos trabalhar, né? Olha, hoje é sexta-feira, não saiu o pagamento, mas estamos vivos. É final de semana, é feriadão. Tá ruim, mas tá bom. Tá

da Rádio Cultura Sul FM. 15 para as 6 agora. 15 para as 6. Alô, Maurício, tá ligado com a gente, Maurício? Bom dia. 15 para as 6, gente. Vamos lá, no pique do rádio, no pique do rádio. Simbora.

Essa é a banda Enigma, Sigo Te Amando, Cultura Sul FM 5:48. Que horas são, Potência, que eu falei, Potência? Ah, bom, você tá atento aí, né? Tá atento, tá atento. Bom dia pras vilas, alô, Vila Pinheirinho, Vila Bosque, Vila Verde, Vila Palmeirinha, Vila, o pessoal aí do Iguaçuzão também, um abraço pra vocês aí. Vila Americana, bom dia, cadê você?

0: então todo mundo. Vocês são ferozes, hein? Não pode vir um feriado, uma quinta-feira, que no outro dia tá todo mundo assim. Tá todo mundo desse jeito aqui, ó. Assim, ó. Vocês são muito dorminhoco, hein? São João do Triunfo dormindo ainda, né? São João do Triunfo dormindo. Vila Americana dormindo. Centrão de São Mateus dormindo. Cadê o povo de Antônio Linto? Então, ó. Lapa, cadê vocês aí da Lapa? Sempre acordam cedo. Rio Azul, né? Bom, Rio Azul, o Antônio Moro já levantou a bandeira de Rio Azul. Tá tudo bem, tá tudo legal, tudo numa boa. A Sheila tá perguntando aqui, será que o Renato perdeu a hora? Será que o Renato perdeu a hora? Não, tá aqui o bicho velho, ó.
1: Bom dia, Luciano. Vamos pra Lira, estamos se preparando pra sair pra São Mateus do Sul.
0: Mas você não tá aguentando nem falar, homem do céu. Não tá aguentando. Faz um gargarejo aí. Faz um gargarejo antes. Faz um gargarejo. Toma um banho, né? Toma um banho cedo já pra melhorar essa voz. Eu também levanto assim, sabe? Também levanto desse jeito, rapaz. Ou então canta umas modas aí que já solta a goela, né, Renato? Solta as cordas vocais. Ué, parou por quê? Mas que coisa.
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Ô Marlo, bom dia pra você, Marlo. Tá ligado com a gente, ô Marlo? Ele mandou aqui a foto do extrato do banco dele. Tamo igual, tamo quase igual, ô Marlo. Tamo igual, Marlo. Não é muito diferente, não, esse saldo aí, viu? Não é muito diferente. Nós temos só a capa da gaita. Olha, nós estamos aceitando até moeda. Estamos aceitando moeda hoje. Eita, mas é melhor uma sexta-feira sem dinheiro do que uma segunda-feira com duzentão, né? Oi, Anitta, bom dia. Anitta, olha aí, apareceu a Anitta de São João do Triunfo. Tem mulher acordada em São João do Triunfo. Lá, lá, lá, lá, lá. Olha, se você tá com muita preguiça, se alguém aí tá com muita preguiça, tá sem crédito, não mande mensagem aqui no 42988042851. Tá com muita preguiça, tá muito corrido aí na tua manhã, e corre pra lá, e corre pra cá, e corre pra lá, e corre pra cá. É achando uma roupa aqui, achando um calçado ali, é o banho, é o café, é o chimarrão, é aquela correria da manhã, né? Ah, eu sei como é que é, eu sei. Mas se tiver um tempinho, manda um bom dia pro tio Lu, manda.

0: Cultura, sua FM, quem tem cultura tem tudo, César e Paulinho e Daniel. Nós é cowboy. Você tá na Cultura, sua FM, aqui a pegada é seca, moçada, a pegada é seca, moçada, desde cedo.
1: Meus irmãozinhos César e Paulinho, em meu nome, em nome do inesquecível João Paulo, queria dizer da satisfação de estar cantando com vocês.
0: 5h59, vai virar, tá na hora, sei que vai tocar agora, muito despertador por aí, né? Tem muito despertador que vai funcionar agora, ó, vai funcionar exatamente agora. 6 horas da manhã. É, deu a tua hora, né? Você já tá aí com o rádio de cabeceira ligado. Então vamos levantar. Dá um pontapé na tristeza, enganar a solidão. Acorda aí. Vamos levantando. Que hoje é sexta-feira, tem mais esse dia aí pra encarar. Temos mais esse dia pra encarar. Vamos encarar com alegria, com descontração, vamos encarar aí com vontade, vamos encarar. Não podemos se entregar. Agora deu uma fervida no cardeirão aqui, ó. Bom dia, Luciano. Sou o Bartô da Silva, Água Clara, Palmeira, tamo na escuta. Bartô, um abraço pra você e pro pessoal da Água Clara aí, viu? Abração, o Marcelo também tá ligado, né, Marcelão? Bom dia, o Marcelo já deu uma coringada ali no status do nosso zap. Tem um status ali no zap zap, tem um status ali, vocês vão saber, quem olhar o status vai saber o porquê que o Gustavo Lima usa aquele cabelo, tá? Se você olhar o status aqui da rádio, você vai saber exatamente o porquê o Gustavo Lima, de quem ele copiou o penteado. Você já vai saber, tá ali no status da rádio. Dá uma olhada aí. Dá uma olhada ali. Gustavo Lima tem bom gosto, você vai ver de quem que ele anda copiando o penteado. Você vai saber, já.
2: 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A temporada de incêndios florestais ainda nem começou, mas o Paraná já registra um número expressivo de ocorrências em 2026. De acordo com dados do Corpo de Bombeiros Militar do Paraná, a corporação registrou desde o início do ano até o final de maio 2.348 casos envolvendo fogo em áreas de vegetação. Para se ter uma dimensão do que isso representa, é o equivalente a mais de 15 ocorrências por dia, ou ainda um caso a cada hora e meia em média. A época com maior incidência desses registros, no entanto, ainda está para chegar. É no inverno, que se inicia no dia 21 de junho e costuma concentrar mais casos por ser também um período mais seco no ano. O Corpo de Bombeiros orienta que toda a população pode ajudar a evitar incêndios de pequena ou grande proporção. A primeira forma de fazer isso é não praticando atos expressamente proibidos por lei. Esse é o caso, por exemplo, da soltura de balões, bastante comuns em festividades juninas. Além disso, é necessário evitar a montagem de fogueiras em locais inadequados ou sem medidas de contenção. Com atenção redobrada, catalisadores comuns ao fogo, como pastagens e vegetação seca, solo muito inclinado e vento forte. 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
2: Cultura Sul FM 6:04. 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
2: Bom dia, Antônio Olinto. Bom dia, São Mateus do Sul, todos os bairros da cidade, as vilas, bom dia. Bom, bom, bom, bom, bom, bom.

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0: feira.
1: Hoje é sexta-feira, não confunda, não confunda. Você não está acordando na segunda. Não confunda, sei que tem gente que levanta meio se batendo pras paredes, né? Não acha nem o interruptor pra acender a luz. Acorda meio atordoado, assim, depois do feriado, né? Ainda mais depois de uma cervejada, uma carnarada. Então o pessoal acorda meio atordoado. Então hoje é sexta-feira, gente, dia 5 de junho. 5 de junho de 2026. Hoje é o Dia Mundial da Ecologia e do Meio Ambiente. Dia Mundial da Ecologia e do Meio Ambiente. Bom dia, Paulo Barbosa. Bom dia, Paulo Barbosa, ligado com a gente. Continue participando aí, gente. Quer mandar o seu bom dia? Manda aqui. 42 98804 2851. Para o seu dia ficar ainda melhor, né? Quem manda bom dia aqui na Cultura Sul tem o dia assim, abençoado, tem o dia. Dá sorte. Eu digo pra você que dá sorte. Se você já tá se preparando pra sair, esquentando água e fazendo aquilo e aquilo outro e calçando a botina, manda bom dia aqui no 42 98804 2851. O zap zap que dá uma sorte danada.

meu amigo, quem que pediu essa aqui, ó? Bom dia, buenas. De Telemaco Borba aqui. Um abraço pro pra quem tá na luta aí. Luan Chaves e Gregório. Alô, Luan Chaves e Gregório. Estão aí na estrada. 80 no velocímetro, 97,5 no rádio, hein? Boa viagem.

Latemundo Bélgico, Rei Paraná, na Cultura Sul FM, pedaço de minha vida. É modão, toca aqui na Cultura Sul FM, aqui a pegada é seca, moçada, aqui a pegada é seca, moçada. Vocês já olharam o status, já deram uma olhada no status aí da rádio, tem o status ali no Zap Zap aqui da Cultura Sul FM, vocês vão ver ali, dá até pra você tirar uma cópia ali e colocar na tua casa ali pra espantar mosquito. É, dá pra colocar ali pra espantar mosquito, entendeu? Pode espantar os pernilongos. Tá no status aí da cultura. Deixa eu ver aqui. Ah, ontem, claro, né? Ontem, essa noite passada, agora há pouco, na verdade. Agora há pouco, sabe onde é que eu tava, gente? Eu não posso falar, mas posso. Ó, eu tava com esses caras aqui, ó. Esses aqui, ó. Esses caboclos aqui, ó.

0: sem cair. Agora há pouco nós tava se arrodeando, né?
1: Não acredito em assombração.
0: Agora há pouco.
1: Fui na estância, total desafio.
0: Parece que foi ontem, mas foi agora há pouco. Meu Deus, meu Deus. Eu dancei umas modas lá, era 1,5 pra cá, 1,5 pra lá, 1,5 pra cá.
1: Era domingo, clareava o dia, cheio.
0: Eu arrodei essa mulherada de um jeito que tão tonta até agora, viu? Tonta até agora.

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3: E aqui no alto da Vila Pinheirinho, em São Mateus do Sul, nos estúdios da Cultura Sul FM, o termômetro marcando 13 graus. 13 graus é a temperatura. Sexta-feira teremos um tempo, segundo aqui a previsão, tô vendo ali nuvens, muitas nuvens, muitas nuvens. 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
3: Estamos de volta.

Me diga uma coisa, você vai acordar ou vai continuar aí nessa? Vai continuar nesse lesco-lesco? Vai continuar no lesco-lesco aí? Joga água nele, que tudo dá certo. Meus irmãos caminhoneiros aí na estrada, bom dia, gente. Bom dia para os caminhoneiros passando pela região, caminhoneiros e caminhoneiras, bom dia, gente. Bom dia para todo mundo aí. Bom dia, boa viagem, hein? Boa viagem. Você que tá aí no busão também, tá de ônibus, tá de van, motorista de van. Dirige van. Hoje não tem colégio, né? Ou tem? Tem faculdade hoje? Não tem, né? Então os motoristas de van estão de folga.

0: musicão, é clássico, é música sertaneja de qualidade, rolando pra você na Cultura Sul FM, Christian e Ralph. Vira virou, 6:29, gente, 6:29. 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Tá na hora de você ficar bem informado também, daqui a pouquinho tem, às 7 da manhã tem Cultura Sul Notícias, primeira edição, daqui a pouquinho. Tem gente também mandando recado aqui, gente se ligando na gente. Valéria, bom dia, roda a música, a vida do pescador para nós que estamos tomando chimarrão. Ah, bom, pensei que vocês estavam pescando. Estão aí tomando chimarrão, Valéria, um abraço para vocês aí, viu? Obrigado, Hélio também tá ligado, Hélio Muchinski, Faxinados Quartins, não é Quati, será? Faxinais dos Quartins na audiência. Também aqui o Mário, tá na escuta, né, Mário? Conhece o Mário, Serginho? Conhece o Mário? Ó, Geraldo também tá ouvindo a gente. Alô, Geraldo, tamo ouvindo aqui, Luciano, Geraldo, valeu, Geraldo. Maria de Lourdes, o Paulo Barbosa tá na sintonia, grande Paulo Barbosa. Alô, Dona Zene, seus Íris em Angaí. Alô, Angaí, bom dia pra vocês, Angaí, Teixeira Soares, Fernandes Pinheiro, bom dia. 6:30, aproveitando aqui o Sérgio Soriani para trazer aqui o destaque. Daqui a pouquinho tem para você informações. Bom dia, Sérgio.
1: Um abraço, Luciano. Bom dia, ouvintes. Estamos chegando nessa manhã de sexta-feira com cara de segunda, né? Mas é sexta-feira. Então, nós tivemos aí várias ações, ocorrências que foram registradas aí pela Polícia Militar, inclusive ocorrência em São Mateus do Sul. Nós tivemos também uma grande apreensão de maconha, 23 quilos de maconha, que foram apreendidos aí pela Polícia Militar. Furtos, roubo de caminhão, prisão por tráfico na área da 8ª Companhia Independente. E também você vai ter aqui o noticiário local de interesse regional. Podem ficar ligados conosco que vamos trazer muitas informações a partir das 7 da manhã.
0: Bastante bucha aí, hein? Bastante bucha. Daqui a pouquinho, então. Obrigado, Sérgio.
1: Valeu, até mais.

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2: Vamos levantar, gente.
3: Você também.
2: Aliás, já levantou? Tá aí procurando o que calçar, né?
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2: É procurando meia pra cá e meia pra, viu? 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

Esquenta a água e faz o café, esquenta a água, faz o café e toma banho, lava o rosto e penteia o cabelo e vai achar uma blusa, e vai achar uma calça, e vai achar o que calçar. Vamos lá, dá uma acelerada aí, dá uma acelerada aí. Ô, Mimoso, cadê você, Mimoso?

0: Alô, Marcelo, tá ligado com a gente aí na Campina? Alô, povo da Campina, bom dia pro Marcelo, tá na Campina, ligadão aqui na Cultura Sul FM, né, Marcelo? Aquele abraço. Alô, Jorge, bom dia, Jorge.
1: Meu amigo da Cultura Sul, ótimo locutório. É, Jorge do Coleiro. Aqui já tô na semeadora do mato, bem fracão já, tô deando outro já aí.
0: Aí sim.
1: Aí nós madrugamos, viu? Beleza, um abraço.
0: Abraço, Jorge. Obrigado, Jorgão. Tá ligado com a gente.

0: na Cultura Sul FM Panda. Eu te seguro. Faltando 18 para as 7. Oi, Dirce. Bom dia. Bom dia, Luciano. Rode uma bem apaixonada aí pra curtir. Já rolei. Essa aí foi apaixonada. Foi boa, né? A Dirce de Vitorinópolis. Mas já vai tocar mais uma bem bonita aí, tá bom, Dirce? Bom dia, povo de Vitorinópolis. Bom dia, bom dia. Amarildo, bom dia pra você também, Amarildo. Também tá ligadão, né? Amarildo. De pé na patrola, Amarildo velho. Quem mais tá por aqui? Bom dia, Luciano e a Jane. Estamos trabalhando no Sempes da Petrobras. E te ouvindo, um abraço dos vigilantes. Um abraço, Jane. Um abraço pros vigilantes. Aí na Petrobras, na sintonia com a gente. Obrigado, obrigado, obrigado, viu? Bom trabalho aí, bom restinho de trabalho. É, bom dia, Luciano. Mande um abraço pra minha família. Minha Mariana Inês, Lagoa da Cruz. Um abração pra nós aqui também. Deus abençoe sempre vocês e a vocês também, né, Mariana? Deus abençoe vocês. O que que você mandou aqui? Que bichinho que é? Ah, um gatinho. Que bonitinho. Adoro gato, viu, Mariana? Eu gosto de gato. Gosto. Gosto de gato. Mariana mandou o gatinho dela ali. Que bonitinho teu gatinho, viu? O Ivonei, Ivonei. É Ivonei, o Ivonei Machado. Bom dia. Sou o Ivonei Machado, tô na escuta. Falou, Ivonei. Tá ligadão aqui com a gente, né? E bom dia pra você.
1: Você, meu amigo de fé, meu irmão, camarada.
0: Bom dia pra você, meu amigo de fé, meu irmão, camarada. Amigo.

0: caminhos.
1: Vamos mandar bom dia aqui pra você, profissional aí da área de saúde, que trabalha na saúde, é enfermeiro, enfermeira, médicos. Bom dia, bom dia. Bom dia pra você que é motorista do carro, da ambulância.
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1: Bom dia pros caminhoneiros, caminhoneiras, motoristas em geral aí de ônibus, de van. Carreteiro, carreteira, bom dia.
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1: Bom dia aos nossos amigos aí da Força Policial, policiais militares, civis. Você da Polícia Rodoviária, Estadual, Federal. Bom dia, bom dia, bom dia. Bom dia, professor, professora, que hoje estão de folga, né? Entre aspas, né? Tem que corrigir prova. Bom dia pra vocês da área da educação. Todo mundo da educação aí, bom dia, viu? Bom dia pra você, pedreiro, carpinteiro, pintor, eletricista.
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1: calheiro, bom dia. Bom dia, borracheiro. Bom dia, frentista. Bom dia, balconista.
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1: Bom dia pra você que trabalha na indústria, operador de máquina.
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1: Bom dia, agricultor. Bom dia, agricultora, lavrador e lavradora. Quem vai pra roça, bom dia. Quem trabalha na quebra do milho, no fumo, na erva mate, bom dia, na batata. Alô, pessoal, o povo da batata também, né? A turma da batata. Quem planta, quem colhe, quem carrega, bom dia.
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1: Faltando 15 para as 7, gente.

0: Ai, Luciano, você não lembrou das costureiras.
1: Bom dia para as costureiras. Bom dia para você que é trabalhadora doméstica. Bom dia.
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0: Tá bom, eu sei que eu esqueci.
1: Você, meu amigo de fé.
0: Eu esqueci de mandar bom dia para os padeiros, né? Alô, padeiros.
1: Amigo de
0: padeiras, confeiteiro, confeiteira. Você aí da panificadora. Bom dia. Bom dia para você da lanchonete, do restaurante. Bom dia para os porteiros também. Alô, porteiros. Bom dia para os porteiros. Bom dia para os seguranças, para os vigilantes. É, bom dia para vocês aí, viu? Quanta gente, né? Quanta gente, quanta gente. Bom dia para você que é empresário. Bom dia para você que é pescador.
1: Casa de portas abertas.
0: Pessoal dos mercados, bares, lanchonetes.
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0: Bom dia, gente. Bom dia. 6:51 agora. Também as. Opa, pulou aqui. Ah, quem tá aqui? Bom dia, Luciano. Sou o Adir de São Lourenço. Estamos tomando chimarrão e na escuta. Tô aqui em São Mateus do Sul, na casa da minha namorada Bia. Estamos na escuta tomando chimarrão. Tá aí o Adir de São Lourenço tomando chimarrão na casa da namorada Bia. Aí é bonito, hein? Quer dizer que só chimarrão e. Ai, late, Adir, velho.
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0: Aqui tem o Acir também. Bom dia, Luciano. Hoje estamos de folga. Um abraço, Acir Skodowski. Falou, Acir. Vai forgado, que bombacha nova hoje, hein? Tá certo, Acir. Luzinete, bom dia. Bom dia, Luciano. Tô na escuta aqui na Água Branca. É a Luzinete. Oi, Luzinete. Luzinete Canivete, botou fogo no Chevette. Luzinete, Luzinete, Luzinete, Luzinete, botou fogo no Chevette. Brincadeira, Luzinete. Abração, bom dia pra você, viu? Bom dia. Não fica brava comigo, não. É, ó lá, ó. Ó lá, ó. O Adir do São Lourenço já colocou ali. Love. Ah, tá apaixonado, né? Apaixonado. Lauro, bom dia, Lauro. Bom dia, Lauro. Bom dia pra você também, Lauro. O Rafael Brunoski, Luciano, estamos na sintonia. Rafael e o pai Júlio Padilha, da Ladeira, em Triunfo. Ah, apareceu mais gente de Triunfo agora. Um abração pra vocês em Triunfo. Luzinete dá risada, né, Luzinete? Ainda bem, viu? Ainda bem que não quer me bater. Olá, Luciano, bom dia, tudo bom? Sirley, Sirley é o seu Camargo, de Faxinal dos Quartins, Palmeira, um abraço. Obrigado, Sirley. Um abraço pra vocês aí do Faxinal dos Quartins. 6:53 e eu vou pra onde? Bora, bora, bora, bora, bora. Onde ando, meu amor? Ai, meu Deus do céu. O que você tá fazendo agora, hein?
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0: Bom, gente, eu tô indo, mas eu volto. Prometo voltar meio-dia e meia. Queria muito que você também estivesse por aqui. Meio-dia e meia temos o Zap do Povão, tá? Um abraço. Vem aí o Cultura Sul Notícias, primeira edição. Excelente manhã de sexta-feira. Um beijo, um abraço, um cheiro, um amasso, tchau.

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1: Bom dia, 7:04. Para você, uma boa manhã de sexta-feira, bom início de final de semana. Você que está ouvindo a nossa programação em São Mateus, na região. Estamos chegando então com as informações a partir de agora. Para você que acompanha a Cultura Sul FM nas mais de 40 cidades aqui na nossa região. Hoje é Dia Mundial da Ecologia e também do Meio Ambiente. Ao meu lado, o repórter Sérgio Soriani. Bom dia.
2: Um abraço, bom dia, ouvintes. Estamos chegando com muitas informações das últimas horas aqui no Cultura Sul Notícias, primeira edição.
1: E você que está do outro lado pode mandar sua mensagem, pode participar sempre aqui da nossa programação. Temos o quadro do Povo Reclama, temos o quadro do Ouvinte Repórter também. Então, os amigos que estão aí na estrada, os amigos caminhoneiros, os amigos viajantes, pode mandar um áudio pra gente aqui contando como está aí na movimentação aí na 476, sentido Curitiba. Também aqui na 151 aí que vai para Palmeira, sentido Ponta Grossa também. Enfim, nos quatro cantos que chega a Cultura Sul FM, se você estiver ouvindo, você pode mandar sua mensagem pra gente aqui que estamos esperando você para participar, tá bom? Temos, como eu acabei de falar, o quadro do Povo Reclama também. Se tiver alguma reclamação aí do seu bairro, da sua comunidade, da sua cidade, pode mandar também aqui no 8804-2851. Bom dia para você que tá ouvindo pelo rádio, bom dia para você que tá ouvindo pela internet, pelo aplicativo, enfim, onde você estiver acompanhando a nossa primeira edição aqui do Cultura Sul Notícias, que está no ar agora às 7:06.
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1: Previsão do tempo, né? São Mateus do Sul hoje, previsão do tempo, né? Não indica chuva, teremos aí, né? Muitas nuvens, mas não indica chuva, temperatura marcando 12 graus e pode chegar a 21 graus hoje o tempo aqui na nossa cidade de São Mateus, sexta-feira, início de final de semana. E o final de semana vai ser com tempo bonito, segundo aqui, ó, céu claro pro final de semana, não vai ter chuva, segundo as informações aqui do CIMEPAR, Sérgio Soriani.
2: É, nesse momento o céu está nublado aqui no centro-sul, né? E vamos na expectativa de que o solzinho saia meio cedo, né? Porque ultimamente ele só aparece à tarde e vai embora.
1: Vai embora, tomara que apareça mais cedo hoje. Bom dia para você, 7:06. Bom dia para quem tá acordando agora, bom dia para quem já acordou, bom dia para quem tá se dirigindo ao trabalho e tá levando a Cultura de carona. Né? Um abraço para você que tá aí trabalhando hoje, para quem já trabalhou durante a madrugada e tá ouvindo a Cultura, tá chegando em casa agora para aquele dia de descanso, descanso merecido. Os amigos caminhoneiros passando aí pelos quatro cantos, as caminhoneiras, os viajantes em geral, né? Hoje não tem aula, né? Em nenhum colégio, então os estudantes estão tranquilo hoje, não tem pai levando ninguém pra escola, né? Mas mesmo assim, um abraço para você que tá no carro aí, já começando o seu dia e levando a Cultura Sul FM sempre de carona. Agora 7:07.
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1: Pois é, e bancos retomam atendimento após a folga no feriado de Corpus Christi.
2: São Mateus do Sul recebe os 72º Jogos Escolares do Paraná.
1: Pois é, bares podem cobrar taxas por transmitir jogos da Copa do Mundo. Daqui a pouco mais detalhes para você sobre isso.
2: Prazo de inscrição do Enem 2026 termina hoje.
1: Mega Sena, gente, acumulou 32 milhões de reais. Não teve o sorteio quinta-feira por causa do feriado, mas sem sorteio amanhã, sabadão, com o prêmio acumulado em 32 milhões de reais da Mega Sena.
2: Paraná perde eleitores, mas terá o quinto maior colégio eleitoral do país pela primeira vez.
1: Agora 7:08, para você uma boa manhã de sexta.
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2: Olha, polícia prende suspeito de invadir pátio e furtar veículos da prefeitura de Porto Amazonas.
1: Caminhoneiro passa mal e caminhão vai parar fora da estrada na BR-476. Segundo as informações, seria sofrido um mal súbito.
2: Mulher desaparecida é encontrada viva por cão de busca em Imbituva. Ainda, você terá que a Polícia Militar de São Mateus do Sul agindo muito forte nesse feriado. Foram 3 ocorrências registradas por aqui, 2 delas tráfico de drogas. Fiquem ligados.
1: E muito mais para você daqui a pouco aqui na Cultura Sul FM, né? O nosso giro regional de informações também daqui a pouquinho, trazendo as informações aí de Irati, de Rebouças, Rio Azul, enfim, de toda a região que você confere aqui na nossa programação. Para você um bom dia, para você uma excelente manhã de sexta-feira.

0: Um bom início de final de semana.
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0: Pois é, e os bancos retomam o atendimento após a folga no feriado de Corpus Christi. As agências bancárias retomam o atendimento presencial nesta sexta-feira, segundo informou a Federação Brasileira de Bancos.

0: ontem feriado, Corpus Christi, os bancos não abriram para atendimento ao público. Então, boletos de cobrança, contas de consumo, água, energia, enfim, outros com vencimento no dia 4 poderão ser pagos sem acréscimo no dia útil, que é hoje, dia 5, né? Nas localidades onde não há feriado, ponto facultativo. O sábado não é considerado dia útil, por essa razão não há liquidação financeira.
1: Olha, a Prefeitura Municipal de São Mateus do Sul, por meio da Secretaria Municipal de Esportes, está convidando a comunidade para prestigiar a cerimônia de abertura dos 72º Jogos Escolares do Paraná, fase macro-regional. O evento será realizado no dia 10 de junho, às 19 horas, no ginásio Olívio Wolff do Amaral, marcando oficialmente o início das competições que reunirão estudantes, atletas de diversos municípios da região. A cerimônia simboliza a valorização do esporte como ferramenta de formação, integração e desenvolvimento dos jovens, fortalecendo princípios como respeito, disciplina, cidadania e espírito esportivo. As competições acontecerão entre os dias 11 e 14 de junho em diferentes espaços esportivos do município. Participe desse grande e desse importante momento e prestigie os talentos que representam então o futuro do esporte paranaense. Fundamental importância essa competição que abrange a fase macro-regional e envolve toda a região, Cleverson.
0: Com certeza, né? Muito importante, né? Então teremos os colégios também que vão hospedar alguns atletas que vêm das cidades vizinhas, que vêm da região. Alguns colégios terão aula somente até terça-feira, né? Então vai movimentar bastante a cidade na semana que vem, esse grande evento que vai acontecer aqui no nosso município. Fazer uma observação aqui de um acontecimento, né? Um coletor de lixo, ele relatou que foi, que acabou tendo um ferimento, né? Devido aí, principalmente pelo descarte errado de algumas coisas, né? Então ele alertou para descarte correto após sofrer um corte com vidro aqui na cidade de São Mateus do Sul, né? Um acidente durante uma coleta de lixo em São Mateus serviu de alerta para a população sobre a importância, principalmente do descarte correto aí dos materiais cortantes, né? O coletor José Augusto sofreu um corte na perna ao recolher um saco de lixo que continha cacos de vidro descartados de forma inadequada. O trabalhador contou, né, que acabou encostando a sua perna durante o serviço e acabou causando esse ferimento. Ele precisou receber atendimento médico, vai ficar alguns dias afastado para recuperação. Ele divulgou nas redes sociais, contando tudo isso, né, pedindo a conscientização da comunidade nas suas redes sociais. Ele falou que foram apenas alguns pontos na perna, alguns dias de repouso, mas poderia ter sido algo muito grave. O coletor reforçou lá na sua rede social que materiais como cacos de vidro, espinhos, seringas ou outros objetos que sejam perfurantes devem ser embalados de maneira segura antes de serem colocados para coleta, evitando acidentes com os profissionais responsáveis pelo recolhimento do lixo. Então ele divulgou lá na rede social dele esse caso que aconteceu, né? Isso aconteceu na avenida da cidade, chamou atenção para o cuidado simples, mas fundamental, que pode evitar ferimentos e garantir mais segurança aos trabalhadores que atuam diariamente na limpeza urbana, né? Um abraço para todos os amigos aí da coleta de lixo em São Mateus do Sul. Realmente, né? Tem muita gente que vai colocando ali garrafa de cerveja, de vinho, enfim, o que tem em casa e não faz essa separação correta ali. Aí, na correria, o coletor vem, vai pegando ali e acaba acontecendo um acidente como esse que aconteceu aí com o nosso colega, o José Augusto, que divulgou nas suas redes sociais isso, Sérgio Solano.
1: Lamentável, né? Viu? São três detalhes que são muito simples: orgânico, reciclável e também os quebráveis, vamos colocar assim, né? Custa colocar ali dentro de uma caixa, né?
0: Sim.
1: E marcar ali, escrever, ó, isso aqui é caco de vidro e tal, né? Deixa separadinho.
0: Com
1: certeza. Não precisa colocar tudo junto ali. Aí evita de causar o que aconteceu com esse rapaz aqui, que estava exercendo sua função de trabalho e acabou se machucando. Por quê? Porque não houve a separação do vidro quebrado. Lamentável.
0: Pois é, o povo tem que ter mais conscientização. Agora são 7:14, 7:14.
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0: Excelente manhã para você mais uma vez, tá bom? Bom dia pro nosso amigo Flávio, que já tá mandando mensagem aqui, já tá acompanhando a nossa programação, já começa o dia ouvindo a cultura, começa o dia acompanhando o Cultura Sul.

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1: Agora são 7h22. Decreto sobre regulação de redes sociais vira novo embate entre os poderes. O decreto assinado pelo governo, que regulam as big techs no país, virou alvo de disputa entre legislativo e executivo. Congressistas da direita passaram a protocolar projetos para derrubar a medida do governo e abriram um novo cabo de guerra com o Planalto. Na Câmara, 29 deputados apresentaram projetos de decreto legislativo pedindo para assustar os decretos 12.975, que atualiza o Marco Civil da Internet, e o 12.976, que estabelece as diretrizes para a proteção de mulheres na internet para enfrentamento da violência em ambiente digital. Já no Senado, foram apresentados os projetos com o mesmo teor por 4 congressistas. Esperidião Amin, PP Santa Catarina, Doutor Irã, PP Roraima, Magno Malta, PL do Espírito Santo, e Rogério Marinho, do PL do Rio Grande do Norte. Os projetos precisam ser aprovados nas duas casas. Diferentemente de um projeto convencional, eles não passam por sanção presidencial, justamente por terem poder de sustar uma decisão do executivo. É um assunto bastante polêmico com relação a essa questão aí do marco da internet, né, Cleberson?
2: Pois é, isso dá bastante comentário. Algumas pessoas são a favor, algumas pessoas são contra, né, em relação a regularizar aí as redes sociais, a internet. Você que tá ouvindo a rádio, o que você acha, hein? Você que tá acompanhando aí o Cultura Sul Notícias, tem que fazer isso? Você acha que é importante? Né? Porque tem os dois lados, né? A internet também não é a terra de ninguém, né? Você não pode abrir simplesmente o celular ali e falar o que você quiser, principalmente hoje, na era dos fake news, né? Sim. A gente vê o quanto isso acaba prejudicando, muitas vezes acabando com a vida das pessoas aí, dependendo do que você fala, do que você faz. Então é um assunto que realmente precisa ser bem discutido, né? E levado bastante em consideração, principalmente nessa era dos fake news, né? O tanto de notícia falsa que sai pela internet, o tanto de gente que liga uma câmera e fala um monte de bobagem na frente do celular, tanta gente se,

0: Se passa por médico também, né? Tava vendo agora esses dias ali uma notícia de um cidadão que tá se passando por médico. Ele simplesmente coloca um jaleco lá e começa a passar umas receitas meio louca lá e o povo acredita.
1: Sim.
0: O povo acredita, o povo compartilha, o povo passa pra frente. Então realmente é uma discussão que acabou virando uma discussão política no país, mas é uma discussão muito séria e tem que ser realmente conversado bastante aí sobre o assunto, porque a internet, assim como ela traz muita coisa boa, ela também traz muita coisa ruim e as pessoas compartilham muita coisa ruim. Um exemplo é esse médico, esse falso médico aí que viralizou no TikTok, passando umas receitas aí que não tem nenhum sentido e nem médico a pessoa é. E aí o povo compartilha, vai passando, então a internet não é a terra de ninguém. Não é a terra de ninguém, não. 7h25 agora, bares podem cobrar taxas por transmitirem jogos da Copa do Mundo? Essa é uma dúvida de muita gente. Tá chegando aí a Copa do Mundo, semana que vem já começa. E a Associação Brasileira de Bares e Casas Noturnas tem orientado os estabelecimentos do Paraná em relação à cobrança de ingressos e consumação mínima durante a Copa do Mundo. Pois é, a legislação do Paraná permite a cobrança de ingresso ou consumação mínima, mas recomendamos que os estabelecimentos ofereçam uma experiência diferenciada ao público. Quando há estrutura, programação, entretenimento, o consumidor percebe o valor que está sendo oferecido. A simples transmissão de uma partida de futebol, sem qualquer atrativo adicional, não permite a cobrança do ingresso. Segundo a associação, né, a cobrança deve estar associada a algum diferencial oferecido ao público, com atrações musicais, apresentações artísticas, estrutura especial, telões, espaços temáticos, promoções e outras experiências que agreguem valor ao evento. Agora, já em relação à consumação mínima, a associação destaca que ela é uma ferramenta legítima de gestão comercial. No Paraná, os estabelecimentos são autorizados a realizarem cobrança, principalmente em dias de grande demanda, pois ela garante uma rotatividade dos espaços e equilíbrio econômico do negócio. O importante é o bom senso e a transparência que devem prevalecer em relação aos clientes, principalmente agora com a chegada da Copa do Mundo de 2026.
1: Paraná perde eleitores, mas terá o quinto maior colégio eleitoral do país pela primeira vez. O Paraná perdeu eleitores nos últimos 2 anos, mas ainda assim cresceu no ranking dos estados com os maiores eleitorados do Brasil. É o que revela dados do Tribunal Superior Eleitoral, divulgados na última segunda-feira, dia 1º de junho. Trata-se da primeira atualização das estatísticas do eleitorado desde o fechamento do cadastro eleitoral há quase um mês, no dia 6 de maio. Conforme o TSE, o Paraná conta hoje com 8.616.236 eleitores. Trata-se do quinto maior colégio eleitoral do país, atrás apenas de São Paulo, 34.124.747 eleitores. Minas Gerais, 16.391.769 eleitores. Rio de Janeiro, 12.868.256 eleitores e Bahia, 11.327.961 eleitores. Em todo o Brasil, por sua vez, há 158.864.999 pessoas que hoje seriam considerados aptos a participar da eleição que se avizinha em outubro próximo. O pleito presidencial deste ano, inclusive, vai ser a primeira eleição em que o Paraná terá o quinto maior número de eleitores do país. Considerando-se a história recente, o estado costuma ficar na sexta posição. Agora, no entanto, superou o Rio Grande do Sul, que tem 8.534.941 eleitores.
0: Agora, 7h28, 7h28, Mega Sena, né? Tá acumulada, não teve o sorteio devido ao feriado de Corpus Christi, né? Aconteceu a mudança da data do sorteio, que vai ser então neste sábado. Em razão do feriado de Corpus Christi, não haverá sorteio, não houve o sorteio da Mega Sena nessa quinta-feira, mas vai ser no sábado, com o prêmio de R$32 milhões que está acumulado. O último concurso ninguém acertou, então esse final de semana teremos aí o sorteio da Mega Sena com o prêmio então de R$32 milhões. Para quem sonha em ganhar na Mega Sena, o sonho de todo brasileiro aí é ganhar na Mega Sena, é conseguir viver de renda, poder viajar, poder fazer bastante coisa. Então, final de semana, R$32 milhões.

0: a Mega Sena acumulada. Agora 7h29, alunos da rede estadual têm até segunda-feira para se inscrever no Agrinho Robótica. Confira a reportagem da Agência Estadual de Notícias.
1: Os estudantes da rede estadual que desejam participar do programa Agrinho 2026 na categoria Robótica têm até a próxima segunda-feira para se inscreverem na etapa escolar do concurso. Neste ano, o tema é Agro Forte, Futuro Sustentável, equilíbrio entre produção e meio ambiente. E a participação é gratuita. Os alunos que podem participar do Agrinho Robótica estão divididos nas subcategorias anos finais do ensino fundamental e ensino médio. Não há restrição quanto à natureza do projeto ou ao número de componentes usados na produção, desde que estejam de acordo com o tema proposto. O objetivo desta etapa é incentivar o desenvolvimento de projetos de robótica aplicados à construção de protótipos com materiais sustentáveis, oportunizando aos estudantes da rede estadual a apresentação de propostas inovadoras ao mesmo tempo em que estimula a capacidade de resolver problemas e também o trabalho em equipe. É o que destacou Marcelo Gasparim, coordenador de tecnologias educacionais da Secretaria de Estado da Educação.
2: A SEED, desde 2021, ela faz investimentos em infraestrutura, que são kits físicos de robótica, e no desenvolvimento de material didático próprio, que a equipe da SEED desenvolve, disponibilizando gratuitamente para as escolas tanto os kits físicos quanto Chromebooks para programação desses kits de robótica e o material didático para os estudantes utilizarem durante as aulas. E para os professores, a SEED também disponibiliza formação para esses professores de robótica da rede.
1: Também estão abertas as inscrições para o Agrinho na categoria Programação. Neste caso, podem participar os estudantes tanto dos anos finais do ensino fundamental quanto do ensino médio que estejam regularmente matriculados na rede estadual. O prazo para se inscrever segue até o próximo dia 14, neste caso, via ambiente virtual de aprendizagem em programação usado pelo estudante. Repórter Gustavo Vaz.
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0: Agora 7h32, 7h32. Mandar um abraço aqui para quem tá ligado, para quem tá ouvindo a Cultura Sul FM. O ouvinte mandou mensagem aqui falando que o pai dela perdeu todos os documentos, né? O título de eleitor, carteirinha das consultas que ele faz em Curitiba e os cartões do banco. Então, se alguém achou, você que tá ouvindo a Cultura, se você encontrou os documentos de Jorge Dubinsky, ele perdeu entre a entrada da Meia Lua, na estrada principal, que vai para o Mato Queimado, entre 15h30 e 16 horas. Então, atenção você, se você encontrou os documentos de Jorge Dubinsky, por favor, entrar em contato no 429-9821-4918, porque tem documentos que são importantes, a gente sabe todo o trabalho que dá para você refazer esses documentos, né? Principalmente também a questão da carteirinha, das consultas que ele faz em Curitiba e todos os cartões do banco. Então, o Jorge Dubinsky perdeu os documentos entre a Meia Lua e a estrada principal que vai para o Mato Queimado. Horário entre 15h30 e 16 horas. Alô, você que está ouvindo, Triunfo, né, Mato Queimado, Meia Lua, se você encontrou a carteira do senhor Jorge Dubinsky, favor entrar em contato no 429-9821-4918 ou pode entrar em contato aqui também com a Cultura Sul FM. Daqui a pouco nós damos mais um toque em relação aí à perda dos documentos do senhor Jorge Dubinsky. 7h33 agora.
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4: Bom dia a todos, Emerson Bacil, e vamos ao que interessa. Sexta-feira, logo após um feriado, Corpus Christi, que significa o corpo de Cristo, que é a celebração eucarística religiosa por todo o país. Hoje continua a semana, é sexta-feira, e eu já quero aqui dar um alerta a todos. Atenção, nosso querido estado do Paraná, a nossa região e o nosso município. O inverno de 2026 mal começou e o sinal de alerta já está ligado no nível máximo. Os principais institutos de meteorologia confirmam o fenômeno El Niño voltou com força total e a previsão para segundo semestre é de chuvas severas.

0: vendavais e tempestades, acima da média em toda a nossa região. O aquecimento do Oceano Pacífico joga mais umidade para cima de nós. O problema é que o Paraná já conhece essa história. O que muda em 2026? Nada. E esse é o verdadeiro absurdo. As enchentes e os deslizamentos não são surpresas. O poder público sabe exatamente onde a água sobe. Sabe quais rios transbordam e quais encostas vão ceder. Mas a resposta histórica continua sendo o descaso. Assistimos, ano após ano, a liberação de novos loteamentos e a construção de casas novas em áreas que todo mundo sabe que são de risco. Falta de planejamento ou até mesmo falta de construção de casas que saiam da área de risco. Falta planejamento. Onde estão as grandes obras de drenagem que nunca saem do papel? É o caso da União de Vitória. Mais uma vez, conversa fiada, reuniões, audiência pública e nada de sair do papel, né? Esse é o principal caso da nossa região. Mas temos em vários municípios e você sabe, conhece a realidade de cada município onde você mora. Onde está a limpeza preventiva e constante dos rios? As prefeituras, o estado, vão esperar uma tragédia acontecer para mandar a Defesa Civil com lona e cesta básica, tirar foto, fazer videozinho andando de botina nas águas das enchentes e dos alagamentos? Agir depois que as famílias perderam tudo não é prevenção, é incompetência. E se quem deveria agir cruza os braços, o que a população pode fazer para se proteger? Se você mora em área de risco, a prevenção precisa começar agora, dentro da comunidade. Fique atento a qualquer estalo em paredes, postes inclinados ou água barrenta descendo de morro. Isso é sinal de deslizamento iminente. Saia da sua casa imediatamente. Crie um grupo de WhatsApp com vizinhos para fazer o alerta rápido. Definam juntos, e se acontecer, um ponto de encontro alto, seguro, onde todos possam correr e subir. O lixo entope bueiros e agrava as cheias. Limpe calhas da casa, mantenha a comunidade sem entulho, salve vidas. Deixe o documento, remédio, muda de roupa embalados em sacos plásticos, fáceis de pegar em uma emergência. Não dá para esperar a boa vontade daqueles que deveriam estar fazendo. Por todos. Cobrar do poder público é um direito, mas proteger a sua vida e a sua família também hoje é prioridade absoluta. Fique atento aos alertas oficiais e cuide dos seus vizinhos também. A segurança é de todos. Para entender detalhadamente como o aquecimento das águas do Pacífico altera a dinâmica de ventos e massas de ar e porque o segundo semestre exige tanta atenção no estado, vale a pena assistir uma análise detalhada e buscar mais informações sobre o El Niño 2026. Pode ser muito forte. Um abraço a todos, um excelente final de semana, Deus abençoe, Emerson Bacil, e vamos sempre ao que interessa.
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2: Então, Emerson Bacil, sempre com a gente no seu comentário aqui no Cultura Sul Notícias, primeira edição. Mande sua mensagem para Cultura Sul FM, participe com a gente. Nós estamos esperando você aqui. Daqui a pouco tem reclamação do povo, né? Tem uma reclamação que acabou de chegar pra gente, vamos falar daqui a pouquinho, tá bom? E mensagem, você sabe, 8804-2851. Na sequência, nós teremos as informações policiais, Sérgio Soriani.
3: Exatamente. Muitas ocorrências foram registradas aí nas últimas horas. Nós tivemos aí uma operação protetor bioma, São Mateus do Sul, Antônio Olinto, já vamos falar desse fato. Tivemos aí tráfico que foi registrado pela Polícia Militar aqui em São Mateus do Sul, também em Irati. São muitas as informações. Mulher desaparecida que foi encontrada com vida em Imbituva, já tudo isso.
2: Fica ligado então na Cultura Sul FM, Cultura Sul Notícias, primeira edição.

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1: Agora 7:46, para você bom dia, para você boa sexta-feira, bom início de final de semana aqui no Cultura Sul Notícias, primeira edição.
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2: Agora 7:46, São Mateus do Sul. Vamos trazer as informações porque ontem, por volta das 14:22, na rua Evaldo Gaensli, aqui no centro de São Mateus do Sul, durante patrulhamento ostensivo nas proximidades da Praça do Iguaçu, a equipe policial militar realizou prisão de um homem por tráfico de drogas. O suspeito tentou fugir ao perceber a presença policial, porém foi rapidamente abordado. Durante a ação foram apreendidas porções de cocaína e, em continuidade às diligências na residência do autor, foram localizados uma balança de precisão e materiais utilizados para o fracionamento de entorpecentes. O homem foi encaminhado à delegacia da Polícia Civil para os procedimentos cabíveis. Foram 6 gramas de cocaína apreendidas, uma balança de precisão e um aparelho celular também apreendido, além desse homem aí que foi preso. Tivemos também outra ação da Polícia Militar, tráfico de drogas. Ontem, por volta das 18:40, na rua Davi Felipe de Meira, Jardim Santa Cruz, aqui em São Mateus do Sul. Durante patrulhamento tático, a equipe Rotan abordou um grupo de indivíduos e flagrou um deles dispensando objetos ao solo. Na busca, foram localizadas porções de cocaína já fracionadas para venda. Em continuidade às diligências, foram realizadas buscas na residência do abordado, onde foram encontradas mais porções da mesma droga. Ao todo, foram apreendidas 48 buchas de cocaína, totalizando 23 gramas e 8 decigramas do entorpecente. O autor recebeu voz de prisão pelo crime de tráfico de drogas e foi encaminhado à delegacia da Polícia Civil para os procedimentos cabíveis. Então tivemos aí o resultado dessa operação: um homem adulto preso, 48 porções de cocaína apreendidas, ou seja, 23 gramas e 8 decigramas, um prejuízo estimado de R$2.400 ao tráfico de drogas. Então, perderam aí esse valor aí de R$2.400, né? O valor estimado. Tivemos outra ação policial ontem, 23:39, rua Teodoro Topel, aqui no centro de São Mateus do Sul. Após informações recebidas de que um homem armado estaria ameaçando um funcionário em um estabelecimento comercial, equipes policiais realizaram abordagem do suspeito com apoio da equipe Extrajornada e Rotan. Durante a busca pessoal, foram localizados um simulacro de arma de fogo, que é igual a uma arma verdadeira, né? Mas não é. É um simulacro, bem parecido. De longe, inclusive, se você não prestar bem atenção, se imagina que é realmente uma arma, né, verdadeira. Então, uma pistola de pressão calibre 4.5 milímetros.

0: e uma porção de substância análoga à maconha. Posteriormente, a ferida em 12,3 gramas. A vítima relatou que, ao questionar o suspeito sobre sua conduta no interior do estabelecimento, foi ameaçada após o autor sacar um simulacro de pistola e apontá-lo em sua direção. Diante dos fatos, ele foi encaminhado à sede da terceira companhia para a lavratura do termo circunstanciado. Então tivemos aí esse simulacro de arma de fogo apreendido, né? Pistola de pressão calibre 4,5 e também 12 gramas e 3 decigramas de maconha apreendida. São os fatos aí aqui em São Mateus do Sul. Daqui a pouquinho, Cleberson, tem mais uma ocorrência aqui de São Mateus do Sul.
1: Muito bem, agora 10 minutos faltando para as 6, 10 minutos faltando para as 6, um caminhoneiro passou mal e o caminhão foi parar fora da estrada na 476. Um susto na estrada mobilizou socorristas à noite dessa quarta-feira aqui em São Mateus do Sul. Um caminhão acabou saindo da pista na rodovia do Xisto, bem perto onde funcionava o antigo posto da Polícia Rodoviária Federal. O acidente aconteceu logo após uma curva da rodovia. O próprio motorista do veículo de carga relatou aos socorristas que teve uma perda de consciência repentina e só percebeu o que tinha ocorrido quando o veículo já estava parado no acostamento. Um policial que trafegava pelo trecho viu o caminhão parado em um local incomum, parte no acostamento e outra fora, e decidiu parar para ajudar. Ao notar que o profissional do volante passava mal, o agente pediu apoio urgente da saúde. Uma ambulância do SAMU foi até o endereço indicado para fazer os primeiros cuidados. E os profissionais de saúde confirmaram o mal súbito e o homem foi levado consciente ao pronto atendimento do município aqui de São Mateus do Sul. Uma mulher desaparecida foi encontrada viva por cão de busca em Imbituva. As buscas pela moradora Genoveva Aparecida Malaquias, de 49 anos, terminaram com um final feliz na tarde de ontem, quarta-feira. Ela estava desaparecida desde as 16 horas de terça, quando saiu da sua residência na localidade de Palmar, na zona rural de Imbituva, e não retornou. A mobilização mobilizou equipes de resgate e uma força-tarefa intensiva. A operação de salvamento ganhou um reforço crucial logo nas primeiras horas do dia. Sob o comando do tenente Jairo, oficial de área, os profissionais iniciaram, né, varreduras minuciosas a partir das 7 horas, né? As equipes concentraram aí os esforços em abrigos possíveis, como construções abandonadas na região, além de estradas que poderiam servir de rota de fuga e também áreas de mata e plantações próximas ao ponto do sumiço. No dia anterior, drones equipados com câmeras também já haviam sobrevoado aí o quadrante. Bom, o desfecho positivo aconteceu por volta das 13h40, após uma pista fundamental mudar o rumo dos trabalhos. Um dos integrantes da equipe de busca localizou um chinelo que pertencia a Genoveva. Com indício em mãos, o cão de faro foi lançado, né, naquela área e, claro, conseguiu encontrar a mulher. Ela estava deitada em meio à vegetação, consciente e com vida.
0: Olha, São Mateus do Sul. Ontem, 22h30, Rua Santo Antônio, na Vila Bom Jesus, patrulhamento tático. A equipe Rotam visualizou dois homens realizando uma troca de objetos, o que motivou a abordagem. Na busca pessoal, foram localizadas porções de substância análoga a crack com ambos os abordados, além de dinheiro em espécie com um deles, caracterizando indícios da prática de tráfico de drogas. Diante dos fatos, um dos envolvidos recebeu voz de prisão pelo crime de tráfico de drogas, enquanto o outro foi encaminhado por posse de entorpecente para consumo pessoal. Então tivemos aqui, ó, um homem preso por tráfico de drogas, também o outro homem encaminhado como usuário, 6 gramas e 4 decigramas de crack que foram apreendidas, né? Essa ação da Polícia Militar aqui de São Mateus do Sul, em pleno feriado de Corpus Christi, viu?
1: Tá certo, então daqui a pouco, né, nós trazemos aí mais informações, vamos fazer aí, foram as ocorrências de São Mateus e também da região, mas trazemos aí esse giro regional, falando de Irati, Rebouças, Rio Azul, para você na sequência após o intervalo comercial.
0: E também uma operação protetor Bioma do MJSP, operação conjunta, Batalhão de Polícia Ambiental e 20º Batalhão da Patrulha Rural Comunitária São Mateus do Sul, Antônio Lindo.
1: Já já na sequência, 6 faltando para as 8.
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1: Agora são 7:58, 7:58, São Mateus do Sul, Antônio Linto. Durante Operação Protetor Bioma do MJSP em Operação Conjunta, Batalhão de Polícia Ambiental, 27º Batalhão da Polícia Militar Patrulha Rural Comunitária. Foram realizados patrulhamentos aquáticos na região dos rios Iguaçu, Barra, Rio Negro, Barra do Rio Putinga e diversas lagoas, antigos braços dos rios. Nesses patrulhamentos foram abordados diversas pessoas em barcos, né? Foi fiscalizado os petrechos utilizados na pesca, bem como abordado pessoas nas barrancas dos rios. Foram localizadas algumas redes de pesca. Tal método de pescaria é crime ambiental pela prática predatória, sendo retirado ao todo cerca de 170 metros de redes, abordado 4 acampamentos, 11 embarcações e aproximadamente 40 pessoas. A operação continuará sendo desenvolvida no longo dos dias. Na verdade, a pesca de rede, né, gente? É uma covardia, né? Olha, você chegar, pescar ali,

0: de varinha e tal, né? Aquela pesca esportiva, aquela pesca que pode até levar as espécies liberadas embora, aí sim, aí é o esporte. Agora, pesca de rede aí é complicado, viu? Mas foram mais de 40 metros de redes que foram apreendidas pela Polícia Ambiental.
1: Agora, 8 horas em ponto, vamos para as informações da nossa região, né? Você que está acompanhando a Cultura Sul FM, o nosso giro regional, tá? Das informações, começando pela cidade de Irati, né? Nessa quarta-feira, relatório de quarta, né? Para hoje também, né? Daqui a pouco você confere todos os detalhes. Em Irati, foram registrados 3 furtos qualificados. No bairro Colina, Nossa Senhora das Graças, criminosos furtaram a bateria de um caminhão estacionado em via pública após romperem a trava de segurança. Já nos bairros Lagoa Dourada e Planalto, depósitos de ferramentas e materiais de construção foram arrombados, resultando no furto de equipamentos, fios elétricos, ferramentas, utensílios domésticos e outros objetos utilizados em obras.
0: Também em Irati, uma ocorrência de ameaça foi registrada após um homem procurar uma família para cobrar uma dívida e ameaçar os envolvidos. O suspeito não foi localizado. Outra situação mobilizou a Polícia Militar em apoio ao SAMU, quando uma mulher que havia ingerido medicamentos em excesso recusava atendimento médico e precisou ser encaminhada para avaliação hospitalar.
1: Inácio Martins, equipes da Patrulha Rural e da Patrulha Rádio Patrulha prestaram apoio à Operação Argos, né? Coordenada pela Polícia Civil de Araucária. Durante buscas em uma residência ligada a um suspeito preso por tráfico de drogas, foram apreendidas 20 pedras de substância, né? Que é o crack, totalizando 6,7 gramas.
0: Na cidade de Rio Azul, uma mulher foi presa em cumprimento a mandado de prisão preventiva pelo crime de tráfico de drogas. Durante buscas na residência, os policiais apreenderam celulares danificados e uma agenda com anotações relacionadas, em tese, à comercialização de entorpecentes.
1: Pois é, ainda em Rio Azul, uma mulher procurou atendimento médico após relatar ter sido empurrada para fora de um veículo em movimento durante uma discussão com o namorado. O suspeito não foi localizado e a vítima recebeu orientações sobre os procedimentos legais e medidas protetivas.
0: Em Rebouças, policiais prestaram apoio ao SAMU no atendimento de um homem em surto. Após negociação, ele foi convencido a descer do forro de uma residência e foi encaminhado ao hospital para atendimento especializado.
1: Já em Teixeira Soares, uma mulher com histórico de transtorno mental foi atendida por equipes do SAMU e também da Polícia Militar, após apresentar crise psiquiátrica e recusar a medicação. A paciente recebeu o encaminhamento necessário para o tratamento médico.
0: Um dos casos de maior gravidade foi registrado em Ivaí. Segundo a Polícia Militar, criminosos armados interceptaram um caminhão de carga em uma estrada rural na localidade de Ajudante Coutinho. O motorista foi rendido e o veículo roubado. Equipes da Polícia Militar realizaram buscas na região e acionaram autoridades de municípios vizinhos, mas até o fechamento do relatório, os autores não haviam sido localizados.
1: Também em Ivaí foram registradas ocorrências de assédio sexual, ameaça entre adolescentes por meio de mensagens em aplicativo e um caso envolvendo danos e ameaças praticadas por um ex-companheiro contra uma mulher.
0: Em Imbituva, a Polícia Militar registrou o desaparecimento de uma mulher na localidade rural de Palmar. E essa mulher, ela já foi encontrada, graças a Deus, né? Já relatamos aqui, inclusive, o Cleberson trouxe essa informação agora há pouco. Foi resgatada com vida, né? O que é mais importante.
1: Com certeza. Agora 8:03, então, as ocorrências, né? Que você continua acompanhando aqui na programação da Cultura Sul FM. Por volta das 13 horas de ontem, uma mulher procurou uma equipe em Irati, né, denunciando agressões e ameaças do companheiro. Por volta das 13 horas, uma mulher procurou a equipe da Polícia Militar em Irati para denunciar agressões físicas praticadas pelo seu companheiro. Segundo o relato, os episódios ocorreram em diferentes datas, sendo a mais recente na madrugada do dia 3 de junho, quando ela teria sido enforcada, além de receber socos e tapas.
0: A vítima contou que durante uma intervenção policial anterior, permaneceu em silêncio por medo das ameaças do agressor e que teria dito que faria mal à sua filha caso fosse denunciado. A mulher apresentava diversos hematomas e escoriações pelo corpo.
1: Ela foi encaminhada para atendimento médico na unidade de pronto atendimento, posteriormente a delegacia de Polícia Civil também, para solicitar a medida protetiva de

0: urgência. A Patrulha Maria da Penha acompanhou a ocorrência e prestou orientações.
1: Rotan apreende mais de 23 quilos de maconha e foi durante um patrulhamento no bairro Lagoa. Equipes da Rotan receberam informações sobre uma residência que estaria sendo utilizada para armazenar grande quantidade de drogas em Irati.
0: Pois é, gente. Então, isso aconteceu aí na cidade de Irati, né? Após o monitoramento, os policiais abordaram um homem que confirmou possuir alguns quilos de maconha. Nas buscas realizadas na residência foram encontrados diversos tablets, né? Tablets, na verdade, da droga escondidos em diferentes locais, além de uma balança de precisão, materiais utilizados para embalar os entorpecentes e dois celulares.
1: Ao todo foram apreendidos 23 quilos e 600 gramas de maconha e o suspeito foi preso e encaminhado à delegacia da Polícia Civil, junto com a droga e os demais materiais apreendidos.
0: Menores encontrados com bebida alcoólica por volta das 21 horas durante o patrulhamento nas proximidades do Parque Aquático de Irati, policiais abordaram um grupo de pessoas em atitude suspeita.
1: No local foram encontrados recipientes contendo bebida alcoólica. Entre os abordados, 6 eram menores de idade. 2 adultos também estavam presentes.
0: Como ninguém assumiu a propriedade das bebidas ou informou quem as adquiriu, todos foram encaminhados à 8ª Companhia. O Conselho Tutelar foi acionado e os envolvidos foram apresentados à Polícia Civil para as providências cabíveis.
1: Filho é preso por descumprir medida protetiva. Aconteceu no bairro Jardim Planalto, quando uma mulher acionou a Polícia Militar informando que seu filho, contra quem possui medida protetiva, ele havia invadido sua residência entrando pela janela. Durante as buscas, os policiais localizaram o homem dormindo dentro de um veículo estacionado em frente ao imóvel. Ele foi abordado e encaminhado à delegacia da Polícia Civil.
0: Corpus Christi teve um reforço policial. As equipes da Polícia Militar realizaram policiamento preventivo durante as celebrações de Corpus Christi em diversas cidades da região, incluindo Irati, Teixeira Soares, Fernandes Pinheiro, Imbituva e Ipiranga.
1: Em Irati, uma motocicleta foi apreendida após abordagem da Rotan. O condutor não possuía CNH e o veículo apresentava diversas irregularidades.
0: Em Rebouças, equipes policiais e o Corpo de Bombeiros realizaram buscas por um idoso de 76 anos desaparecido na localidade do Saltinho. Até o encerramento do relatório, ele não havia ainda sido localizado.
1: Em Ipiranga, Rotan cumpriu mandado de prisão contra um homem procurado pelo crime de tráfico de drogas.
0: Em Bituva, um acidente envolvendo duas motos deixou uma pessoa ferida na Vila Miraluz.
1: Em Ivaí, um homem teve o vidro traseiro do veículo danificado após outro homem arremessar uma pedra contra o automóvel.
0: A Polícia Militar reforça então a importância de denunciar crimes e situações de violência por meio do telefone 190 ou pelos canais oficiais de atendimento. Então foram as ocorrências desse nosso giro regional de informações para você aqui na programação da Cultura Sul. Agora 8:07.
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0: Ó, temos uma reclamação de um ouvinte aqui já na sequência após o intervalo. Nós vamos trazer aí a reclamação. Você que mandou a mensagem, não quer se identificar, pode ficar tranquilo que após o intervalo vamos trazer aqui a sua solicitação aqui no nosso Cultura Sul Notícias, primeira edição.

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Você já acelerou forte e sentiu o volante puxar sozinho? 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Isso acontece porque a força do motor não é distribuída de forma totalmente igual entre as rodas, fazendo o carro puxar.

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5: Abraço nossa querida capital polonesa do estado do Paraná, São Mateus do Sul, bom dia e toda a região. 8:17 agora. Você sabe que aqui você tem um espaço aberto no Cultura Sul Notícias, primeira e segunda edição, meio-dia.
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5: Então, temos uma reclamação, a pessoa pediu para não se identificar, Sérgio Soriani.
6: Exato, ela fala assim, ó, gostaria de fazer uma reclamação sobre uma lombada que foi aumentada a altura dela pelo morador e está complicado de passar por ela. Raspa todo o carro por baixo ao passar. Agora fica a minha pergunta para o secretário de obras da prefeitura. Pode aumentar lombada por conta própria? De caminhão tem que desviar dela para não quebrar as molas. É Fluviópolis, viu? É, eu creio que não, né? Pelo código de trânsito tem que dar uma analisada, uma avaliada, porque tudo o que é feito, tanto de redutor de velocidade, enfim, é tudo regulamentado, né?
5: Sim.
6: Então, esse que é o detalhe.
5: Vamos entrar em contato aí com o secretário de obras, né? E aí a gente vai trazer essa resposta para você aí, nosso amigo ouvinte. Então, tá aí em Fluviópolis, uma pessoa fez a lombada por conta própria e tá complicado para passar por ela, né? Porque acaba enroscando o carro, até os caminhões estão tendo dificuldade na região de Fluviópolis. Ele já disse que já pediu aí para baixar, né? Pediu pro patrulheiro, mas até agora não teve nenhuma resposta. A gente vai falar com o secretário de obras para ver essa situação, tá bom? Você que mandou a mensagem. E os documentos de Jorge Dubinsky que foram perdidos. Alô, Jorge Dubinsky, né? Se você encontrou os documentos dele, principalmente, né? Tá lá os cartões do banco, tá também o título de eleitor, a carteira com as consultas, as carteirinhas de consulta que ele faz em Curitiba. Então é um documento muito importante. Ele perdeu entre a meia-lua e entre a estrada principal que vai para o Mato Queimado, tá bom? Então entre meia-lua e a estrada principal que vai para o Mato Queimado, entre 15h30 e 16 horas. Se você encontrou ou vier encontrar, por favor, entrar em contato, porque é muito importante toda a documentação aí do senhor Jorge Dubinsky, 429-821-4918. 98214918.
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5: E atenção, oportunidade de emprego. Vamos encerrando aqui com as vagas da Agência do Trabalhador de São Mateus do Sul. Ajudante de obras para empresa de construção civil.
6: Auxiliar de instalação para vidraçaria.
5: Auxiliar de limpeza para restaurante.
6: Auxiliar de produção para ervateira.
5: Auxiliar de produção para madeireira.
6: Auxiliar de saúde bucal para clínica odontológica.
5: Costureira para empresa de confecções.
6: Consultor de vendas para escola de idiomas.
5: Cozinheira para panificadora.
6: Instrutor de inglês para escola de idiomas.
5: Mecânico para oficina mecânica.
6: Montador de móveis planejados para marcenaria.
5: Motorista de caminhão, operador de empilhadeira masculino.
6: Motorista carreteiro para empresa de transportes.
5: Motorista carreteiro para empresa de transportes e cargas secas, ambos os sexos, continuam as vagas.
6: Motorista para empresa de mineração.

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0: Operação e logística.
1: Operador de caldeira para madeireira.
0: Operador de sistema de monitoramento externo para empresa de segurança.
1: Secretária de relacionamento comercial para clínica odontológica.
0: Servente de obras para ervateira.
1: Técnico em segurança do trabalho para empresa de revestimentos cerâmicos.
0: Trabalhador de manutenção de edificações para empresa de construção civil.
1: E vendedor externo para empresa de telecomunicações, ambos os sexos também. E tem as vagas do Grupo Madeiro para quem tem interesse, auxiliar de restaurante, atendente de mesa e garçom. Com os benefícios, moradia, refeição no local, plano odontológico, plano de saúde, interessados comparecer na agência do trabalhador das 9 às 11 e das 13 às 16 horas na rua Dom Pedro Segundo, 437, em frente à Renova Enxovais. Então, vai pessoalmente na agência do trabalhador. Agora, 8h22.
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1: Alô, Daniel, da cidade de União da Vitória. Um abraço. Obrigado pela sintonia, pela audiência, viu, Daniel? Abraço. Encerramos aqui a edição de a primeira edição do Cultura Sua Notícias, retornando meio-dia com mais informações. Que você tenha uma boa sexta-feira. Um abraço, Sérgio Soriani.
0: Um abraço, muito obrigado pela audiência, muitas notícias, né? Desejamos uma ótima sexta-feira e até meio-dia aí, se Deus quiser.

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5: Olá, muito bom dia, ouvintes da Cultura Sul FM 97.5. Estamos chegando nesta manhã de sexta-feira aí com o Show do Esporte para trazer para vocês as notícias do esporte da nossa região que vai acontecer aí no final de semana pelo nosso esporte regional. E também vamos falar aí, né, de seleção brasileira. Tem jogo da seleção brasileira amanhã, hein? Tem amistoso, último amistoso da seleção brasileira antes da estreia na Copa do Mundo. Amanhã, no sábado, às 19 horas, o Brasil enfrenta.

Tanta equipe do Egito, é mais um amistoso aí para seleção de Ancelotti, para seleção canarinha. E os destaques do nosso campeonatos aí regional, né? Os jogos que vão acontecer, tudo isso agora aqui comigo, Jaime Guiz, no Show do Esporte. Liga Empresarial CT Ouro Verde, tem jogo hoje marcado ali no CT Ouro Verde, que no centro de São Mateus do Sul, pela quarta edição da Liga Empresarial. E os jogos para essa sexta-feira, dia 5/6, são os seguintes: 19:15, o Afonso enfrenta a equipe do MA Vidros. Às 20 horas, a Luzitel enfrenta o Frigorífico São Francisco Convissão. Às 20:50, a Big Safra Bituruna enfrenta o Vigia. E às 21:40, então, tem esse mais um jogo aí que não veio pra tabela, mas os três jogos confirmados: 20:50, Big Safra Bituruna Vigia, 20 horas Luzitel e Frigorífico, e 19:15, Afonso versus MA Vidros. É a rodada dessa sexta-feira, então, dia 5/6, no CT Ouro Verde. Rodada pro dia 12, já pra vocês se programando: 19:15, Classificação versus Agroxisto Microxisto. 20 horas, Afonso Mineração versus Mercado Mariano Sigma Veículos. Rodada para o dia 19, às 19:15, Baldo Sede enfrentando Prefeitura Antônio Ninto Mercado Bom Preço. 20 horas, a Retífica SS Compensados enfrenta Luzitel. Às 20:50, a Climax Move enfrenta Hunters. E às 21:30, a Casa do Ferreiro JTI enfrenta a equipe do Independente Fitway. E para fechar aí, no dia 26/6, 19:20, Gesso SMS enfrentando Prefeitura Antônio Linto, Mercado Bom Preço. 20:30, tricampeã e a esmaltação enfrenta Lavouras Raiduc, Lampião Barbearia. E às 21:15, a SEB enfrenta a equipe do Bituruna Vigia. São os jogos que vão acontecer nesse mês de junho, então toda a programação, as rodadas aí até o dia 26/6 no da quarta edição da Liga Empresarial CT Ouro Verde, que acontece aqui em São Mateus do Sul. E abraço do pessoal do CT Ouro Verde. Rodada, primeira Copa José Chula Ferraz, que acontece neste final de semana lá no campo do Cruzeiro do Turvo. Campeonato é organizado pelo Noel Pietchak. Temos os seguintes jogos então: 11 horas, Tabajara e Flamengo. 12 horas, bem na hora do almoço, o pessoal vai jogar, hein? Itália da Barra e Guarani. 14 horas, Barcelona e Arsenal. 15 horas, Celtic e Clube Atlético Rio Bonito. E às 16 horas, Huachipato e Cruzeiro do Turvo. Sétima rodada neste final de semana, lá no campo do Cruzeiro do Turvo. O antigo aí, o estádio Cruzeiro do Turvo, né? Hoje nomeado aí como o estádio Ulisses Ferraz. Obrigado, Noel. Obrigado pela audiência. Meu amigo Leomar mandou pra gente, então, São Mateus Futsal jogou aí, né? Na última quarta-feira, enfrentou a equipe do CM Esportes lá na cidade de Paranaguá, e o São Mateus Futsal fez um ótimo jogo, hein? 2-0 para a equipe do São Mateus Futsal fora de casa na categoria sub-18, Campeonato Paranaense. Então, o São Mateus Futsal, na quarta-feira, antes do feriado, venceu o CM Esportes pelo placar de 2-0 e segue forte aí, segue muito firme em busca de muitos objetivos para São Mateus do Sul, o sub-18. Abraço, Leomar, que passou pra gente aqui o resultado, ele que sempre tá acompanhando o Show do Esporte. Meu amigo Doni, ligadinho, obrigado, Doni, obrigado pela audiência. É, dia 14 a bola rola aí pela final da Campeonato Regional da cidade de Ponta Grossa, na Liga Regional de Futebol Amador da cidade de Ponta Grossa, onde temos na final São João do Triunfo e a equipe do Ivaí Vlodarsk, que é o Vlodarsk Ivaí aí da cidade de Ivaí. Primeiro jogo será lá na cidade de Ivaí. A equipe do São João do Triunfo se desloca até a cidade de Ivaí para enfrentar o Vlodarsk no dia 14 às 10:30 da manhã. E a grande finalíssima aqui em São João do Triunfo, no dia 21 às 15 horas. E aí a gente vai saber quem será o campeão da Liga Regional de Futebol da cidade de Ponta Grossa. Triunfo aí que é muito, uma equipe muito forte, qualificada, tricampeão consecutiva da MCG, e agora busca também o título da Liga Regional.
Vlodarsky, que é uma grande equipe também, muito bem organizada aí, com certeza vem forte

primeiro jogo na classificação, deu jogo muito acirrado, né? A equipe do Vlodarsk veio a São João do Triunfo, acabou fazendo 1-0, um jogo truncado, no final o Triunfo empatou, teve chance de virar o jogo e o placar final ficou 1-1. Como a melhor campanha é da equipe do São João do Triunfo, por 1 gol de saldo, né? A diferença, a pontuação ficou a mesma, mas o saldo do Triunfo era melhor, o Triunfo faz a grande final em casa no dia 21. Primeiro jogo dia 14, segundo jogo dia 21 aqui em São João do Triunfo. Serão grandes jogos que vão acontecer então pelo Campeonato Liga Regional da cidade de Ponta Grossa. E o futsal série bronze do Campeonato Paranaense, hein? É, tivemos uma desistência da chave do Esfinge, onde tem jogadores aqui de São Mateus do Sul que fazem parte pela equipe do Esfinge. O CAC de Campina do Simão acabou desistindo do campeonato, né? O CAC estava classificado para a próxima fase e acabou pedindo aí então a desistência. Vamos aguardar como é que fica aí a classificação para a segunda fase. E o jogo que seria no sábado agora entre CAC e Esfinge União da Vitória, esse jogo foi cancelado então pela desistência do CAC. Antes mesmo de encerrar a primeira fase, o CAC pediu a desistência. E ficamos agora no aguardo aí como é que fica a próxima fase desse grupo, né? Os classificados e os próximos jogos aí desse grupo, onde tem Esfinge aqui de União da Vitória, futuro craque de Paula Freitas, a Darby de Bituruna, onde tem o CAC, onde tem a equipe do Pinhão, a equipe também do Ipiranga e a equipe de Teixeira Soares. O CAC, então, antes da última rodada, acabou desistindo do campeonato, pediu a desistência oficial aí na federação. E agora ficamos no aguardo para ver como que fica, né, essa questão aí da classificação para a próxima fase do Campeonato Paranaense Série Bronze de Futsal. Rodada do 5º campeonato do Água Azul. Nesse final de semana, dia 6/6, às 14h15, a bola rola para Esporte Tesoura e Vila Iguaçu. Às 15h30, o Porto Ribeiro enfrenta a equipe do Palmital. E às 16h30, União 112 enfrenta a equipe do Charles Uniformes. Rodada desse final de semana lá na Água Azul. Rodada para o dia 13/6. Associação Ameixeiras e Lajeadas, às 14h15. Às 15h30, o Água Amarela enfrenta o Amigos da Vila. E às 16h30, o Faxinal enfrenta a equipe do Jaú. Jogos para o dia 20, 14h15, Porto Ribeiro e União 112. 15h30, Palmital e Beer Hair. 16h30, Vila Iguaçu e Fantasma FC. Para fechar o mês de junho, dia 27, 14h15, Faxinal e Água Amarela. 15h30, Jaú e Los Hermanos. 16h30, Fantasma e Lajeado. Então a rodada completinha aí para todos os finais de semana lá no Campeonato da Água Azul. Obrigado, Zé Adolfo. Obrigado a todo o pessoal aí da Água Azul, mandando aqui pra gente o que vai acontecer no mês completinho. E será sadiado, né, Zé Adolfo? Somente por força maior. Antes disso, não haverá, não terá como adiar aí jogos, porque senão complica também o campeonato do pessoal aí no Campeonato da Água Azul. Jaú da Terra Vermelha, o convite especial aí do pessoal do Jaú da Terra Vermelha, o Jaú aí que está logo logo na ativa, né, meu amigo Matheus? 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Abraço todo o pessoal aí do Jaú da Terra Vermelha também, ligadinho com a gente, sempre acompanhando. Matheus, Ramino, Bastião aí, sempre na escuta, acompanhando. Rodada do 10º campeonato do Esportinho, rodada já da volta de semifinais, jogos da volta. Neste sabadão, dia 6/6, às 13h30, temos categoria sub-11, amistoso. Às 15h30 também temos amistoso. E às 16 horas a bola rola para Raios e

Guaxipato, jogo da volta. Raios venceu o primeiro jogo, joga pelo empate. 17 horas, Pontilhão e Dortmund. O Pontilhão também venceu o primeiro jogo e agora joga pelo empate no jogo da volta. É jogos de semifinal e a gente vai conhecer já os finalistas do 10º campeonato do Esportinho, que acontece neste final de semana. Abraço, Tinho, também ligadinho, sintonizado aqui com a gente no Show do Esporte. Futsal aqui de São Mateus do Sul, lembrando que está acontecendo, né? O campeonato cinquentinha de futsal aí, e logo logo teremos aí, após o cinquentinha, teremos categoria sub-20, feminino e categoria livre, bronze, prata e ouro. Muitos jogos vão movimentar o futsal de São Mateus do Sul, campeonato municipal. Teremos então primeiro agora o campeonato municipal de futsal em todas as categorias e depois o futebol de campo. São aí então os jogos que vão acontecer pelo futsal de São Mateus do Sul. Vem aí também Liga Uisa de categorias de base, aí organizado pelo pessoal de Irati, meu amigo Edmar, com muitas categorias, né, Edmar? Categoria sub-15, 9, 11, 12 e muitas equipes novas aí participando, como a equipe de General Carneiro aí na categoria sub-15, está no grupo aí de Futuro Craque, Finja ADM, Associação JM, Escola Furacão de Porto União, a Dabi Bituruna e a duas equipes de General Carneiro, né? O Jack A e o Jack B aí, que vão fazer parte da categoria sub-15. E como eu falei, em outras categorias que vem por aí na Liga Visa de Futsal, e onde teremos times aqui de São Mateus do Sul também, como o FJR e como o CT Ouro Verde, que vão disputar representando São Mateus do Sul na Liga Visa, organizado pelo pessoal de Irati. E ainda falando em Irati, meu amigo Elcio aí logo logo passa pra gente as datas, né, Elcio? Das finais da Copa Professor Jacopetti, onde temos o Independente aqui de São Mateus do Sul pra grande final, tanto na categoria 17 quanto na categoria 15. Independente chegando então na final nas duas categorias da Copa Professor Jacopetti, categorias de base, organizado pelo pessoal da cidade de Irati. Obrigado, Elcio, na parceria sempre aí, trazendo pra gente as informações. Recado que também que vem aí do pessoal de Iriniópolis, pessoal que está organizando a segunda Copa Araucária Liga dos Estados. 12 equipes já pré-confirmadas. Pessoal interessado aí, pessoal, entra no Instagram, lá tem novidade, lá tem todo o regulamento, toda a forma de disputa, os patrocinadores que estão apoiando essa grande competição. Teremos lá benefício também para as equipes que vão participar aí. Então, Liga dos Estados, Copa Araucária, Instagram oficial da Copa Araucária Liga dos Estados, YouTube, é só você acessar e tirar suas dúvidas por lá. Então, como eu falei, tem todo o regulamento, toda a forma de disputa desse grande campeonato que vem por aí para abrilhantar o futebol de Santa Catarina, Norte de Santa Catarina e Sul do Paraná aqui, envolvendo as equipes, né, do Paraná e também do estado de Santa Catarina. Ano passado já foi uma grande competição e esse ano promete ainda mais, então, com muita organização lá do pessoal do Iguaçu, da cidade de Iriniópolis. Abraço, Ricardo Benica, sempre acompanhando, sempre ligadinho também, acompanhando as notícias do esporte aqui de toda a nossa região. Abraço ao pessoal de Santa Catarina, Canoinhas, Três Barras aí, que também sempre acompanha, né? O pessoal sempre tá ligadinho aí, acompanhando com a gente aqui as notícias do esporte da nossa região. Você que tá sintonizado em Rio Claro do Sul, abraço pra vocês, pessoal, sempre ligadinho aí, né? Sempre acompanhando aí, sempre pedindo aquele abraço aí, junto com a gente aqui na Cultura Sul FM. A gente tá aqui, então, levando pra vocês aí o que vem pelo final de semana, porque hoje já é sexta-feira, a semana passa rápido, depois do feriado aí, ontem, feriadão. Pessoal que tá de folga hoje, é feriado prolongado, já tá aproveitando, e mais um radião ligado em todos os cantos aí da nossa região, sintonizado de manhã à noite na Cultura Sul FM. E seleção brasileira, hein? Último amistoso antes da Copa do Mundo, antes de enfrentar o Marrocos, a seleção brasileira faz amanhã então o amistoso aí com a equipe do Egito. Ah, mas é o Egito, mas o Egito também está na Copa do Mundo, né? Como o Panamá, que foi aí o primeiro amistoso antes da Copa do Mundo que o Brasil fez no sábado passado,
no domingo, né? Do domingo passado, o Panamá também está na Copa do Mundo.

0: assim como o Egito. E o Brasil tem esse amistoso então aí. Vamos ver as peças que o Ancelotti vai testar, como que ele vai organizar essa equipe aí, se vai, né, mexer, porque primeiro o amistoso aí do Brasil contra o Panamá, a equipe principal aí, que, né, que está mais cotada para ser a principal, não foi tão bem como a equipe reserva. Será que ele vai mexer? Será que ele vai mudar a escalação? Será que teremos Neymar em campo aí? Ou ainda não? Vai ser somente na Copa do Mundo o Neymar vai jogar? Ou será que já está recuperado? É o que a gente fica na torcida, né? Que como ele foi convocado e que seja, que recupere logo, mas também a gente fica sempre aí com o pé atrás, né? Porque a lesão do Neymar não é uma lesão tão leve assim, uma lesão que leva um bom tempo aí, né, para se recuperar. Mas a torcida é grande, sabemos que hoje tá muito avançado aí, né? E esperamos que o Neymar consiga jogar na Copa do Mundo, consiga ajudar a seleção brasileira, né, para que consiga aí seus objetivos nesse ano de 2026, a Copa do Mundo, trazendo mais um título para o Brasil. Semana que vem aí já começa a Copa do Mundo, começa no dia 11, né? 11 já começa a Copa do Mundo. Mas o Brasil estreia no próximo sabadão, daí no próximo sábado, dia 13, enfrentando a equipe do Marrocos. Vamos ficar aí nessa expectativa que a seleção consiga fazer uma ótima Copa do Mundo para alegrar o torcedor brasileiro. Ainda do esporte aqui da nossa região, dia 14, então, teremos também a final do Campeonato do Esporte Tesoura, organizado pelo seu Ayrton Machado e toda a sua família. Vem aí então a final do Campeonato do Esporte Tesoura, envolvendo a equipe do Beer Hair, do meu amigo Serginho Stepniak, todos os, a comissão, abraço aí o Juninho, Gustavo, Serginho, todo o pessoal aí do Beer Hair, enfrentando a equipe do Água Azul, do Zé Adolfo. Grande jogo, com certeza aí teremos muita emoção nessa grande final do Campeonato do Esporte Tesoura, organizado pelo nosso amigo Ayrton Machado. Obrigado, seu Ayrton, sempre acompanhando também aí as notícias do esporte. Eu vou ficando por aqui, agradecendo a você que acompanhou o Show do Esporte nessa sexta-feira, trazendo aí para vocês as notícias do esporte que, da nossa região, o que vai acontecer no final de semana. E segunda-feira que vem a gente se encontra novamente, né? Aqui na Cultura Sul FM 97.5 aí para mais de 1 milhão de ouvintes, trazendo aí as notícias do que aconteceu no final de semana, e vamos falar desse amistoso do Brasil, como que será que o Brasil vai se comportar frente ao Egito. Um forte abraço a todos, um abençoado final de semana e até segunda-feira. Um forte abraço e até lá.
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Gente, então estamos aqui nesta sexta-feira com cara, né? De segunda, é isso? Tem uma segunda na minha sexta? Depois de um feriado, você aproveitou aí para descansar, receber visitas, ser a visita, né? Participar aí de eventos religiosos, para descansar, enfim, aproveitou para faxinar e também teve aquele do time que nem o meu, hein? Que aproveitou também para trabalhar, sim! Aquele dia bem especial para você, essa sexta-feira, que seja uma sexta-feira muito, muito especial, muito legal mesmo. Você sabia que hoje, dia 5 de junho, é comemorado o Dia do Meio Ambiente, né? Dia Mundial do Meio Ambiente, né? É uma data que convida você para olhar, para cuidar melhor da natureza, da água, das árvores e de tudo aquilo que faz parte, né, da nossa vida. Né? E lembrando que quem planta coisas boas colhe motivos para sorrir amanhã, pelo menos, né? Isso mesmo. Então, ó, vamos fazer o seguinte: prepara o seu chimarrão, pega o seu cafezinho, vem comigo, vamos juntos até o meio-dia. Até o meio-dia vamos juntinhos assim com... Ai, na melhor companhia, né, gente? Não vão me deixar sozinha aqui, não, né? Não, não vão me fazer me sentir solitária aqui. Então, 98804-2851. Até porque sexta-feira é dia do quê? Sim, gente, é o sorteio do combo de duas pizzas e um refrigerante, um oferecimento da Pizzaria Pizza pra você. 98, eu sou a Nelly, Nelinha, Nelitia, Nelosa, hashtag o docinho da cultura sua FM, que vem te fazendo companhia a partir de agora. 98.

Eita, minha gente, molejo, samba diferente. Você sabe que quem samba com molejo, samba o quê? É diferente, vai, vai. Josney Borcati, meu amigo, tudo bem com você? Naquele chimarrão já cedo, né? Eita, Josney! Um abraço pra você, tudo de bom, bom dia, uma ótima sexta-feira, já está participando aqui também. Bom dia também, ó, dia 12, né? A cunhada Regiane vai estar de aniversário, então antecipadamente aí quem está desejando parabéns, felicidades, um feliz aniversário, a Zilmara Rutkowski, Boinarski, lá do Cochilhão das Ameixeiras. Então a todo o pessoal do Cochilhão das Ameixeiras, aquele abraço especial, especial e especialmente, né? Aí pra Regiane, que estará completando mais um ano de vida, né? E falando em mais um ano de vida, gente, como é bom estar aqui com vocês, hein? Sim, ontem comemorei mais um ano de vida. E claro que, né, ontem foi o dia do aniversário, mas a comemoração, vamos fazer o seguinte, vamos fazer hoje aqui todo mundo.

Bom dia também pra Juliane. Juliane, beijo pra você, hein? Juliane da Vila Verde está sintonizada aqui com a gente, mandando sua mensagem. Coisa boa demais, hein? Olha, dia desse a Juliane mandou uma foto aí muito, mas muito bonita mesmo aqui da nossa cidade, né, Juliane? Pelos olhares da Juliane, linda demais. 916, participe e concorra ao combo com duas pizzas e um refrigerante. 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

E as primeiras previsões astrais chegando aqui na nossa manhã de sexta-feira. Bom dia, Ariano. Saturno em seu signo aumentará as responsabilidades, além de trazer decisões maduras e compromisso com a imagem que você quer passar no novo grupo. Será um ótimo momento para renovar o ambiente social e expandir sua rede. Questões familiares serão resolvidas com empatia e gestos generosos também. Palavras doces aproximarão quem anda distante, Ariano. Bem com você, coragem e atitude não faltarão com Marte em seu signo. Dê um passo maior na carreira, será um ótimo momento para lançar talvez um empreendimento ou assumir uma posição de maior poder. Você também poderá descobrir outras maneiras de ganhar dinheiro e aumentar seus recursos. Conversa com uma amizade, pede pela tarde, né? Vai pedir aí um plano mais profissional. Touro, preste atenção, hein? Touro. Eita, agora não, agora é... Sim, geminiano, assim como eu, a semana vai terminar com grande sucesso em uma apresentação e negociações bem-sucedidas. Uma ótima repercussão de suas publicações trará um maior prestígio e também poder, tá, de influência. Uma proposta atraente de longe poderá surpreender e abrir um novo caminho na carreira, talvez. Gente influente seguirá atenta ao seu trabalho. Aceite um convite de viagem também, geminiano. Bom dia. Câncer, planos de longo prazo ficarão mais definidos. A semana vai terminar com a finalização de um ciclo e foco também nas mudanças que você realmente deseja no seu lifestyle e ambiente social. Vênus, Júpiter e Mercúrio em seu signo vão trazer oportunidades de negócios e de novos relacionamentos, além de destacarem, né, seu brilhantismo e receptividade, carisma e poder em alta, Câncer. Daqui a pouco temos previsões chegando para Leão, Virgem, Libra e também Escorpião aqui no Manhã Show.

9h31, curtimos juntinhos aqui Marília Mendonça no Manhã Show. Daqui a pouquinho temos mais músicas. Sua participação no 98804-2851. Porque hoje está rendendo aí um super presente aqui da Rádio Cultura Sua FM, juntamente com a Pizzaria Pizza pra você. 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Pra participar, basta mandar a sua mensagem, aquele alô especial. E um bom dia pra vocês, hein? 9h31.

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dia, Leonino, tudo bem com você? Como é que você está? Convite de uma amizade, indicação pela rede e entrada em um grupo interessante vão animar o clima no dia de hoje. Aceite participar aí também de um evento e some forças com gente que agrega. Pequena atenção com alguém da equipe ou uma demanda de trabalho vai pedir mais paciência logo cedo. Espere o ar clarear e siga confiante. Novas relações chegarão para ficar também, viu, Leão? Virgem. A semana vai terminar com decisões de viagem, conexões poderosas de trabalho e carinho de amigos. Será um ótimo momento também para consolidar a carreira, atualizar suas tecnologias e apostar em inovações. Encontros de hoje serão encantadores. Escolha as pessoas certas para lançar ideias e projetos. Mensagem inesperada vai esquentar o coração logo mais à tarde, Virgem. Libra. O dia vai começar animado com planos de viagem, aprovações e decisões de vida. Brilhe nas reuniões de trabalho, conquiste clientes com sua simpatia. Talvez simpatia, né, do chefe e firme alianças também, Libriano. Comunicações profissionais estarão abertas nesta fase. Espere por um grande reconhecimento em breve e também alavanque aí a carreira com publicações de qualidade e boas associações. Escorpião. Viagem, curso e planos de mudança vão ganhar impulso no dia de hoje. O dia vai trazer formalizações. Organize a documentação ou converse com um mentor sobre um projeto maior. Apoio inesperado de uma amizade resolverá um entrave burocrático ou um problema de família. Será um bom momento para discutir um tema delicado e solucionar um antigo conflito também, Escorpião. Daqui a pouco temos previsões chegando.

Just cantando pra gente, Calguel, gente. Chegou sexta-feira, né? A gente tá pensando, sexta-feira, gente, é uma segunda, né? É uma sexta na nossa segunda, uma segunda na nossa sexta. Bom dia, Maurício, tudo bem com você? Tudo certo? E aí? Ó, participando do sorteio também do combo de duas pizzas mais um refrigerante, um oferecimento da Pizzaria Pizza pra você. Quem está participando é a Mari Schwartz, né? De São João do Triunfo.

passagem do meu aniversário, né? Isso, meu aniversário foi ontem, ela está aqui, ó. Ai, que delícia. Muito, muito, muito obrigada, Janice. Obrigada a todas as pessoas que mandaram mensagem, que tiraram um tempinho. Gente, como é gratificante, como é legal, como deixa a gente tão feliz, né? Um tempinho ali mandou aquela mensagem, gente. Muito obrigada mesmo, viu? De coração, a Anelite fica muito, mas muito feliz mesmo. A Orlete, né? Todo dia que a gente completa 17 aninhos, né? Isso, daqui um dia fica um maior de idade. Ai, meu Deus, eu nem lembro como foi meus 18 anos, gente. Acho que com 18 anos só queria crescer, né? Agora a gente não quer nem contar mais a idade. É verdade, não vou contar mais. Eita, brincadeira, não tenho problema não. Pelo menos por enquanto não. Não tenho problema. Bom dia, Orlete Glisk do Faxinal também, dos Ilhéus. Bom dia, Osmar Vieira. Bom dia, Bombonzinho, já estamos na escuta. Osmar, meu amigo da Lapa, tudo bem? Lucas Martins, que também participando. A Milena também participando aqui com a gente. Mandando aquele salve pra galera. E a Lari também, né? Sorteio da pizza. Larissa Reis participandérrimo. Vou mandar um alô pra Piazada, tá? Piazada das caçambas. Que é isso? Hein? Eu não entendi ali, ó.

0: Viu? Tudo de bom pra vocês. Estamos aí, né? Mexendo com a terra. Tudo quanto é lado na atividade, na escuta.
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0: E ainda aproveite, viu? No 98804-2851. Porque hoje nós temos aí sorteio de um combo de duas pizzas, um refrigerante, um oferecimento da Pizzaria Pizza pra você. Então participe, manda aquele alô, aquele abraço especial, porque hoje é sexta-feira, né? Na verdade, nós temos uma segunda na sexta, é isso mesmo? É? É, né? Isso, pensamos que é segunda, bem no fim já é sexta, amanhã é sabadão. E você na melhor companhia.
1: 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O Departamento de Estradas de Rodagem do Paraná informou nesta quinta-feira, dia 4, que a ponte sobre Rio da Várzea, localizada na PR-427 e que liga os municípios da Lapa e Campo do Tenente, não será interditada no próximo fim de semana. O adiamento foi um pedido das prefeituras das duas cidades que solicitaram ao DR para que os serviços na ponte sejam realizados após eventos que ocorrerão na região por conta do feriado de Corpus Christi. A centenária ponte, que liga os municípios de Campo do Tenente e Lapa, será bloqueada totalmente a partir das 6 horas da manhã, a partir da próxima terça-feira, dia 9, com término previsto para as 17 horas de quarta-feira, dia 10. Equipes do DR trabalharão no local para realizar reparos no tabuleiro de concreto da ponte, seguido pelo período de cura do material. De acordo com o governo estadual, veículos de passeio podem utilizar como desvio uma via municipal não pavimentada, enquanto veículos pesados devem usar a BR-116 como alternativa enquanto durar o bloqueio. 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

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Beijo aí, beijo pro povão, né? Abraço da Bia. Tudo de bom pro Walter, meu amigo. E aí, como é que você está? Conseguiu o celular aí novamente, Walter? Isso, que bom, hein? Assim nós fazemos companhia um pro outro aqui pelas ondas da 97. Josefa, tudo de bom pra você. Muito obrigada pelo carinho. Ana Maria também. Gislaine, quem está pedindo aí pra participar da promoção e já está, né, desse sorteio, desse presentaço, é a Rosane.

Lucas Luco cantando pra gente. Gente, Lucas Luco aí que esta semana fez um forte desabafo nas nossas redes sociais sobre depressão, né? E ele exibiu aí o físico, mas disse que, tá, ele tirou uma foto ali sem camisa e tal, né? Corpo esbelto, enfim, né? O sertanejo compartilhou a reflexão e dizendo que a sua mente está muito melhor do que o seu físico, né? O cantor que já usou suas redes sociais para compartilhar aí muitas coisas, muitas reflexões profundas a respeito, né? Da depressão. Mas ele já garantiu aí para os seus internautas, né, para os internautas e para os seus fãs, né? Que é a primeira vez em 10 anos que ele pode dizer que a mente está muito melhor do que o físico. Ele escreveu na legenda, né, até essa frase, né? E também compartilhou com seus seguidores, né, a vontade de ser pai novamente. Ele que é pai de um menino de 5 anos, né, fruto do seu relacionamento com uma influenciadora, e que ele falou que ele gostaria muito aí de ter mais filhos, mas está aí à procura de uma namorada. Então, se você está solteira, né, está apta, está aí, né, já sabe, né, numa dessa, né, é a sua chance aí, né, de ter um namorado, né, um casamento, quem sabe. Além dessa, na postagem, né, além do desabafo do Lucas Luco, ele abriu o coração, né. Ele relembrou que por muitos anos ele manteve publicamente aí a imagem de um corpo totalmente saudável, atlético, né, enquanto realmente enfrentava de forma silenciosa sérias dificuldades aí relacionadas à saúde mental. De acordo ainda com o cantor, a prática constante de exercícios e a rotina de treinos foram fundamentais como um suporte aí terapêutico para atravessar os seus momentos mais difíceis e também sombrios, gente. É isso aí. Uma luta que vem de muitos anos, né? A gente deseja tudo de bom e saúde mental realmente não é brincadeira, gente. A gente apoia total aí as pessoas que precisam, que procurem ajuda. Vocês não estão sozinhas e a gente não precisa sofrer não, viu? 10 e 18.

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2: Ah, moleque!
3: E aí, ouvinte? Aqui é o Henrique. E tem charadinha. Quero ver se você acerta essa, hein? Você sabe qual é o estilo musical preferido das plantas? Não sabe? Não? Poxa, Henrique, deve ser a música clássica, né? Pra ficar as plantinhas calminhas, não?

0: Então, funk? Não, também não. O estilo musical preferido das plantas é o samba de raiz. Entendeu? Pode ser sertanejo também de raiz. Ah, daqui a pouco eu volto com mais uma charadinha.
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Participando do sorteio, viu, Mari? Também Alessandra Geralda. Marisa, beijo pra você. Sônia, o Luiz Fernando, né? Nosso amigo ouvinte de todas as manhãs. Walter, me conta, onde é que você está? Estamos indo e nós estamos vindo. 10h31, daqui a pouco temos mais músicas.

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0: 10h46, Melim cantando pra gente. Ouvi dizer aí, Walter, que nós estamos indo, então? Indo, ouvindo, indo? Ai, gente do céu, Guja, tudo de bom pra você, uma ótima sexta-feira. Bom dia também pra Elisângela, né, participando do sorteio, Elisângela Ferreira da Vargem Grande. Leoni, tudo bem com você? Alfredina também, o Ivo Risque do Taquaral do Bugre, está escutando. Silvia, e aí, como é que você está? Silvia da Vila Palmeirinha, Geralda Libel, tudo bem, tudo certo? Luiz Fernando participando com a gente, da Vargem Grande, e também a Noeli Rocha. Beijo, Noeli. Quer participar, ouvir seu nome aqui na Rádio Cultura, levar aquele abraço assim, olha, mesma distância da Nelitia? Já sabe, 98804-2851. Participando aqui com a gente, você estará concorrendo ao super presente nesta sexta-feira. 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

É, tem coisas do mundo moderno que eu vou te contar uma coisa, né? Né? Tem que pensar muito bem, né? Se a modernidade é tão boa assim, né? Isso, às vezes o bom mesmo era como era antigamente, né, gente? Porque na minha época, no meu tempo, já ouviu falar muito disso, né? Agora já posso falar. Lá no meu tempo de adolescência, lá no meu tempo de juventude, né? Bom dia, Pietro, tudo bem com você? Tudo certo? Tudo tranquilo? Pietro, hoje, ó, né? Hoje não tem tarefa, não tem tarefa. Hoje a criançada tá tudo em casa, tá todo mundo reunido, né? Isso, depois de um feriado aí, né? Ontem feriado, agora dá aquela prolongadinha, aquela esticadinha, né? Criançada tá em casa. Eu vou te contar uma coisa, tem uma coisa aí que não para nunca, né? É fazer comida pra essa criançada, né? Eita, daqui a pouco vai até os rebocos da parede se duvidar, gente. Verdade. Eita, não há, né? Não há armário que aguente com a porta fechada e nem geladeira. 11 horas.

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1: Após uma semana de temperaturas mais amenas, com máximas de 21 graus, neste sábado e domingo, dia 7, o frio volta a ganhar intensidade. O avanço de uma frente fria pelo oceano traz reforço no ar frio já presente sobre o Paraná, que tem alerta para queda de temperatura e previsão de uma semana bastante gelada. De acordo com o CIMEPAR, as tardes devem ser bastante geladas, com máximas

0: abaixo dos 16 graus em alguns municípios. O Instituto Nacional de Meteorologia, IMET, emitiu um alerta amarelo para queda de temperatura válido até sábado. A metade centro-sul e leste do Paraná está no alerta que prevê queda entre 3 e 5 graus. 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
1: Poderíamos ser melhores. Raul Teixeira narra em oratória de profundas reflexões episódio ocorrido consigo e que lhe conferiu sábia lição. Conta que foi a uma cidade e percebeu que quando falava em determinada assembleia religiosa, os integrantes da outra instituição não compareciam, e vice-versa. Aquilo lhe causou estranheza. Como os lidadores do bem, os que se encontram vinculados a uma instituição que tem por objetivo espalhar a semente da boa nova, podem ter esse tipo de comportamento? Ele mesmo se perguntou: como falarei de Cristo, de paz, de trabalho, de evangelho, no meio dos cristãos de mal um com o outro? Confessa que sofreu muito, mas deu conta de todas as tarefas. De retorno à sua cidade, Niterói, chegou em casa, depôs a mala, sentou-se na cama e chorou. Descreve que a sensação que tinha era de quem enxugava gelo com pano quente. Para quem ele fora pregar? Recordou das palavras de advertência de espírito amigo que registrara: pregareis o desinteresse aos avaros, a abstinência aos dissolutos, a mansidão aos tiranos domésticos, como aos déspotas. Palavras perdidas, eu o sei, mas não importa. Faz-se mister, regueis com os vossos suores o terreno onde tendes de semear, porquanto ele não frutificará e não produzirá senão sob os reiterados golpes da enxada

e das charruas evangélicas. Ide e pregai. Angustiado, deixava que as lágrimas lhe lavassem a face. Quando lhe apareceu o Espírito Camilo,

extravasou toda a sua tristeza. Quando concluiu, ouviu a voz do amigo. Pois é, meu filho, e pensar que você já poderia estar longe de tudo isto. A frase chocou o orador, mas deu-se conta de que aquilo valia mesmo para ele. E vale igualmente para nós. Essa é a realidade dos que sofremos com a injustiça, que nos martirizamos com a criminalidade, que nos sentimos violados em nossos direitos, com a violência tranquilamente livre nas nossas sociedades. Poderíamos ter saído deste tormento, deste mundo aturdido em que nos achamos. Quantas vezes já ouvimos o chamado de Jesus? E com tudo que ouvimos, que nos foi reprisado, ainda não nos unimos a Ele. Poderíamos não mais viver as situações tristes que vivemos. Poderíamos ser melhores. E se fôssemos melhores, o mundo seria melhor. Já viveríamos um mundo de regeneração, de menos dores e mais trabalho no bem. De menos maldade e maiores benefícios pela família humana. Poderíamos estar vivendo a realidade crística. Os meus discípulos serão conhecidos por muito se amarem. Isso é possível de forma mais rápida. Basta nos decidirmos pela sua concretização. Talvez, para acelerar nossa vontade, nos recordemos dos convites do suave Nazareno. Vem e segue-me. O meu jugo é suave e meu fardo é leve. Vinde, benditos de meu Pai, para o reino que vos tenho.

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Liane participando. Alô, pessoal da Colônia Cachoeira, meu amigo Ivan Malmo, nosso ouvinte de todas as manhãs, também a Maricleia. Muito obrigada, Maricleia, de Palmeira, pelo carinho, pelas palavras. Fico muito feliz.

0: 11h27, estamos aqui no estúdio com o Serginho trazendo informações pra gente aí, o que vai ao ar daqui a pouco aqui na segunda edição do Jornal da Cultura Sul FM. Bom dia, Serginho, tudo bem?
1: Um abraço, bom dia. Estamos chegando aí trazendo os principais, as principais manchetes aí do jornal de hoje, né? A partir das 12 horas, olha, o feriado foi intenso por parte da Polícia Militar aqui em São Mateus do Sul. Foram registrados aí 3 ocorrências, 2 delas por tráfico de drogas. Também tivemos uma ação aí da Polícia Ambiental juntamente com a Patrulha Rural, interior de São Mateus do Sul, Antônio Linto, né? E mais de 170 metros de rede que foram apreendidas, né? Aqui você vai ter também todo o noticiário local, né? O noticiário regional. Então fiquem ligados que tem muitas informações para daqui a pouquinho às 12 horas.
0: É isso aí, Serginho. Daqui a pouco o Serginho chega então trazendo essas informações para vocês. E claro, quer participar? 988042851. Se tiver alguma sugestão de pauta, alguma reclamação, alguma sugestão, né, Serginho?
1: Opa,
0: já
1: pode.
0: Está aqui.
1: Sim.
0: Está liberado também o WhatsApp. Nós encaminharemos diretamente para o setor de jornalismo aqui da Rádio Cultura Sul FM.
1: Com certeza. Né? Então estamos aí para servir a população.
0: É isso aí. Um super abraço para você, Serginho. Daqui a pouco, então, chega mais. 11h28, continuo aqui com vocês até o meio-dia no Manhã Show.

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Aí, ó, Maiara e Maraíza, quem ensinou fui eu. Só pra lembrar aí vocês, tá, gente? Que daqui a pouquinho, depois do intervalo, tem aquele sorteio do presente super bacana. Aqui da Rádio Cultura CFM, 2 pizzas, 1 refrigerante, oferecimento da Pizzaria Pizza pra você. Isso, como com pizza, doce, salgado. Coisa boa pro final de semana, hein, gente? Então aproveite. Isso, a Jacira, o Gerson, o Guilherme, Jacira, Janaína, Eliane, Juliane, gente, Alan Baiano, meu amigo, lá de Marabá, no Pará, está ouvindo.

0: Anderson também, ó, está me levando de carona, a Anne. Bom dia quem tá participando. A Fabiane também, o Juliano. Lenilson, bom dia quem está na sintonia, o Cristiano do Jardim Santa Cruz. Charles, eita, Charles, cheio de... aqui de festinha aí. Enfim, isso mesmo, meu amigo, não é sempre que a gente comemora 18 aninhos, então temos que aproveitar, né? Simone também, o Dilei, um abraço. Ai, gente do céu, como vocês são, hein? Vocês, olha, tem meu coração. A Iris também, Solange. Um abraço aí pro Gessé Fernandes. E já, pelo jeito, já estamos chegando em Curitiba aí com o meu amigo Walter, né? Já estamos chegando na capital de todos nós paranaenses. 15 faltando pro meio-dia.
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vocês um ótimo final de semana, que ele seja repleto de muita paz, descanso, alegria, momentos especiais ao lado de quem você ama, que você aproveite cada instante, faça uma coisa nova, algo que você nunca fez, renove as energias para que a próxima semana seja uma semana assim, ó, com aquele gás total, uma semana abençoadíssima. Sim, quero mandar um abraço pro Gessé Fernandes. Gessé, beijo pra você, tudo de bom, faturou o presente de hoje, o combo com duas pizzas e o refrigerante, um oferecimento da Pizzaria Pizza pra você, parabéns, desejo pra você, pra sua família, pros seus amigos, pra todos, enfim, aí que te cercam, muita paz, felicidade, saúde, que vocês possam aí ter momentos agradáveis também. Beijo, gente! Amanhã a gente se encontra a partir das 8 horas aqui no Resumo Semanal. 11:51, beijo, beijinho, beijão da Nelly. Nelinha, Nelly, chanelosa, hashtag é ela, o docinho da cultura.

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2: Alô, você, agora meio de um minuto, e estamos chegando então com a segunda edição aqui do nosso jornal, o Cultura Sul Notícias. Ao meu lado, o repórter Sérgio Soriani, boa tarde.
3: Um abraço, boa tarde, ouvintes, e continua, né, friozinho, céu nublado, solzinho, quis aparecer, mas já desapareceu, tomara que saia nas próximas horas.
2: Desapareceu, nós temos aí, não temos previsão de chuva, pelo menos para o final de semana em São Mateus do Sul, né, mas hoje o tempo segue assim, a gente torce para que o céu apareça, previsão para sábado de tempo bom também, no domingo também, tempo bom, né? Temperatura chegando a 17 graus nesse momento aqui na nossa cidade de São Mateus do Sul. Para você, um ótimo horário de almoço. Você que está almoçando aí com a sua família, você que está passando por São Mateus do Sul, você que está passando pela nossa região, um abraço para você que está acompanhando a nossa programação. Temos aqui o quadro do Povo Reclama. Você pode mandar sua mensagem para Cultura Sul FM, pode participar com a gente, tá bom? Pode ficar à vontade, tem reclamação, manda aqui no 8804-2851 do seu bairro.

0: da sua comunidade, da sua cidade, você que é de São Mateus, você que é das mais de 40 cidades e acompanha aqui a nossa programação, tá bom? Quem tá ouvindo pelo rádio, quem tá ouvindo pela internet, quem tá ouvindo pelo aplicativo, pela Alexa, lembrando que são várias formas aí para você ouvir e acompanhar a nossa programação. Pelo tradicional rádio, sempre 97.5, quem tá ouvindo, e também aí quem quiser baixar o aplicativo, pode também na Alexa, só dar o comando de voz lá que ela toca a programação da Cultura Sul. Na dúvida, você edita no Google lá, ó, Ouvir a Cultura Sul, que aparece o link também lá do Tudo Rádio, onde você pode acompanhar a nossa programação aqui em 97.5. Bom horário de almoço para os caminhoneiros, caminhoneiras que já estão parando, né, nos restaurantes aí. Na beira das rodovias, acompanhando a gente, nos bares, lanchonetes, quem tá no carro aí acompanhando a nossa programação, né? Os motoristas de ônibus também, das empresas, indústrias de São Mateus e da nossa região. Agora, 12:03, boa tarde.
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2: Interdição da ponte do Rio da Várzea entre Lapa e Campo do Tenente é adiada para os dias 9 e 10 de junho. Daqui a poucos detalhes.
0: Órfãos de vítimas de feminicídio terão direito à pensão do INSS.
2: Supremo Tribunal Federal derruba a idade mínima para aposentadoria em atividades nocivas.
0: E o caso Isis completa 2 anos. Quem não lembra do caso Isis, né? A menina que estava grávida desapareceu, até agora não apareceu o corpo, não apareceu nada, sem julgamento de acusado de matá-la, nada de respostas até agora para a família sobre o caso Isis aqui na região dos Campos Gerais.
2: Polícia Militar, 27º Batalhão registra prisões por tráfico, ameaça e cumprimento de mandados na região. Operação ambiental apreende redes de pesca ilegais.
0: Pois é, caminhoneiro passou mal e caminhão vai parar fora da estrada na 476. Segundo informações, ele teria sofrido um mal súbito. Daqui a pouco a notícia completa para você.
2: Mais de 23 quilos de maconha são apreendidos, né? E Irati, né, também atende caso grave de violência doméstica.
0: E muito mais aqui na Cultura Sul FM, né? As vagas da Agência do Trabalhador também daqui a pouco no seu horário de almoço. Você que está acompanhando e está procurando emprego, já para você, as vagas da Agência do Trabalhador aqui de São Mateus do Sul. Agora 12:05.
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2: Olha, a interdição da ponte do Rio da Várzea entre Lapa e Campo do Tenente é adiada para os dias 9 e 10 de junho. Essa interdição, programada para a ponte sobre o Rio da Várzea, localizada na PR-427 entre os municípios de Lapa e Campo do Tenente, foi adiada e ocorrerá na próxima semana. A mudança no cronograma foi definida após solicitação das administrações municipais, devido à realização de eventos previstos para este fim de semana nas duas cidades. De acordo com o Departamento de Estradas de Rodagem do Paraná, o DR, o bloqueio total da estrutura terá início às 6 horas da manhã de terça-feira, dia 9, e seguirá até às 17 horas de quarta-feira, dia 10. Durante esse período, equipes realizarão serviços de recuperação no tabuleiro de concreto da ponte. Após a execução dos reparos, será necessário aguardar o período de cura do material, motivo pelo qual o tráfego permanecerá totalmente interditado até a conclusão dos trabalhos. Motoristas de veículos de passeio poderão utilizar a estrada municipal não pavimentada como rota alternativa. Já os veículos pesados deverão utilizar a BR-116 como desvio durante a interdição. A ponte sobre o Rio da Várzea possui aproximadamente 153 metros de extensão e 3,3 de largura. A estrutura tem mais de um século de história, tendo sido construída originalmente para integrar uma ferrovia no final do século XIX. Posteriormente, por volta da década de 1960, foi adaptada para o tráfego rodoviário. Então tá aí, ó, mais uma vez, a interdição da ponte sobre o Rio da Várzea, dias 9 e 10 de junho. Eu acho que a gente esteve lá fazendo um material também de interdição há cerca de quase 3 meses atrás, né?
0: Sim.
2: Inclusive, postamos aí no portal, o pessoal fez contato conosco aqui, a gente foi atrás da informação. E agora, novamente, essa interdição, né, que vai levar aí praticamente de 2 a 3 dias até a cura, né, do pavimento lá.

0: que vai ser reestruturado. Então, é no próximo dia 9 que a interdição será total da ponte sobre o Rio da Várzea.
1: Agora meio-dia e sete para você, uma boa sexta-feira, bom início de final de semana, para quem emendou o feriado, para quem tá visitando os parentes, os amigos aqui em São Mateus do Sul, um forte abraço para você, obrigado pela sua audiência, pela sua sintonia, você de toda a nossa região, você que está passando pelos quatro cantos, viu? Já que a Cultura Sul é a maior audiência do sul do Paraná e também do Planalto Norte de Santa Catarina. Quero dar um recado aqui, lembrando que você pode mandar mensagem pra gente também, porque o espaço aqui é aberto pro povo, hein? Os documentos aí do seu Jorge Dubinsky, né? Caso alguém tenha encontrado entrar em contato, se não entrou em contato com a família ainda, o seu Jorge Dubinsky, ele perdeu os documentos, e tinha muitos documentos importantes, como a carteirinha de consultas que ele faz em Curitiba, os cartões do banco, e se alguém achou, por favor, entrar em contato urgente com a família, porque ele precisa muito aí dos documentos, viu? 9821-4918 9821-4918, então, o seu Jorge Dubinsky, que perdeu os documentos entre a entrada da Meia Lua, a estrada principal, que vai para o Mato Queimado. O horário foi das 15h30 às 16 horas de ontem. Então, alô, região de São João do Triunfo, todo o interior, entre a região da Meia Lua, entrada da Meia Lua, entrada principal que vai para o Mato Queimado, se você encontrou os documentos do seu Jorge Dubinsky, por favor, entrar em contato no 429-9821-4918. E antes das informações policiais, que a gente vai trazer logo para você, daqui a pouco também tem o comentário do Emerson Bacil no quadro Vamos a Que Interessa, eu quero passar aqui a lista de festas que estão chegando aí para o final de semana, né? Tem muitas festas juninas, festas que acontecerão na sua comunidade, e lembrando que você pode também mandar aqui pra gente, que a gente fala, e se você quiser a presença da Cultura Sul FM, pode entrar em contato também aí com o nosso departamento comercial, com o Lucas ou com o Luciano, que fecha uma festa bacana com transmissão ao vivo aí do seu evento. Tem festa dia 6, tem festa amanhã, Sérgio Soriani.
0: Amanhã tem festa junina com fogueira na Capela São Sebastião e Nossa Senhora Aparecida, na comunidade do Lajeado, a partir das 19 horas, animação com o grupo Os Bombachudos.
1: E tem festa dia 7, domingo, festa em louvor a São Francisco e Nossa Senhora das Dores, em Bela Vista do Rosário, em Ibituva, animação do Tchê Barbaridade.
0: No dia 13 de junho, grande fogueira na Capela do Paiol Grande, início às 20 horas, animação com o grupo Herança de Tropeiro, e haverá um completo serviço de bar, cozinha e bingo.
1: Bingo, né? No dia 14 tem festa e bingão da PAI em Paulo Frontin, no pavilhão da Igreja São João Batista, com início às 13 horas, haverá rodada extras aí, um completo serviço de bar e cozinha, tarde dançante, a partir das 5 horas da tarde, com o grupo Bombachudos.
0: No dia 21 de junho, bingo e tarde dançante na Capela da Estiva dos Vidal, animação do grupo Moda Campeira, com início às 13 horas.
1: Não perca também no dia 28, tem a lista de festas para você. Festa em louvor aos padroeiros São Pedro e São Paulo, na Capela da Pimenteira.
0: Dia 28, grande festa em louvor a São Pedro e São Paulo, na localidade de São Pedro, em Palmeira. Animação do grupo Entrevero.
1: Pois é, tá então as festas que acontecerão. Se você tem a festa aí na sua comunidade, pode mandar mensagem. Teremos também uma festa na Capela da Colônia Iguaçu, no dia 13 de junho, no Cepom. Transmissão do Jogo do Brasil, né? E da Copa, baile a partir das 22 horas com gurizada da Vaneira, comidas típicas, bingos com ótimos prêmios, e não perca então aqui na Colônia Iguaçu a festa na Capela da Colônia Iguaçu aqui em São Mateus do Sul. Agora 12:11, para você um excelente horário de almoço, uma boa sexta-feira, um bom início de final de semana.
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0: Agora 12:11, Polícia Militar registra prisões por tráfico, ameaça e cumprimento de mandados na região. Operação ambiental apreende redes de pesca ilegais. A Polícia Militar realizou diversas ações entre os dias 4 e 5 de junho nos municípios de União da Vitória, Bituruna, São Mateus do Sul e Antônio Linto, resultando em prisões por tráfico de drogas, ameaça, cumprimento de mandados judiciais e fiscalização ambiental. Mulher é presa por lesão corporal e tráfico de drogas em União da Vitória. Por volta das 8h30 da manhã, uma equipe da Polícia Militar atendeu uma ocorrência de lesão corporal no bairro Rio da Areia, em União da Vitória. Conforme a Polícia Militar, uma mulher teria agredido a própria filha. Durante as diligências na residência da autora, os policiais localizaram uma quantidade de substância análoga crack e uma balança de precisão. A mulher recebeu voz de prisão e foi

encaminhada juntamente com os materiais apreendidos para a terceira central de flagrantes. Homem é preso por falta de pagamento de pensão alimentícia em União da Vitória, por volta das 16h30. Policiais localizaram e prenderam um homem com mandado de prisão em aberto por inadimplência de prestação alimentícia.

0: do Sul, equipes da Rotan realizaram duas prisões relacionadas ao tráfico de drogas na noite de ontem. A primeira ocorrência foi registrada às 18:40 no Jardim Santa Cruz. Durante patrulhamento, os policiais abordaram um grupo de pessoas e observaram um dos homens aí dispensando objetos no chão. No local foram encontradas 10 buchas de cocaína, totalizando 5 gramas e uma decigrama. Após o suspeito admitir a comercialização da droga, os policiais localizaram outras 38 buchas, somando mais 18 gramas e 7 decigramas. Ao todo, foram apreendidas 48 buchas de cocaína. O homem foi preso e encaminhado à terceira central de flagrantes. Também às 18:40, na Vila Bom Jesus, durante patrulhamento tático, a equipe visualizou dois homens realizando uma troca de objetos. Na abordagem, foram encontradas porções de crack com ambos os suspeitos e dinheiro em espécie com um deles, configurando indícios de tráfico. Os dois receberam voz de prisão e foram encaminhados para os procedimentos cabíveis. Já às 23:39, ainda no centro de São Mateus do Sul, equipes policiais atenderam uma ocorrência de ameaça envolvendo um funcionário de uma tabacaria. Segundo a Polícia Militar, o suspeito teria utilizado uma arma para ameaçar a vítima. Após rápida intervenção das equipes, o homem foi localizado e abordado. E com ele, os policiais encontraram um simulacro semelhante a uma pistola de CO2 e uma porção de maconha. Diante dos fatos, ele foi encaminhado à sede da terceira companhia para a lavratura de termo circunstanciado de infração penal. Durante a Operação Protetor Bioma, promovida pelo Ministério da Justiça e Segurança Pública, em ação conjunta entre o Batalhão de Polícia Ambiental e o 27º Batalhão da Polícia Militar, foram realizados patrulhamentos aquáticos nas regiões dos rios Iguaçu, Rio Negro e Rio Putinga, além de lagoas formadas por antigos braços dos rios nos municípios de São Mateus do Sul e Antônio Olinto. Durante a fiscalização, equipes abordaram embarcações, pescadores e pessoas que estavam às margens dos rios. Ao todo foram fiscalizados 4 acampamentos, 11 embarcações e aproximadamente 40 pessoas. Os policiais também localizaram e retiraram cerca de 170 metros de rede de pesca, equipamento considerado ilegal para a prática da pesca predatória, o que configura crime ambiental. Esses são os fatos aí do 27º Batalhão.
1: Agora, 12:15, para você, um excelente horário de almoço, para quem tá em São Mateus, para quem tá na região. Tivemos um caminhoneiro que passou mal e o caminhão foi parar fora da estrada na 476 aqui em São Mateus do Sul. Um susto na estrada mobilizou socorristas na noite de quarta-feira aqui em São Mateus do Sul. Um caminhão acabou saindo da pista na rodovia do Xisto, bem perto de onde funcionava o antigo posto da Polícia Rodoviária Federal. O acidente aconteceu logo após uma curva na rodovia. O próprio motorista do veículo de carga relatou ao socorrista que teve uma perda de consciência repentina e só percebeu o que tinha ocorrido quando o veículo já estava parado no acostamento. Um policial que trafegava pelo trecho viu o caminhão parado no local, um local incomum, parte no acostamento e outra fora, e decidiu então parar para ajudar. Ao notar que o profissional do volante passava mal, o agente pediu apoio urgente da saúde. Uma ambulância do SAMU foi até o endereço indicado para fazer os primeiros cuidados. Os profissionais de saúde confirmaram o mal súbito e o homem foi levado consciente para o pronto atendimento do município. E força-tarefa procura por idoso com perda de memória sumido no interior. Isso na cidade de Rebouças, na área rural. É uma grande mobilização de buscas, tenta localizar o idoso Nicodemos Chorembala, de 76 anos, que sumiu na área rural de Rebouças. O homem, que sofre com lapsos frequentes de memória, saiu de sua residência na comunidade de Saltinho durante a manhã de quinta-feira e não retornou, né, gerando desespero na família. De acordo com os relatos do filho da vítima, o pai deixou a casa por volta das 10 horas, vestindo uma blusa cinza e carregando uma espingarda, pois tinha intenção de caçar na região. A última pista sobre o paradeiro dele foi dada por moradores que avistaram o idoso caminhando em uma estrada de chão, perto das 16 horas, indo em direção à mata. Vizinhos e familiares começaram as primeiras buscas por conta própria, mas a falta de sinal do homem fez com que acionassem o socorro oficial. Equipes da Polícia Militar e do Corpo de Bombeiros entraram na mata

0: e refizeram os caminhos prováveis, mas até o momento nenhum vestígio foi encontrado. As buscas seguem na região, então, pelo senhor Nicodemos Chorembala, de 76 anos de idade.
1: Agora são 12:18. Polícia Militar apreende mais de 23 quilos de maconha e atende caso grave de violência doméstica no município de Irati. Vamos então ao boletim aí da 8ª Companhia Independente da Polícia Militar.
0: Pois é, a polícia, né? Entre os destaques estão a apreensão, como o Sérgio falou, de mais de 23 quilos de maconha, casos de violência doméstica, descumprimento de medida protetiva e diversas ações de policiamento preventivo durante as celebrações de Corpus Christi.
1: Por volta das 13 horas, uma mulher procurou a equipe da Polícia Militar em Irati para denunciar agressões físicas praticadas pelo convivente. Segundo o relato, os episódios ocorreram em diferentes datas, sendo o mais recente na madrugada de 3 de junho, quando ela teria sido enforcada, além de receber socos e tapas.
0: A vítima contou que durante a intervenção policial anterior permaneceu em silêncio por medo de ameaças do agressor, que teria dito que faria mal à sua filha caso fosse denunciado. A mulher apresentava diversos hematomas e outros ferimentos pelo corpo.
1: Ela foi encaminhada para atendimento médico na UPA, posteriormente à delegacia da Polícia Civil, para solicitar medida protetiva de urgência. A Patrulha Maria da Penha acompanhou a ocorrência e prestou orientações.
0: Durante patrulhamento no bairro Lagoa, equipes da Rotan receberam informações sobre uma residência que estaria sendo utilizada para armazenar grande quantidade de drogas.
1: Após monitoramento, os policiais abordaram um homem que confirmou possuir alguns quilos de maconha. Nas buscas realizadas na residência, foram encontrados diversos tabletes da droga escondidos em diferentes locais, além de uma balança de precisão, materiais utilizados para embalar entorpecentes e 2 celulares.
0: Ao todo, foram apreendidos 23,6 quilos de maconha. O suspeito foi preso e encaminhado à delegacia de Polícia Civil, junto com a droga e os demais materiais apreendidos.
1: Por volta das 21 horas, durante patrulhamento nas proximidades do Parque Aquático de Irati, policiais abordaram um grupo de pessoas em atitude suspeita.
0: Pois é, então isso aconteceu no local, foram encontrados recipientes contendo bebida alcoólica. Entre os abordados, 6 eram menores de idade, 2 adultos também estavam presentes.
1: Como ninguém assumiu a propriedade das bebidas ou informou quem as adquiriu, todos foram encaminhados à 8ª Companhia. O Conselho Tutelar foi acionado e os envolvidos foram apresentados à Polícia Civil para as providências cabíveis.
0: Filha é preso por descumprir medida protetiva.
1: Foi no bairro Planalto. Uma mulher acionou a Polícia Militar informando que seu filho, contra quem possui medida protetiva, havia invadido sua residência entrando pela janela. Durante as buscas, os policiais localizaram o homem dormindo dentro de um veículo estacionado em frente ao imóvel. Foi abordado e encaminhado à delegacia da Polícia Civil.
0: Em Irati, uma moto foi apreendida após a abordagem da Rotan. O condutor não possui carteira de habilitação e o veículo apresentava diversas irregularidades.
1: Em Rebouças, equipes policiais e o Corpo de Bombeiros realizaram buscas por um idoso de 76 anos. O Cleverson já destacou aqui, né? E até o encerramento do relatório, ele não havia sido localizado. Deus ajude, né? Deus queira que encontre aí nas próximas horas, né? São e salvo, né, Cleverson?
0: Com certeza, tomara. Em Ipiranga, a Rotan cumpriu um mandado de prisão contra um homem procurado pelo crime de tráfico de drogas.
1: Em Bituva, um acidente envolvendo 2 motocicletas deixou uma pessoa ferida na Vila Miraluz.
0: Em Ivaí, um homem teve o vidro traseiro do veículo danificado após outro indivíduo arremessar uma pedra contra o seu automóvel.
1: Esse é o giro de informações da nossa região no meio policial.
0: 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Agora 12:22.
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3: Olá a todos, bom dia, Emerson Bacil e claro, vamos ao que interessa. Olha, a nossa região é unânime. Quando se pergunta qual o maior problema da nossa região, toda ela, pelo menos metade, responde, sabe o quê? Saúde realmente é algo difícil, mas se souber aplicar investimentos corretos, da maneira certa, regionalizando, nós podemos melhorar essa realidade. Vou dar um exemplo. Aqui em São Mateus do Sul, o hospital

0: novo é importante.
1: Claro, nós ajudamos inclusive a destravar essa obra. Mas saúde de verdade não é só entregar o prédio bonito. Para atender o povo do interior, precisa ter equipe, médico, especialista, exames, leitos. Leitos de UTI. Há 10 anos atrás, foi prometido. O mesmo deputado da União da Vitória prometeu com a secretária de saúde UTI para São Mateus do Sul. E agora, novamente, comemorando 10 anos depois, prometem UTI novamente. É preciso estrutura, é preciso que funcione todos os dias. Porque quando uma família procura atendimento, ela não quer promessa, ela precisa de respostas. O Paraná avançou, claro, em linhas gerais, mas quem mora fora dos grandes centros sente na pele, na prática, a dificuldade de acesso, a dependência de cidades maiores e a espera por atendimento especializado. O desafio não é apenas construir hospitais, mas é garantir que eles entreguem serviço real para a população. Saúde regionalizada precisa funcionar de verdade. É estrutura, é equipe, é atendimento perto de casa, é investimento da maneira certa e correta. O interior do Paraná merece respeito e o povo merece saúde de verdade, que resolva, que salve, que tenha na hora o exame, que não fique virando quarteirão numa fila de um exame, um simples exame, que ao chegar lá encerrou a cota, que as famílias não tenham mais que mendigar para lideranças, para políticos, o atendimento, a transferência no leito do UTI. Colocou na central de leitos não é garantia, porque leva horas e dias. É triste ver que ainda nós perecemos no básico, no exame, na transferência, na cirurgia. É simples, não é? Mas é preciso dedicação, é preciso gestão e é preciso responsabilizar os poderes públicos pela omissão, pela falta de atendimento, pela falta de profissionais, porque só prédio bonito não salva, não faz cirurgia, não atende, não interna, não dá remédio. Prédio bonito, é preciso que a saúde esteja bonita por inteiro. Emerson Bacil, e vamos sempre ao que interessa.
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3: Pois é, e por aqui nós encerramos mais uma edição então do nosso Cultura Sul Notícias. Obrigado, Sérgio Soriani, repórter, de volta na segunda-feira.
4: Um abraço, bom final de semana a todos, até segunda se Deus quiser. Só para fechar aqui, Cleverson. Sim. Supremo Tribunal Federal decidiu ontem derrubar a regra da reforma da Previdência de 2019, que fixou idade mínima para aposentadoria especial de trabalhadores que exercem atividades com exposição a agentes nocivos à saúde. Entre eles estão mergulhadores de plataforma de petróleo e trabalhadores de minas subterrâneas. Por 6-5, a corte declarou inconstitucionalidade o artigo 19 da emenda constitucional, número 103 de 2019, norma aprovada durante o governo do ex-presidente Jair Bolsonaro. A emenda fixou idade mínima 55 anos para aposentadoria de trabalhadores em atividades especiais que exigem mínimo 15 anos de contribuição. Na segunda-feira vamos dar todos os detalhes com relação a esta notícia.
3: Muito bem, um abraço, Sérgio.
4: Valeu, outro.
3: Pois é, só para encerrar também aqui a minha parte, né? Eu comentei sobre a questão dos órfãos de vítimas de feminicídio que terão direito à pensão. Né? Os filhos dependentes de mulheres vítimas de feminicídio têm direito, a partir de sexta-feira, né, à pensão especial do Instituto Nacional de Seguro Social. A norma regulamenta, então, a concessão do benefício no valor de um salário mínimo. De acordo com a norma, tem direito à pensão os menores de 18 anos em situação de vulnerabilidade social, cuja renda familiar per capita seja igual ou inferior a um quarto de um salário mínimo. Um abraço para você, obrigado pela sua audiência, pela sua sintonia. Retornamos então na segunda-feira ou a qualquer momento aí, qualquer fato aí que aconteça, o Sérgio Soriani traz durante a programação para você, direto da redação ou do plantão aí Cultura Sul, tá bom? Um abraço, 2 horas tem o Sofrência.
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Oi, oi, oba! Que você quer ouvir, toca aqui. Estamos chegando. Boa tarde pra você, ótima sexta-feira, a gente até se perde, né? Sexta-feira, 5 de junho.

0: Sim, sim, sim, senhores, sim, senhoras e senhores. Ótima tarde, boa sexta-feira, final de semana, pós-feriado. E cá estamos mais uma vez para levar este programaço, canhão de audiência até as 2 da tarde aqui na Cultura Sul FM 97,5. E é muito bom ter você aqui coladinho com a gente. Você que já estava aí acompanhando o noticiário e agora também já continua com a gente e vai acompanhar muita música. Quero colocar a Cultura Sul FM na tua mão agora, hein? Ó a responsa aí. Tô jogando a responsa na tua mão, tô colocando a responsabilidade da gente fazer a programação, de você fazer a programação, hein? Você vai programar a sua música mandando o seu áudio, tá? Manda seu áudio aí pra gente, pede a sua música e boa sorte. Me impressionem, moçada. Bom apetite pra quem tá almoçando, quem vai almoçar agora, bom apetite também pra quem já almoçou. Tá descansando agora um pouquinho, bom descanso aí do almoço, né? Aquela correria da hora. Bom, hoje não tem aula, então já não tem tanta correria, levar a criançada pra escola e tal, né? Já é um pouco mais de boa, pouco mais de boa, né? Meio dia e meia, cravado. Então começou, tá no ar, Zap do Povão.
1: Toca aí, A Culpa é Nossa, de Maiara e Maraíza, só pra curtir.
0: A Culpa é Nossa, Maiara e Maraíza, pra gente começar. Meio-dia e 30, segue participando.

Pronto, já demos o pontapé inicial aqui no Zap do Povão, meio-dia 33, segue participando, 42 98804 2851. Ótima sexta-feira pra você, e pra você também. Os amigos do interior aí, da chácara, do sítio, da área rural, ouvindo a gente também nesse horário de almoço, que bom, que bom, que bom. Boa tarde, viu? Boa tarde.

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1: Cultura Sul FM, meio-dia e 36. 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
0: Boa tarde, São João do Triunfo.

0: Vamos lá, seguindo com o Zap, agora a vez do meu amiguinho Arthur Freitas. Vai participar comigo, pedir música aqui, Arthur, diga aí.
1: Boa tarde, Luciano.
0: Boa tarde.
1: Meu nome é Arthur Freitas. Gostaria de pedir uma música do Raul Seixas, Coisas do Coração. Quero oferecer pro meu pai Denilson e pra minha mãe Ana Paula.
0: Tá bom então, amigão. Um abraço pra você, pra família e família que ouve a Cultura Sul unida, permanece unida, 12:38 na Cultura Sul.

0: Raul Seixas, Coisas do Coração, você curtiu aqui com a gente na Cultura Sul FM. Bom, tem mais gente para participar, mas antes, deixa eu falar da promoção aqui para você. 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

0: 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Cadê você, Sueli? Vai pedir música agora aqui também com a gente. É a sua vez. Que música vamos ouvir, Sueli?
1: Boa tarde, Luciano.
0: Boa tarde.
1: Peço música com a banda Malta. É só pra curtir. Ótima tarde de sexta-feira e um abençoado final de semana pra você.
0: Obrigado.

bom, então o recado tá dado, né, gente? Tá dado o recado, tá valendo uma cesta quente da Cultura Sul FM aqui no nosso programa de hoje. Tá valendo o sorteio daqui a pouquinho. Vai participando aí.

faltando 13 minutos para uma hora da tarde, 13 para uma. Mandar um abração para Lúcia, tá participando do sorteio aí, a Lúcia, a Cristina também, Cristina, né? É Maria Cristina, mora no, na Vila Proma, também tá concorrendo, boa sorte, viu? Mas é bom a galera pedir música aí, tá? Manda áudio também, tá? Continua mandando seu áudio aí, pedindo seu sucesso aqui no Zap. Certo? Ok? Combination? Combination, né?

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1: Aqui no alto da Vila Pinheirinho, em São Mateus do Sul, o termômetro marcando 19 graus. É a temperatura 19. Tá abafadinho, né? Apesar do tempo tá nublado aí. Bastante nebulosidade. Tá meio estranho. Vai chover, não vai? Vai esfriar? O que vai acontecer? 19 graus a temperatura. Vai ficar assim? Será que vai cair? Que rola, hein? Que rola? Daqui a pouco a gente passa mais informações. 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

0: Ô, meu amigo Cleverson, Gustavo, daqui a pouquinho a gente fala mais sobre aquele churrasco, né? Aquelas histórias de... Que dia que foi? Quarta, né? Tô até perdido no tempo aqui, viu? Foi quarta-feira, né? Quarta-feira, final da tarde, começo da noite, o pessoal toma uns goles, começa a soltar, começa a abrir o jogo, né? Começa a abrir o jogo. Daqui a pouco a gente dá uma proseada sobre isso aí, bem rapidamente. Vamos lá com mais participações aqui, deixa eu atender aqui, cadê ela? O Orley primeiro, que pediu, ela, os dois pediram praticamente a mesma música, né, Orley?
1: Boa tarde, manda uma música pra nós, estamos aqui na peneia aí, do Amado Batista, hein? Orley do Comoção do Mato Queimado.
0: Orley do Mato Queimado, um abraço pra você, ele tá lá no trator, ó, mandou a foto aqui, tá no tratorzão, ouvindo a Cultura Sua FM, por isso que eu falo, essa rádio aqui é uma mãe, né? O pessoal trabalhando lá na roça, me ouvindo a gente, é bom demais, né? Deus abençoe vocês aí no arado, na roça, na colheita, no plantio, na quebra de milho, enfim. Pessoal que tá aí na lida de verdade. Bom, boa tarde para vocês aí, obrigado pela companhia. O pessoal das máquinas, do maquinário aí também, né? A Terezinha também pediu aí a música que o Orley pediu, né, Terezinha?
2: Boa tarde, sou a Terezinha do Cerolino, estou na escuta, queria a música com Amado Batista, Folha Seca, e quero participar do sorteio.
0: Tá bom, tá concorrendo, boa sorte para você, 12:54, essa é a Cultura Sul FM.

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Tá rolando o Zap do Povão até as duas. Tá valendo kit. Sexta kit da Cultura Sul. É uma cesta mesmo, viu? Um cestão, tá?

0: Cestão. Um kit bem legal pra você. Todo mundo tá concorrendo que participar aqui. Daqui a pouquinho tem o sorteio. Daqui a pouquinho. O Zap do Povão está no ar e agora tem um pedido aqui do meu amigo João. Fala, meu amigão.
1: Boa tarde.
0: Boa tarde.
1: Manda um abraço para nós da Rodoxista Transportes.
0: Alô, pessoal.
1: Finalizando mais uma safra aí da bolinha da maionese.
0: Certo.
1: Pessoal todo se direcionando para região de Vargem Grande do Sul.
0: Uhum.
1: Trabalhar na safra lá da Maria Chorona.
0: Olha.
1: Bolinha da maionese.
0: Olha aí.
1: Gurizada, gente boa aí, piazada aí dos motoristas aí de Antônio Lindo, São Mateus.
0: Verdade.
1: Tavo Pinheiro, Wilson Segan, Mortandela. Gurizada aí estão com a gente aí. Toca aí um Zé Ramalho, Entre a Serpente e a Estrela. João Anjos. Quem tem cultura tem tudo.
0: Falou tudo, amigão.

Essa é a Cultura Sul FM, a rádio das grandes promoções. Zé Ramalho, entre a serpente e a estrela. Uma hora, um minuto, tá na hora do giro. Tá na hora do giro, mas claro que já já, depois do nosso show do intervalo, tem muito mais pra você.

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Economistas aumentaram as projeções para a inflação dos alimentos no país em 2026. A revisão para cima está associada aos impactos da guerra no Irã e a ameaça do fenômeno climático El Niño a partir do segundo semestre. As estimativas de instituições financeiras apontam alta a partir de 7% para os preços da alimentação no domicílio no acumulado deste ano. A perspectiva é de uma forte aceleração frente a 2025, quando a inflação dos produtos consumidos em casa teve trégua, fechando em 1,43%. Caso as projeções se confirmem, a variação dos preços esperada para 2026 será a maior desde 2024, quando ficou em 8,23%. A alimentação em casa integra o índice oficial de inflação do país, o IPCA, calculado pelo IBGE. O aumento previsto para os alimentos é maior do que o projetado para o índice em termos gerais.

0: O conflito provocou uma disparada das cotações do petróleo, gerando repasses para os preços de combustíveis, como óleo diesel. Trata-se de um insumo usado no transporte rodoviário dos alimentos. O custo dos fertilizantes também foi pressionado pelo fechamento do Estreito de Hormuz durante a guerra. Com isso, as próximas safras de diferentes alimentos podem ficar mais caras. Somado a isso, tem o El Niño, que pode ser muito potente. De acordo com especialistas, produtos de hortifruti podem ser bastante impactados pelo ninho. São itens de ciclo mais curto de produção. Isso significa que o repasse para os preços de eventuais choques de oferta tende a ser mais rápido. 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
2: Rádio Cultura Sul FM, a hora 1:04. 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
2: Não esquece, você que tá se ligando agora com a gente, eu tenho aqui um sorteio de um kit da Cultura Sul FM. Tem um kit bacana aqui, tá? Tem um kit legal, tem presente pra você nesse kit. Tem cuia de chimarrão, o que mais que tem nesse kit, hein? Tem um kit bacana que tá valendo. Daqui a pouquinho o sorteio, você vai faturar esse kit. 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

0: Onde você estiver, dali que dali, Cultura Sul FM. Eu sou o Luciano Munhoz, estou aqui fazendo o que eu gosto na rádio que eu curto, para quem eu adoro.
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0: Boa tarde para toda a região, boa tarde para você, boa tarde meu Paranazão, boa tarde para você internauta que tá aí ouvindo a gente também pela internet. Boa tarde, meu
2: Brasil!
0: Seguimos juntos por aqui, é sexta-feira, sextou. Ô, DJ, cadê aquela música de sexta-feira?
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0: Isso, aí, hoje é sexta-feira.
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0: É nóis.
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0: O que você vai fazer no final de semana? O feriado continua, né?
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0: Pra muita gente, o feriado continua. Vai fazer aquele churrasquinho? Como é que tá os pila por aí? Bom final de semana pra você, viu? Bom final de semana pra você. É sexta-feira. Mais vale uma sexta-feira nublada que uma segunda-feira de sol, né? Deixa eu ver aqui uma coisa. Ah, cadê o recado dela? Ai, meu Deus do céu. Hoje é sorteio, daí dia de sorteio. O negócio aqui tá bombando. Muita participação. Obrigado, viu, gente? Não esquece de mandar áudio. Manda áudio pra você, ó, carimbar tua participação aqui na Cultura Sul FM, tá? Bastiana, um abração pra você, Bastiana.
4: Boa tarde, Luciano.
0: Boa tarde.
4: Qualquer música pra mim, feliz aniversário com JM.
0: JM.
4: Feliz pra minha filha, Marilaine, que completa 15 anos amanhã.
0: Um abração.
4: Sebastiana de Paula do Rubai.
0: Como é que é o nome da filha? Mariana, é isso? Como é que é o nome dela?
4: Tá 15 anos amanhã.
0: Para o nome.
4: É a Sebastiana Marilaine.
0: Ah, Marilaine, a filha Marilaine da Bastiana. Ô Marilaine, parabéns pra você, muita felicidade. Pra quem tá completando idade nova hoje.
5: Parabéns pra você.
0: Dia 5 de junho. Quem vai completar a idade nova amanhã, quem vai completar a idade nova domingo. Completou a idade nova ontem. Sinta-se abraçado, viu? Feliz aniversário. Tudo de bom pra quem tá de aniversário aí.
5: Feliz aniversário nesta data tão querida.
0: Aí, pronto. Feliz aniversário pra todos aí, tá? Parabéns. A vez agora da Regiane participar com a gente. Oi, Regi, tudo bem com você, Regiane?
6: Oi, tio Lu,
0: oi,
6: tudo bom?
0: Tudo bom.
6: Depois de tanto tempo, vamos ver se você consegue tocar a música que eu quero hoje.
0: Vamos lá.
6: Eu quero Espumas ao Vento com Fagner. Pode ser?
0: Tá tocando.
6: Se você tocar, conseguir tocar ela, eu agradeço.
0: Já tá,
6: tá bom,
0: rolando.
6: Um abração aí, fica com Deus. Bom final de semana.
0: Igualmente, pra você também.

0: Essa é a nova música da Elis Justi, Calguel. 1:18, segue participando aí, mandando o seu áudio no 42 98804-2851. Tá valendo um kit da Cultura Sul FM. Um kit bacana. Ô André, o que que tem nesse kit, André? Tem uma cuia. Que mais? A bomba. Bomba? A bomba, o que mais? Pandeiro? pra bater a erva, batedor. Tem um batedor também. Ah, é um kit chimarrão. É um kit chimarrão. Ah, agora eu entendi. É tanto kit que a gente tem aqui. É um kit chimarrão. Bem legal pra você. Daqui a pouquinho o sorteio desse kit chimarrão. Quem quer? Quem quer? Quem quer? Você não pode, Andréia. Não adianta. Andréia já tá falando que quer aqui. Não, não. Você não. Você não. Não, não e não. Não adianta. Não adianta me bater, Andréia. Para.
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2: Rádio Cultura Sua FM, a hora 1:20. Vai pular, 1:21. 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
2: Tava, né? 19 graus a temperatura. Estava, eu acho que tá baixando. Eu fui ali fora agora, me congelei. Acho que tá menos de 19 graus agora. 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
2: Tô gostando de ver, hein? Tem bastante gente participando aqui. Boa sorte pra você que tá participando.
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0: Seguimos aqui no Zap e agora a vez e a participação da Eliane. Não dá nem pra perder tempo aqui. Não é perder tempo, que a gente tá. Eu tô apertado, tô atrasado. Pronto, falei. Tô atrasando tudo aqui hoje, viu, rapaziada? Ô Gustavo, cadê os nomes da galera aí que tava no churrasco aí? Tava lá o Kibe, né? O Kibe, o pessoal da Bituruna. Um abraço pra vocês aí, o Cleverson. A Gabi, oi Gabi. A Gabi, coitadinha, não bebe, né? A Gabi, né? A única. Só na aguinha. Cadê aqui a Eliane agora pra falar comigo? Oi, Eliane.
1: Eu falei Eliane da Vila Americana.
0: Oi.
1: Luciano, peço que toque, por favor, a música com Shakira, Louca. Ofereço para as minhas filhas Alanis e Hillary. Muito obrigado, um forte abraço, tenham todos uma ótima tarde e um abençoado, maravilhoso final de semana. Tchau,

É a música de Kleber e Cauã, Mil Adjetivos. 1:31, agora 1:31, é a nova aí do Kleber e Cauã, né? Ô, Luciano, manda aí um alôzão. Quem tá mandando aqui é o Cleverson. É o cara lá da Max que passa graxa no cabelo. Ele tá mandando aqui, fala, Luciano, manda aí um alôzão pro Kibe, pro Zico da Patrola e o Tocha. Alô, Kibe, Zico e o Tocha. Então tá mandado aqui o alôzão pra vocês, hein? E o Kibe, hein? Por que será que ele tem esse apelido? Eu esqueci de perguntar aquele dia o porquê será. Lembrei. Ai, meu Deus do céu. Vamos deixar quieto, né? Vamos deixar quieto.

0: 1:32.
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São mais de 40 municípios aí que sintonizam a Cultura Sul FM, viu? É a única emissora da região, a única, eu falei a única, a atingir mais de 40 municípios. Tá bom pra você? 1:37, é a hora certa, 1:37. Alessandra, boa tarde pra você, Alessandra. Alessandra das Tamareiras, né? Tá concorrendo aí, boa sorte, Alessandra das Tamareiras. Quem mais aqui? A Eliane também. Ô, Eliane, tem que pedir música através de áudio, tá bom, galera? O pessoal manda aqui mensagem pedindo música, mas é através de áudio. Pedro da Vila Aliança Velha. Pedro da Vila Aliança Velha. Tamo aí na planta do trigo. Opa! Valeu, meu amigão, Pedro. Um abraço, Pedro. Boa plantação pra vocês aí, viu? Boa plantação. Deixa eu falar agora com a... Meu Deus do céu, como é que é o nome dela agora? Me fugiu o nome dela. Me fugiu, não. Antonella. Antonella! Tudo bem, Antonella?

0: Antonella, abri a janela. Antonella de Antônio Olinto, oi Antonella.
1: Oi, eu sou a Antonella aqui de Antônio Olinto.
0: Oi.
1: Quero participar do sorteio. Eu quero escutar a música do convite de casamento do Gê Giovanni.
0: Vamos escutar então, vamos ouvir. Convite de casamento, 1:38 na Cultura Sul FM.

Essa é a Cultura Sul FM tocando pra você a nova do Diego e Vitor Hugo. Beijinho a cura. Faltando 15 minutos para as 14h. Quem tem cultura tem tudo. Tá valendo aqui um kit da Cultura Sul FM. Já já o sorteio pra você. Já tá chegando aqui o momento do sorteio. Quem vai faturar será, hein? Ufa, bastante gente participando aqui, mas que bom, dá tempo ainda. 42 98804 2851, claro que dá tempo. Mandar um beijão pra Deise, que tá lá na loja da Rô, em Antônio Linto. Um abração pra vocês, boa tarde, bom trabalho. A Simone motorista, também está na cinturinha sempre, né, Simone? Ela e a Romilda. É isso, acho que não esqueci, gravei bem na cabeça, viu? Gravei bem. Abração forte pra vocês aí também. Alô Luiz, Tatu, sempre ouvindo também a Cultura Sul FM. O Magrão tá em São João do Triunfo, o Tiano, a Daiane, é um montão de gente sempre ouvindo a gente.

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4: E aí, ouvinte? Aqui é o Henrique. E tem charadinha. Quero ver se você acerta essa, hein? Você sabe qual é o estilo musical preferido das plantas? Não sabe? Não? Poxa, Henrique, deve ser a música clássica, né? Pra ficar as plantinhas calminhas. Não, não é. Então é funk? Não, também não. O estilo musical preferido das plantas é o samba de raiz. Entendeu? Pode ser sertanejo também de raiz.

0: Ah, daqui a pouco eu volto com mais uma charadinha.
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Um abração aí pro Daniel, tá ouvindo a gente. Oi, Daniel. A Ediane também, tá na sintonia. A Ivone, oi Ivone, tô vendo aqui tua mensagem agora. Ai, ai, ai, Ivone, vou ficar te devendo hoje. A Ivone tá ligadinha. Olá, Luciano, aqui é a Lu, ouvindo a cultura aqui no Santana. Oi, Lu, tá aí no Santana ouvindo a gente. Tem também a Ana Cláudia, do Lajeado, que tá ligadinha com a gente, concorrendo a presente. O Orley também tá ligado. A Marilice também.

0: está ouvindo, a Rosenilda de Lima. Oi, Rosenilda, tudo bem com você? A Bastiana tá ligadinha, né, Bastiana? A Vilmari, oi, Vilmari, ótima tarde, hein? O Pedro Oliva, a Eliane também. Oi, Eliane, tá ligadinha? A Olinda, a Cecília, oi, Cecília, boa tarde. Quanta gente, que eu vou fazer com a... Acho que não vai ter sofrência hoje, viu, Cleverson? Não vai ter sofrência, deixa eu tocar até as 5 aqui, atender esse povaredo. Eu vou atendendo o povaredo aqui. Marcelo vai pedir música agora, Marcelo, vamos lá.
1: Boa tarde, Luciano.
0: Boa tarde. Aqui
1: Marcelo, da Campina.
0: E aí?
1: E hoje estamos aqui trabalhando em São Mateus.
0: Aham.
1: Manda uma música aqui pra nós escutar, pros nossos amigos, pro Dinho, pro Hélio, Cristiano, estão tudo na escuta aqui na obra. Qualquer música tocar pra nós aí.
0: Não, qualquer não, vamos tocar uma boa. Se é pra tocar, vamos sapecar uma boa, porque aqui a pegada é seca, né, Marcelão?

0: a Cultura Sul FM, levando emoção através da música. Zezé de Camargo e Luciano, você vai ver. Pô, não temos tempo pra muita coisa, viu? Eu tenho que dizer o seguinte, que quem tá faturando aqui o kit da Cultura Sul FM, o kit da Cultura Sul FM,
1: você vai ver.
0: Quem é que está faturando o kit? Tchan, tchan, tchan, tchan, tchan, tchan, tchan, tchan. Que rufem os tambores para sair esse kit agora. A produção tá me ajudando aqui no sorteio, viu, gente? Não depende de mim, não. O sorteio aqui é auditado, auditado. E aí? Pronto, quem tá faturando aqui, ganhou. Camille do Lajeado. Oi, Camille. Camille do Lajeado. Camille, você participou aqui? Então tá faturando. Final do telefone 4430. Final do telefone 4430. Camille, manda um oi aqui, diga: oi, tô ouvindo, ganhei. Só pra gente saber que você ouviu aí, tá bom? Venha buscar o seu kit da Cultura Sul FM. Deixa eu mandar um beijo pra Marisa. A Marisa da Vila Amaral tá ligada com a gente, né, Marisa? O Marcelo tá falando assim: Luciano, manda um alô pro Cristiano, Wellington e pro Dincho. Alô, Dincho, toda essa rapaziada aí, grande abraço. Pronto, saiu, né? Saiu aqui o sorteio, beleza? Não temos tempo pra mais nada, gente. Eu volto segunda-feira agora. Vou ficar com saudade. Segunda-feira, às 5 horas da manhã, eu tô de volta. Não acorda, meu povo. Vem aí o Sofrência com uma história de arrepiar. Um beijo, um abraço, um cheiro, um amasso. Bom final de semana, se cuida.

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1: O Paraná perdeu eleitores nos últimos 2 anos, mas ainda assim cresceu no ranking dos estados com maiores eleitorados do Brasil. É o que revelam dados do Tribunal Superior Eleitoral, TSE, divulgados na última segunda-feira, dia 1º de junho. Trata-se da primeira atualização das estatísticas do eleitorado desde o fechamento do cadastro eleitoral há quase 1 mês, no dia 6 de maio. Conforme o TSE, o Paraná conta hoje com 8.616.236 eleitores. Trata-se do 5º maior colégio eleitoral do país, atrás apenas de São Paulo, Minas Gerais, Rio de Janeiro e Bahia. O pleito presidencial deste ano, inclusive, vai ser a primeira eleição em que o Paraná terá o 5º maior número de eleitores do país. Considerando-se a história recente, o estado costuma ficar na 6ª posição. Agora, no entanto, superou o Rio Grande do Sul, que tem 8.534.941 eleitores. Curiosamente, no entanto, essa ultrapassagem ocorre após o eleitorado paranaense cair pela primeira vez desde 2008. Nos últimos 2 anos, o número de pessoas aptas a votar no país caiu 0,002%. No Paraná, contudo, esse recuo foi de 0,35%. Só que o Rio Grande do Sul teve uma retração ainda maior, menos 1,7%, o que ajuda a explicar o fato dos gaúchos terem sido superados pelos paranaenses pela primeira vez.

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1: 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E é sexta-feira, minha gente. Hoje a sexta-feira vai ser diferente, viu? Porque hoje eu não vou contar história de terror. Vamos conversar hoje aqui. Vamos falar sobre muitas coisas e quero a sua mensagem, quero a sua participação nesse programa da família São Mateuense. Bianca Anki.
2: Oi, gente, sextamos, meu Deus do céu, a tão esperada sexta-feira chegou, viu?
1: Chegou o final de semana, gente, chegou o final de semana.
2: Sexta animada, viu?
1: Animada sexta-feira.
2: Já emendando junto com o feriado que foi ontem, então... Estamos animados, viu?
1: Pois é, tem muita gente aí que foi viajar, tem muita gente que tá voltando, tem gente que tá na estrada, tem gente que tá visitando os amigos, os parentes em São Mateus do Sul, nos quatro cantos da região, Planalto Norte de Santa Catarina, Sul do Paraná, tem muita gente ouvindo. Alô, caminhoneiro! Olha o caminhão aí, minha gente!
3: Abraço pra você que tá na boleia levando sofrência de carona. Positivo, Tubarão.
1: Alô, meu amigo Paraguai, um abraço, tudo de bom, obrigado pela audiência. Itamar também já mandou mensagem. O que que escreveram lá, Bianca?
2: Hoje o filho do dono não tá viajando, viu? Só que bom que tá sendo sol, né? Porque senão ia tá caindo um temporal pra nós.
1: Hoje, sexta-feira, eu resolvi vir aqui.
2: Ah, dá uma passeada. É bom de vez em quando, né, amigo? É bom de vez em quando você dar uma aparecida, assim. É um prazer receber você aqui,
1: viu? Obrigado, muito obrigado. Na sexta-feira passada eu não estava aqui.
2: Na retrasada, na...
1: Também não. Mas hoje eu estou aqui com você e pra você.
2: É, esse é o Jorge.
1: Alô, você que tá no carro aí levando a cultura de carona nas cidades vizinhas. Alô, minha querida cidade de São João do Triunfo. Alô, minha querida cidade de Antônio Linto. Alô, minha querida cidade de Rebouças. Alô, minha amada cidade de Rio Azul.
2: Ai, adoro Rio Azul. Amada, né? Como é amada.
1: 2:11 agora. Lembrando que tem reprise às 11 horas. Vamos falar o seguinte aqui no programa hoje, né? Quando o ano começa, gente. As pessoas têm metas, né?
2: Sim.
1: Eu tinha minhas metas no começo do ano e as pessoas acabam deixando pra lá por causa das circunstâncias da vida, né? Sabe que não é fácil, né?
2: Sim.
1: Na teoria é muito fácil, mas na prática é muito difícil. E já estamos no mês de junho, metade do ano aí praticamente, e aquelas metas estipuladas do final do ano muitas vezes são deixadas de lado por muita gente, né? E a neurociência explica isso. Por que que nós abandonamos essas metas e também explica como a gente faz para retomá-las, né? Quando estabelecemos uma meta, existe o entusiasmo inicial. Que é aquela pessoa que fala assim, ó. Eu dormi só uma hora essa noite.
2: Ah, pronto. Pronto.
1: Sim.
2: Tava onde?
1: Tava por aí. Então, então, tipo assim... Eu tô com sono, muito sono. E assim, você tem aquela empolgação. Ó, eu vou começar segunda-feira.
2: Sim.
1: E aí chega a quarta, você já desanima. É o negócio de começar em janeiro, primeiro de janeiro. Não, porque primeiro de janeiro é feriado. Deixar pra 2 de janeiro, né? Mas 2 de janeiro cai no domingo. Deixar pra segunda, que é dia 3. E de repente, quando vê, você não fez nada, né?
2: Não fez nada.
1: O que que você queria fazer no começo do ano que você deixou pra lá? Que você queria seguir firme, algo assim... E acabou abandonando, assim.
2: Ah, eu
1: acabou...
2: comentei, né, que eu queria muito ser bem fitness, né? Que nem mas não consegui aí essa meta nesses 6 meses, né? Porque a gente já tá no mês 6 aí. Vamos ver agora, né? Mas eu acho que também nunca é tarde, né?
1: Nunca é tarde.
2: Nunca é tarde. Pensei lá no começo, enfim, não consegui, agora bora. Vamos colocar essa meta em prática e é isso aí. Se eu ficar pensando assim, ah, não, mas é tarde demais, não vai começar nunca.
1: Nunca. Quais são as suas metas aí do ano que você desistiu, que você deixou pra lá? Conta pra gente o que que você ainda quer fazer. O que que você queria fazer no começo do ano? Ei, o que que você queria fazer no começo do ano? Vem pra cá, vem pra cá, vem pra cá, vem pra cá, vem pra cá, puxa uma cadeira,
2: ai,
1: senta.
2: Meu Deus, como ela

0: Baixa o microfone lá, baixa o microfone.
1: Como ela adora. Olha, ba- alegria.
0: Baixa o microfone. Vai lá.
1: É, no teu tempo, né? Fica à vontade.
0: Vamos lá, que é só até 3 horas o programa. Então chama ela, Bianca.
1: Seja bem-vinda, Tamara Young. Ah, não é Young. Brincadeira. Tamara, você tinha alguma coisa?

0: Cara, tem tanta coisa que eu queria fazer no começo do ano que eu não fiz. Tipo, começar a faculdade, não comecei a faculdade, tranquei a faculdade de nutrição.
1: Tá, de ninguém mais lá tá estudando. O que que fez com a chave? Ficou todo mundo lá dentro.
0: Ai, como é pior. Na verdade, viu, segunda-feira vem o circo, já sabe, né? Abandone essa vida de radialista.
1: Vai lá. Muito bem. Que faculdade você queria fazer? Nutrição?
0: Não, eu na verdade queria fazer direito. Mas eu fiz errado. Desculpa, é que eu fiquei aqui meio, né? Daí.
1: Então, alô, abraço pro pessoal do circo aí. Né?
0: Isso.
1: Então, o que que você queria fazer? Mas você queria ou ainda quer?
0: Não, se eu tiver oportunidade, com certeza eu farei, né?
1: Você cria a oportunidade.
0: Não, ai, beleza, coach.
1: Você cria a oportunidade, entendeu?
0: Quando
1: a oportunidade,
0: que tá no mês?
1: Quando a oportunidade não vem, você faz a oportunidade, você cria. E você consegue
0: Sim,
1: tudo
0: não,
1: que você...
0: Não, mas eu fiz Enem, tudo lá, bem bonitinho.
1: Você consegue tudo que você quiser na sua vida. Não. Só depende de você.
2: Tem que ter força de vontade, né? E realmente focar e dizer, não, consegui começar lá, mas eu vou começar. Esse ano, desse ano não passa.
0: Começo do ano que vem, eu já vou fazer.
2: Não, também tem o Theo.
1: O Theo. O Fernando. E o Bernardo.
2: Isso.
1: Então, abraço pro Bernardo. Alô, Bernardo. Alô, Bernardo. Abraço pra você. E abraço pro Fernando. Abraço pra todo mundo, pro Theo também.
2: Eles estão lá, já estão mandando mensagem aqui pra nós, pedindo abraço.
1: Abraço,
2: e também quero mandar
1: Bernardo.
2: Um abraço pra dona Matilde, a avó do Fernando, que tá ouvindo nós lá.
1: Alô,
2: também.
1: Alô, dona Matilde, um abraço também, tudo de bom.
2: E eles, será que eles têm alguma meta? Que eles, não, mas acho que não, né? Criança só pensa
1: não
2: em brincar,
1: tem,
2: né? Só
1: jogar bola.
0: A meta deles é ganhar o Paranaense.
2: Ah, eles têm.
1: Essa daí. É uma meta.
0: A meta é uma grande meta.
1: Começa por aí.
0: Já começa por aí.
2: Mas não é tarde, tá, Tamara? Então dá pra começar a faculdade.
0: Sim, lá daqui uns 6, 7 anos mais ou menos. Assim,
1: não,
0: nossa,
1: claro que não. Que nossa louco. Senhora do céu. Meu Deus do céu, o que pode,
2: não.
1: Né?
2: Não, e você?
0: Eu tô brincando.
2: Tem na
1: verdade,
2: alguma meta?
1: Na verdade, tudo é possível, sim. Tudo é possível. Depende de nós. Tudo depende da gente. Do nosso esforço, do nosso.
2: Vocês têm que ver a cara.
1: Da nossa dedicação.
2: Não,
1: entendeu?
2: Quando o assunto é sério, ele é
1: coach, da nossa,
2: né?
1: Dedicação.
2: Coach.
1: É porque tudo é. Não adianta, as coisas não vêm. Você tem que. O sol nasceu pra todos, mas a sombra é pra poucos.
0: Posso tatuar essa frase?
1: Então eu vou mudar a frase. O sol nasceu pra todos, a sombra é só pra quem merece.
2: A sombra é só pra quem trai, certo, né? Porque
0: toda a vida embaixo de uma árvore.
1: Pô, acabou de estragar a frase.
2: Não, mas amigo, todo mundo que trai diz que traiu debaixo de uma árvore na sombra.
1: É verdade.
0: Toda vez que eu ver carro embaixo de árvore, eu vou começar a desconfiar.
2: Muito dá uma bem. Bisoiada.
1: A pessoa mandou ali uma mensagem. O que, que a pessoa mandou?
2: Eu não só queria... Continuo querendo parar de fumar. Aí, ó.
1: Tá aí, né?
2: Então tem que fazer um esforcinho aí. E é difícil, né? Eu sei que, querendo ou não, é uma meta mais difícil, porque querendo ou não é um vício. Mas se você tiver força de vontade, bora. Né?
1: Exatamente.
2: Nunca tarde.
1: É bem, bem, bem difícil, principalmente coisas relacionadas a vício, né?
2: Sim.
1: Então, alô, meu amigo Jonathan Ducati, um abraço pra você. O que, que ele falou lá?
2: Cleverson Chico Xavier. Falar nisso, passei ali e tava comendo espetinho.
1: Mas dessas horas?
2: Tava comendo espetinho.
1: Trazem pra nós aqui.
2: Fazendo churrasco lá, eu vi ele e a sua esposa sentado lá.
1: Abraço, meu amigo Jonathan, abraço pra tua esposa. Qual que é o nome da esposa, Jonathan? Alô, Jefferson Gadunski, obrigado pela carona, amigão. A Regina Miller também. Abraço pro Adriano. Alô, meu amigo Adriano, caminhoneiro direto pra União da Vitória. Ô, Adriano, manda um áudio pra gente falando qual que era a meta que você queria durante esse ano, se atingiu, se não atingiu. Conta aí, manda um áudio, Adriano. 12h17 na reprise, 11 e pouco.
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0: Você já acelerou forte e sentiu o volante puxar sozinho? 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É o efeito de torque, comum em carros com tração dianteira e motores mais potentes. Isso acontece porque a força do motor não é distribuída de forma totalmente igual entre as rodas, fazendo o carro puxar para um lado. Não é defeito, mas sim uma característica mecânica. Mesmo assim, exige a atenção do motorista, principalmente em arrancadas mais fortes.
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10: Alô, nossos amigos da cidade de Palmeiras, um abraço para todos por aí. 2:21. É para você, por você que nós estamos aqui. Toda a região sul do Paraná e Planalto Norte de Santa Catarina. Quem tem cultura tem tudo.
1: Você está ouvindo?
10: Quero falar com você que está passando por um momento difícil na sua vida. Não fique triste nem mesmo para sempre, viu? Viva a vida, aproveite os momentos, principalmente com as pessoas que são importantes para você, que é isso que vale, viu? Aquele churrasco com os de verdade.
11: Sim,
10: agora, ai, falando brincando, mas falando a realidade. É o churrasco com os de verdade mesmo.
11: Sim, nossa, é muito bom, gente. Saber que você tem. E eu falo assim, ó, às vezes tem poucas pessoas, mas que seja aquelas verdadeiras que você sabe que pode contar, né, quando precisar. Não só pras horas boas, é
10: com
11: muito
10: certeza.
11: Importante, viu?
10: Com certeza. Não amigos de camarote só, viu? 12:22 na reprise, é 11 e pouco.
12: Bianca, eu sou muito seu fã da Cultura Sul.
10: Olha, eu sou muito seu fã, Bianca, da Cultura Sul. Ai,
11: abraço, abraço, Elias, abraço, Melanie. Beijo, obrigada, viu?
10: Abraço pra todos vocês. Alô, Fernando. Alô, Bernardo. Um abraço mais uma vez. Grande Bernardo. Esta fera aí, galera. Olha, gente, tem áudio. Quero saber de vocês. Estamos falando aqui sobre as metas, viu? Porque já estamos na metade do ano e todos nós temos as metas e tal. Que você, ó, esse ano eu vou emagrecer 10 quilos, 20 quilos, enfim. Tem gente que consegue, viu?
11: Sim.
10: Esse ano eu vou, durante os 365 dias, eu vou todo dia acordar às 5 da manhã e caminhar. Daí à tarde, por quê? Porque eu quero chegar no final do ano com 20 quilos a menos. Aí esse ano eu vou mudar a minha alimentação, esse ano eu vou, sei lá, tentar.

0: ser menos estressado, apesar que é impossível.
1: Sim, tem metas em todos os lados, né? Vida profissional, pessoal, né? É, até a meta com você mesmo ali, de você falar, ó, não vou mais, vou dar um exemplo que nem o moço ali, não vou fumar mais, né?
0: Sim.
1: É algo pra saúde também. Então, são metas que sim, são importantes a gente fazer, porque eu acho importante todo ano, quando começa,
0: com
1: você
0: certeza.
1: Colocar a meta. Porque senão,
0: com certeza.
1: Você vive mais um ano. Gente, passa muito rápido, veja, esse ano já estamos no mês 6. Né? Então, se você não colocar uma meta realmente ali e pensar, ó, eu tenho que fazer, você acaba que passa o ano e você não fez nada.
0: Exatamente, né?
1: Então é importante você ter metas e não, nunca é tarde. Não é só porque estamos no mês 6, não comecei ainda, não vou começar mais. Esse ano já foi. Não. Temos mais 6 meses até chegar ao final do ano.
0: É, e lembre-se de uma coisa: o tempo não passa, somos nós que passamos.
1: Sim. Como assim? Não entendi.
0: O tempo não passa.
1: Uhum.
0: O tempo. Ele está aqui, é nós que passamos. E o tempo fica só observando a gente passar.
1: É.
0: Porque um dia nós não estaremos mais aqui, mas o tempo vai continuar.
1: Tomara que demore, né, amigo?
0: Não sabemos o dia de amanhã, né?
1: Não, mas tempo, se não você está me ouvindo.
0: Não sabemos o dia de amanhã.
1: Demore, tá bom?
0: Não sabemos o dia de amanhã.
1: É.
0: Mas é isso. Então,
1: aí você pesou o clima,
0: então,
1: credo.
0: Mas é real.
1: Nossa, ficou uma nuvem preta.
0: O tempo não passa. O tempo fica observando a gente passar, porque é nós que passamos.
1: Nós que passamos.
0: O tempo sempre continuará aqui.
1: Obrigada, viu? Por me explicar.
0: Não, ela concordou dela, ué. O que que tá elogiando, não, gente?
1: Não,
0: ó,
1: entendi.
0: Eu quero falar que eu não tomo bebida alcoólica e eu não fumo nada.
1: Nossa, você é um grande homem, um exemplo. Não, mas é, viu? Que bom, né?
0: Isso é
1: ótimo.
0: Não, sim, mas de por causa que do nada eu falo umas coisas aqui, né? Então é isso que eu tô explicando, né?
1: Não, realmente. Às vezes é interessante, não, o pessoal acha que você tá.
0: Às vezes do nada eu falo umas coisas. Ó, quando estabelecemos uma meta, como o cérebro luta contra as nossas metas.
1: Sim.
0: Por quê? Porque é muito mais confortável você ficar na zona de conforto, como dizem, né?
1: Uhum.
0: E conforme a rotina vai voltando ao normal, depois que você estimula uma meta aí, os resultados não aparecem rapidamente, o cérebro passa a enxergar aquela mudança como algo custoso. E é nesse momento que muitas pessoas retornam aos hábitos antigos. E assim, você precisa controlar a sua mente, né? Porque se vem um pensamento, se você sabe o que está acontecendo, você tem a força de controlar a sua mente, controlar o seu pensamento.
1: Sim.
0: Então é isso, né? E a maior luta de todas é contra a gente mesmo, né? Não é nada fácil. E então conta pra gente o que você queria que você não fez esse ano ou que você já desistiu.
2: Boa tarde, meu amigo Cleverson.
0: Conta.
2: A minha meta era ter entrado na academia para perder uns 15 quilos. Eu não consegui perder 15 quilos, eu perdi 6 quilos.
0: 6 quilos.
2: Mas não na academia, eu fiquei doente e daí emagreci.
0: Puxa vida.
2: Mas tá bom, né? Pelo menos um tanto da meta dos pesos eu perdi, né? Não da maneira que eu queria, mas foi.
0: Mas saúde pra você, meu amigão, que você viu, mas vai pra academia, né? Dá um jeito aí de ir pra academia. A vida do caminhoneiro é corrida demais, né?
1: Sim.
0: Mas dependendo da cidade que você tiver aí, paga por dia numa academia, dá um jeito.
1: A gente fica bem mais, como que eu posso dizer, ativo. Quando a gente vai pra academia, quando a gente cuida da alimentação, a gente vê o quanto a gente fica ativo, a gente começa a gostar, sabe? Você vê,
0: sim,
1: que o dia realmente, ele fica até longo.
0: Com certeza,
1: né?
0: Com certeza.
1: Você que acorda às 5 da manhã pra fazer caminhada, você,
0: sim,
1: entende bem hoje o quanto, né?
0: É, dá uma diferença grande,
1: sim,
0: na vida.
1: Sim, anda de bicicleta, tudo.
0: É,
1: né?
0: Inclusive a Bianca veio de bicicleta,
1: sim,
0: viu?
1: Sim, eu não tinha acreditado até eu ver, e eu vi.
0: Então.
1: Ele tá bem fitness.
0: Vamos mudando aí, eu quero falar que eu tô na raça, viu?
1: Sim.
0: Porque a primeira pergunta que faz pra gente é aquela outra. Não, tô na raça. Olha lá, o que que mandaram lá?
1: Boa tarde, meus amigos. Tô aqui ouvindo vocês. É. Cleverson, hoje você tá poeteiro.
0: Nossa senhora.
1: Poeteiro.
0: A vida não é fácil pra ninguém, viu?
1: Sim.
0: Agora, assim, matar um leão por dia é muito fácil.
1: É fácil?
0: Muito simples matar um leão. O problema é conviver com as antas.
1: Nossa.
0: Esse que é o problema, né? Esse que é o problema. Matar um leão é fácil. Agora, você tem que conviver com as antas, que é o pior da vida. Agora, 12h27, vamos lá.
3: Eu também fiz uma promessa esse ano de perder 15 quilos.
0: É, e aí?
3: Agora tá faltando 25 quilos.
0: Meu Deus do céu.
1: De 15 vai pra 25. Bom de matemática, bom.
0: Cadê a... Ela não viu a mensagem?
1: Ah, deixa eu ver.
0: O que você... Qual que era a sua meta esse ano, você que tá ouvindo a Rádio Cultura, a sua FM? Você que está acompanhando a nossa programação, né? Qual que é a sua... O que você começou e não continuou? Tem muita gente, viu? Eu mesmo tenho coisas que eu comecei e não continuei, tem coisas... Que a vida, às vezes, acaba fazendo com que a gente vá para outro caminho. Então, tem tudo, viu?
1: Sim.
0: Tem os

0: teu plano e tem o plano de Deus. Nossa, que silêncio que ficou nesse...
1: Não, mas é porque realmente você, viu, também assim, ó, tem coisas, tem, é que nem você acabou de falar, tem coisas que a gente planeja, mas que não é pra nós naquele momento, que não, né, que ele não tá permitindo.
0: Mas na hora vai chegar, viu?
1: Mas vai chegar, isso não quer dizer que não vai dar certo,
0: com certeza.
2: Eu, poucos ajuda, viu, até que era espetinho. Só faltou descobrir a marca dos espetinhos.
1: Olha, não me duvide.
0: Mas que marca que é? Do que é?
1: Viu, mas nossa, que difícil, né? O homem com um jumped, um nossa palito. Senhora. E querendo dizer que a vida é longe, né? Meu que Deus, eu tenho zóio biotônico.
0: Tem zóio o quê?
1: Biotônico.
0: Nossa senhora. Boa tarde, Cleberson Bianca, então. E a Samara também. Cadê? Falando, cadê a Samara? A meta do Vandeca era ser pizza, né?
1: Vandeca.
0: E não ter o estilo e a sede do Zeca Pagodinho. Abraço pra vocês, Vandeca de Curitiba. Sempre com a gente. Pra esposa Flávia, que ama ouvir a reprise lá em Curitiba, minha gente. Veja que bacana, hein?
1: Vai longe, viu?
0: Um abraço. Eu tava em Curitiba esses dias, viu, Vandeca? Você não vai mudar nada na tua vida. Mas eu fui pra Curitiba esses dias. Um dos dias que eu não estava aqui no programa, uhum. Eu estava na capital paranaense.
1: É, a maioria das vezes também que eu não venho pro programa, eu tô em Curitiba, né? É. Não foi algo que eu queria, sim, que era passear, mas estamos lá em Curitiba. Viu, adorei o que ele falou ali, ó. Porque eu também tenho esse estilo de sede do Zeca Pagodinho.
0: Você tem esse estilo?
1: Eu tenho.
0: Também tem que apalar.
1: Agora vou usar isso pra tudo, viu?
0: Bebam com moderação, seres humanos. Alô, Nelson de Curitiba no busão, ouvindo a gente chegando em casa.
1: Bora
0: pra academia. Olha, e qual que era a sua meta, o Nelson? Tá seguindo a tua meta?
1: Empenhado, 2:30 da tarde já tá indo pra academia.
0: Pois é. Parabéns pela conquista, mais um ano, você é especial pra nós. Ah, ué? Eu não entendi. Não. Ah, não, isso aqui é outra mensagem, tô viajando na maionese. A mensagem foi pra Nelly, fez aniversário na sexta. Sim. Então, gente, eu tô meio dormindo aqui, viu? Não ligue, eu sou um ser humano.
1: É sexta, né, amigo?
0: Sou um ser humano,
1: pós,
0: gente.
1: Pós um feriado, sim, né?
0: Feriado,
1: tem tudo isso.
0: Feriado bom, feriado maravilhoso. Alô, meu amigo Popenda, no caminhão, levando a cultura de carona. Um abraço,
1: chegou,
0: meu amigo.
1: Chegou.
0: Isso aí, valeu os caminhoneiros, as caminhoneiras, enfim, todo mundo que tá ouvindo, reprise às 11h. Esse é o programa Sofrência pra você, do jeito que você gosta.
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0: É, minha gente, estamos aqui no programa Sofrência, é sexta-feira e hoje estamos falando aqui sobre metas. Hoje não tem história de terror, vamos aí saindo no feriado, né? Feriado santo, então a gente tá bem de boa hoje aqui no Sofrência.
1: Estamos bem de boa na lagoa.
0: É, estamos aí sossegados. A pessoa mandou assim, ó, minha meta esse ano era ficar rico, mas não tá fácil, viu? Bem, na verdade, eu tô com essa meta desde 2019, mas tá louco, né, gente?
1: Amigo, a gente entende, viu? É. A gente tá assim, ó, coladinho com você, nós também tava querendo, né, essa meta.
0: Aí vem aquela pergunta, o dinheiro traz a felicidade?
1: Não, mas não dá nada. Depois que nós estiver rico, nós damos jeito, nós compramos a felicidade.
0: O dinheiro, ele traz muitas facilidades.
1: Sim.
0: Né? Por exemplo, viagens que você sonha em fazer, uhum. E tudo isso traz realização, que traz alegria.
1: Que traz, né? Alegria.
0: O carro que você tem um sonho de comprar, a casa que você tem vontade de fazer do jeito que você quer, né? Sim. De repente com aquela edícula que você sonha pra receber as pessoas que são importantes.
1: Mas até sem dinheiro você consegue fazer, amigo. Hoje em dia com nome você faz lá em sei lá em quantas vezes.
0: Ah, mas não tá tão simples assim hoje.
1: Claro que
0: ixi,
1: tá. Pare de, viu? É vocês que dificultam as coisas,
0: ah,
1: viu?
0: Tá. Vá lá fazer um financiamento de 300 mil, você vai ver a dificuldade, entendeu?
1: Viu? Uhum. Você tem que arriscar, não tem que fazer?
0: Não, eu arrisquei esse dia. Fui comprar uma casa na Vila Amaral, me pediram 200 mil de entrada.
1: Nossa. Uhum. Por que você não falou comigo? Eu vou fazer um pix pra você na hora.
0: 200 mil de entrada na casa.
1: Mas também
0: da
1: que é as coisas dadas também, né?
0: É.
1: As coisas dos outros têm valor, sabia?
0: Não vou nem falar nada, né? Não vou nem falar nada. 2h37, quero saber onde que tá a praia em São Mateus, na verdade, a praia, né? Todos esses pontos turísticos, assim, pra ser 200 mil só a entrada numa casa. Pois é, gente, então. Abraço pro Reginaldo que tá ouvindo, o Bolacha tá sempre acompanhando, alô, o Reginaldo, abraço pra você, meu amigo, tudo de bom, uma boa sexta-feira, obrigado pela audiência, obrigado pela sintonia, né? Queremos saber de você, qual que é a meta aí que você tinha, que você acabou não atingindo. Ô Daniel, conta qual foi a sua meta. Ó, uma pessoa mandou aqui, ó, a minha meta era mudar de emprego, mas não deu certo ainda.
1: Não deu boa ainda.
0: Não deu boa ainda, mas vai dar, a pessoa disse, tô terminando um curso aí, que aí o negócio vai desenrolar. Ó, você falou uma coisa muito interessante, terminando um curso.
1: Sim, tá fazendo.
0: Sim, porque tem gente que quer as coisas de mão beijada. E não adianta, se você não fazer alguma coisa, quer mudar de emprego, tá. Preciso fazer um curso, vai lá, faz o curso que necessita pra mudar de emprego. Quer subir de função, você tem que estudar, entendeu?

0: isso dá. Tem gente que acha que as coisas acontecem da noite pro dia. Tem gente que só sabe reclamar do salário, reclamar de um montão de coisa. Às vezes ele é até do próprio patrão, mas a pessoa não faz nada pra mudar. A pessoa tá estacionada, não faz nada, quer as coisas ali, entendeu? Então...
1: É acomodado, né?
0: Exatamente.
1: Tem pessoas acomodadas, viu? Gente, ficar acomodado é a pior coisa.
0: É, ganhar bem todo mundo quer, mas estudar e buscar realmente uma promoção através de um esforço, ninguém quer.
1: Porque, às vezes, eu sei que não é por mal, mas passa muito rápido mesmo, assim. Gente, esse ano eu nem...
0: Voou, gente.
1: E eu nem vi esses 6 meses passar. É. E daí, parece que agora, eu acredito ainda, depois de junho, julho, parece que passa mais rápido ainda, quando a gente já tá no final do ano.
0: Sim.
1: E daí, se você não colocar uma meta mesmo e não correr atrás, vem mais um ano que você perdeu, entendeu?
0: E não é fácil pra ninguém. Nós sabemos que não é fácil pra ninguém. Então, não é tão simples assim, né? Se fosse fácil, todo mundo tava lá embaixo da sombra, né? Não é tão simples assim. Então, quando você coloca, você pega e faz um trajeto ali, você realmente tem que ir em frente.
1: Sim, tem que correr atrás. Entendeu? Não dá pra ficar acomodado, não. Viu?
0: Não dá, não é fácil.
1: Nem que seja, não precisa ser metas, meu Deus, né?
0: Não, claro que não, claro que não.
1: Absurdas, mas uma coisinha que seja pequena já faz a diferença.
0: Mas essa questão do emprego, por exemplo, que a gente falou, tem um monte de gente infeliz no local de trabalho.
1: Sim.
0: E pessoa infeliz, ela atrapalha os outros que querem fazer alguma coisa. Então, assim, se você não tá feliz onde você trabalha, busca emprego em outro lugar. Entendeu? Então...
1: Realmente, não tá feliz no trabalho.
0: É assim.
1: Acaba refletindo nas outras pessoas.
0: Porque assim,
1: né?
0: O ambiente de trabalho, né? Pra nas empresas geral, quem tá ouvindo, o ambiente faz tudo. Né? O ambiente é o que faz a empresa. E às vezes tem lá gente que não quer estar lá, tem gente que não gosta de estar lá, e aí atrapalha quem realmente quer estar lá.
1: Sim.
0: Entendeu? Então, se você não tá feliz no teu emprego, busca outro emprego, entendeu?
1: Sim.
0: Se você falar mal do emprego seu dentro do emprego, busca outro emprego. Então não tá bom.
1: Pra dar um jeito, né?
0: E por aí segue o baile, entendeu? É assim que funciona, senão o negócio não anda e não adianta. A vida não é o seu todinho gelado na geladeira, a vida é muito mais que isso, viu? A vida não é uma instituição de caridade, a vida vai muito além disso. Tô aqui ouvindo vocês, ó, tem que se programar, né? Pra ter metas e correr pra frente, né? Pra conquistar. Ó, tô contratando lavador, não tá fácil achar gente pra trabalhar. Um abraço.
1: Ó, viu?
0: Tem alguém que quer trabalhar aí, gente?
1: Lavador, viu?
0: Tem gente que quer trabalhar aí? Tem gente que quer trabalhar?
1: Querendo trocar de emprego, conhecer áreas novas aí.
0: Coisas diferentes. 2h41 agora.
2: Tarde, moçada.
0: Opa, beleza, bom.
2: Na verdade, a meta pra esse ano era dar uma melhorada aí no psicológico, né? Ficar mais tranquilo e tudo mais, mas... Putz, que é o troço aí... Às vezes dá uma melhorada e pior de novo.
0: É um dia bom, uma semana ruim, né?
2: É, tipo, tá ligado? É tipo uma montanha russa, né, cara?
1: É a vida, né?
2: Acho que não vai dar boa, né, cara? Nós já estamos na metade do ano. Tivemos meio ano de oscilação e provavelmente vai ser esse restinho de ano a mesma coisa, né?
1: Desanimado.
2: Tem que aprender a conviver com isso aí. E já era, né? E com Deus aí, até mais.
0: Obrigado, viu? Ó, agora ele falou uma coisa muito importante, entendeu? Exato, que é muito engraçado o jeito que ele fala, né?
1: Uhum.
0: Abraço, meu amigo. Mas a saúde mental, gente, ela é a principal. Tudo começa na saúde mental. E agora, no trabalho, tá ligado a isso, entendeu? Porque se você tem gente que te prejudica no trabalho, como que fica a sua mente? Você acha que você vai estar animado pra vir trabalhar num local que às vezes alguém faz um inferno mental na vida das pessoas?
1: Mas então, o que leva as pessoas tanto se preocupar com o coleguinha, né?
0: Tem muita gente assim.
1: Do cada um seu quadrado.
0: Isso em todos os lugares, em todos os lugares.
1: Pra
0: então
1: quê? Você nem sabe o que a pessoa luta, o que a pessoa tá passando. Aí você vai lá e começa a incomodar mais ainda. Aí que nem ele falou, acaba abalando o psicológico e tudo. E você não sabe, cada um tem sua luta diária, né?
0: Aí você vai ter que fazer terapia por causa de gente que precisava fazer e não faz. E faz a tua vida um inferno.
1: Ai, gente, por favor.
0: Pois é, ó, falando em ambiente de trabalho, o ambiente de trabalho tem que ser bom. A pessoa mandou aqui, no meu trabalho a gente se diverte, a pessoa disse, se diverte, conversa com muitas pessoas, conhece muita gente famosa, muito top, né? Eu amo meu emprego, não, assim, de Curitiba.
1: Que bacana.
0: Ô, Nelsinho, quem que passou, eu já perguntei isso pra você, quem de famoso que você já conheceu, que já passou aí, quem que se conhece de famoso, amiga?
1: Eu?
0: É.
1: Ai, ai, ai, de conhecer?
0: É famoso, famoso, alguém famoso que você já conheceu antes ou depois, tem várias pessoas que eu já conheci antes da fama.
1: Uhum.
0: Tem pessoas que eu conheci antes da fama.
1: Então,
0: é que
1: eu já cantei em alguns shows, né? A gente já fez abertura, alguma coisa. Munhoz Mariano. Também teve uma época que eu conheci... Como que é? Maurício... Manieri, que fala?
0: Maurício Manieri, que teve em São Mateus.
1: Já conheci.
0: Sim.
1: Já conheci vários cantores, né? Na,

0: na faixa ali de música, assim, já conhecido e conversar, né? Mariane Matheus, Thayme Thiago, também eu conheci bastante gente no tempo que da festa da rádio, né? Que a gente tinha oportunidade, nós ia lá, a gente conversava. Enfim, eu conheço mais do mundo artístico mesmo,
1: da música.
0: Isso. Sim. Mas assim, de outros. Ah, também já cantei que nem a minha música que eu tenho gravada, né? Eu fui gravar em São Paulo.
1: Ah, que chique.
0: Bem legal, eu conheci o Péricles lá. Então assim, os músicos que fizeram a minha música.
1: Você conheceu o Péricles?
0: Eu conheci.
1: O Péricles é um dos maiores nomes do samba do Brasil.
0: O Krigor, que foi o primeiro cantor de Exalta Samba,
1: sim,
0: né? Também tava lá, a filha dele fez back vocal na minha música.
1: Que legal, hein?
0: Então assim, eu já conheci vários, até na música ali, quem é o produtor musical da minha música é o Michel Feijoara, que hoje ele toca pro Dilcinho. Então assim, eu conheci várias pessoas, mas é muito legal porque eles são muito simpáticos, tratam a gente super bem.
1: Sim,
0: a gente vai conhecer, eles vão tratando, a gente vai achando que é outro mundo, né? Outra
1: sem dúvida, coisa, sem dúvida.
0: Super bem.
2: De famoso, eu conheço um tal de Cleverson Daniel.
1: Nossa senhora.
0: Isso é famoso, viu?
1: Ai, ai, no meu trabalho eu brigava comigo mesmo, hein? Cleverson, faça bem que passar vergonha pedindo que ela fale que ela conhece os famosos.
0: Por quê?
1: É que ela conheceu, né?
0: Sim, já não de assim, amizade, mas já conversei.
1: Você já viu algum famoso? Já conversou com algum famoso? Você que mandou as mensagens? Ô Nelson, conta pra gente quem que você já conheceu. Eu já conheci algumas pessoas também.
0: Já, né? Mas já. É que o rádio também traz isso, né? Essa facilidade. Né?
1: É, o rádio traz, mas eu conheci fora do rádio algumas pessoas, assim, antes da. Em bastidores, assim.
0: Que legal.
1: Sim, eu conheci a Ana Castela, porque teve um seminário da faculdade lá e a gente foi e ela tava lá. Só que não era Ana Castela, era Flávia, né?
0: Sim.
1: Aí depois de um tempo, depois do nada, virou Ana Castela.
0: Quem que vai imaginar, né?
1: Sim, e eu tenho foto com ela.
0: É.
1: Foi num seminário que reuniu todas as turmas lá.
0: Esse mundo é muito pequeno.
1: Sim, de várias faculdades do Brasil que nós fomos e tal. E aí tava lá a Flávia.
0: Gente, ó, não sei se vocês conhecem o Rafael Veiga. Que ele é jogador do Palmeiras. Ele veio uma época aqui em São Mateus, fomos no baile, ele tava lá no baile junto com nós. E depois, quem quer imaginar, né? O jogador, ele jogava no Coxa na época.
1: Sim.
0: Então o mundo é pequeno mesmo.
1: Outra pessoa,
0: né,
1: que conheci foi o Luan Santana. Ele foi na porta da faculdade entregar CD.
0: Imagina.
1: E eu peguei um CD da mão do Luan Santana.
0: É.
1: Entendo? Mas era um cantor que tava começando entregando CD na porta da faculdade.
0: Sim.
1: É, depois de um tempo estourou, rapaz. Então por isso, não desacredite das pessoas, viu? Que ninguém é melhor que ninguém.
0: Sim.
1: Ninguém é melhor que ninguém, as pessoas apenas estão em momentos diferentes. Estão melhor ou pior um que os outros, mas amanhã a roda gigante da vida não para de girar. Então nunca se ache melhor que ninguém, nunca se ache superior que ninguém, porque você está numa situação melhor momentaneamente do que alguém. E a roda gigante da vida não para de girar.
0: Isso mesmo.
1: E daqui a pouco nós voltamos, tem muita gente que mandando mensagem. Ah, conheci o Amado Batista, o Ratinho, o Dedé Santana e muitos outros. Conte mais os outros aí, quero saber, fiquei curioso agora. Geraldo nunca passou aí?
0: Ah, com certeza passou, né?
1: Geraldo Luiz. Vamos lá, conta aí.
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7: 10 minutos voltando para as 3 agora, gente. 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

0: chegamos aqui no assunto dos famosos, né? Quais famosos que as pessoas conheceram? Quais famosos que as pessoas conheceram?
1: Cleverson, eu já conheci muito, sim, sabe?
0: É.
1: Muitos artistas, mas pessoas famosas, assim, mas o que me chamou mais atenção, assim, sabe? Foi o Celso Portiolli, o cara bem humilde, assim, sabe? O cara conversou com a gente, assim, como, tipo, a gente conversa, assim, com outros, assim, sabe? Ele é bem humildão, assim, bem gente boa. É o cara que, sim, que mais me chamou atenção, assim, pela pessoa famosa que ele era. Então,
0: sim.
1: Ele parou, sim, deu atenção pra gente, conversou com a gente. É um cara bem legalzão, ele, assim. Mas eu conheci muitos, assim. Tem muitos artistas muito metidos, assim, sabe? Que não nem olham na tua cara. Mas esse Portiolli, ele é bem gente boa.
0: Não, o Celso é gente fina. Inclusive, o Celso, né, ele começou a carreira dele no rádio. Ele não foi em Curitiba que ele começou, mas ele trabalhou muitos anos em Curitiba, na Caiobá, FM e tal. Então ele tem uma ligação muito forte com Curitiba, que foi onde ele despertou esse interesse pela comunicação. Então ele tem parente em Curitiba e tal. E o Celso realmente é um cara bem gente boa, dá pra ver que é.
2: É, ele tem um jeito de ser simples, sim, assim, né?
0: Sim, radialista, né? Radialista.
2: Sim.
0: Agora são 7 minutos faltando pras 3. O que ele mandou ali?
2: Que ele já jogou bola com o Henrique, da dupla Henrique e Juliano, né? Na casa do técnico Cuca. Meu irmão faz faculdade com a filha do Cuca. Quando ia pra Curitiba, íamos lá sempre. Tinha bastante pessoas famosas.
0: Olha que legal, hein? Henrique, aliás, a dupla Henrique e Juliano é um desaforo, na verdade, né?
2: É muito boa, né?
0: Essa dupla pra fazer música romântica...
2: É sofrência,
0: meu Deus,
2: viu?
0: Do céu, não tem hoje uma dupla que faça música mais romântica do que Henrique e Juliano.
2: Não.
0: Assim, pra cantar sofrência igual a Eduardo Costa, não tem. Pra cantar,
2: sim,
0: a sofrência. Mas assim, pra fazer músicas que realmente

0: As pessoas se identificam ali, Henrique e Juliano.
1: Eles estão disparados,
0: não na tem. Frente, volta, né? E meia, você vai lá, tem uma lá, né? Minha meta era fazer uma pescaria, mas amanhã não deixa, né? Não vou nem falar nada,
1: vocês,
0: né?
1: Vocês com esses negócios de pescar, mano.
0: Vocês querem
1: abandone,
0: pescar.
1: Abandone.
0: Ó, hoje eu sou feliz, mas já trabalhei num lugar que. Nossa Senhora do céu. Deixa eu ver. Ah, o que que acontecia lá? Conta pra gente aí.
1: Conta. Trabalhei tirava lugar a paz dele, né?
0: Que tirava a minha paz. Não vou falar o que ele escreveu ali.
1: É.
0: Ah, entendi. Ele falou que tinha uma. Dá pra falar?
1: Fale, vai.
0: Então, eu falei que tinha um espírito de porco lá que tirava foto até na minha mesa, a pessoa disse.
1: É.
0: Ei, lá.
1: Tem, porque não cuida, né, do seu ali, de certo trabalho, tava bem pouco, tinha que dar mais trabalho pra pessoa.
0: Tem.
1: Porque, gente, não pode, no trabalho, se cada um faz o seu, é tão, nossa, é tão facinho.
0: Na verdade, assim, os dois ambientes, né, nós sabemos que tem problemas, né, seja familiar ou seja no trabalho, que são, na verdade, o ambiente que a gente mais fica, né?
1: Sim.
0: Que é, às vezes fica até mais no trabalho do que na própria casa. E os dois ambientes têm os seus problemas, né? Alguns você escolhe, outros não. Ele falou pra trocar
1: a Bianca pela Samara. Olha aí, ó. Tamara.
0: Ô, Samara.
1: Estão trocando o teu nome. Veja só que desaforo. Cara, mas eu posso mandar um abraço?
0: Pode mandar.
1: Falar em trabalho, quero mandar um abraço pra Paulinha, pra Elô, que estão lá no trabalho escutando nós. Mandar um abraço pro Márcio também, hoje, que falou que ia estar lá ouvindo. A Cal, o Leandro, meus parceiros, meus compadres, o Gabriel, todo mundo, viu? Obrigada, viu?
0: Alô, meu amigo Leandro. Abraço, o Leandro é muito gente boa e sempre tá acompanhando o seu frente, o Leandro Ubrich. Abraço pra você, meu amigo, né? Qual que era a sua meta esse ano? Conta pra gente aqui que você cumpriu aí e não desistiu. Conta aí pra gente.
1: Ou
0: viu?
1: Que não cumpriu também.
0: Ou que,
1: né?
0: Não cumpriu também. Alô, amigos da Cultura SFM, sou ligado em vocês. Nosso amigo mandou mensagem aqui, é o Leonir. Ô, Leonir.
1: Abraço.
0: Abraço pra você, obrigado. Enfim, todo mundo que mandou mensagem, todo mundo aí que participou. Abraço pro César também. Quem tem cultura tem tudo. Tamo junto no Sofrência. Bom final de semana. César de Paulo Frontin.
1: É, e antes que eu esqueça também, quero mandar um abraço pra Maiara e pra Keila. Keila que veio lá de Curitiba, tá passeando, tirando os dias aqui. Então, um abraço pra você, Keila.
0: Alô, Keila, um abraço. Estamos à escuta do Sofrência em Palmeira. Eu e meu amigo Zé. Abraço, tudo de bom. Então, na verdade, a minha meta era comprar mais uma casa esse ano, mas não vai dar. Mais uma casa? Mas ela?
1: Mais uma.
0: Mais uma.
1: Ele já deixou frisado ali. Mais uma, não comprar casa, né? Tá bom,
0: mais
1: né,
0: uma,
1: amigo?
0: Mas que tal você?
1: Você
0: Pia?
1: Reclamando de comprar uma casa, ele quer mais uma.
0: Vê, né? Mas é a diferença, né? Olha ali pra ele, olha pra mim aqui, né?
1: Ai.
0: Ué? Mais uma, né?
1: Ai, tá bom.
0: Mais uma.
1: Vai querer dizer.
0: Abraço pra todo mundo que tá mandando mensagem aqui pra Cultura SFM, todo mundo que tá participando junto com a gente. E aonde que você queria comprar essa casa? Agora eu fiquei curioso sabendo que você queria comprar essa casa. São metas do ano, meu povo e minha pova. Ó, só pra ostentar também, meu objetivo é comprar mais terras, né? Nossa, por quê? Você quer fazer uma fazenda de minhoca?
1: Não fica.
0: Nossa, ela é a.
1: Imagina!
0: Ele quer mais terra, ele quer fazer uma fazenda de minhoca.
1: Imagina, o,
0: né?
1: que você tá fazendo?
0: Uma fazenda de minhoca.
1: Uma fazenda de minhoca, veja só. Meu Deus. Olha ali, ó.
0: Abraço pra quem? Como o nome do rapaz ali?
1: Dintio,
0: né? Dintio, Cristiano.
1: Boa tarde, Wellington,
0: na obra, escutando.
1: Abraço pro Dintio, Cristiano e quem?
0: Fazenda de minhoca.
1: Fazenda de minhoca.
0: O que ele falou lá? Como diz o Piazinho de Sofrência?
1: Que o fiote.
0: Mas falou que quer mais terra? Ah, olha aqui em cima. Aqui em Samas, porque eu tenho uma aqui em outra em Londrina. Olha só.
1: Mas é humilde demais, né?
0: É muito de boa. Mas me conta o segredo aí, Pia.
1: Olha ali, ó, o Camelso escreveu também ali, ó. E fora os outros famosos, ele teve mais um famoso que ele conheceu. E também conheci o Cleverson da Cultura, gente boa pra caramba. Recebeu eu e minha esposa aí na rádio muito bem, viu?
0: Pois é. Logo nós vamos se ver em Curitiba e vendo assim, logo na tela da bagaça, você vai poder falar aqui, ó, que o Cleverson passa no posto aí, é gente boa.
1: Mas é gente boa mesmo, viu, amigo? Você é top.
0: Obrigado, amiga. Obrigado.
1: Fazendo de minhoca. Marne,
0: mas ele falou
1: que comprar uma terra só pra fazer minhoca.

0: Toca, né?
1: Ele falou que quer. Ah, o programa tá acabando, gente.
0: Ah.
1: E na sequência tá chegando aí, né, o Elias pra ficar com vocês, pra quem tá no programa inédito, né? Com o programa Nossa Tarde. Obrigado, Bianca, pela participação hoje aqui no Sofrência. E foi muito bom ter você com a gente aqui.
0: Ai, eu agradeço.
1: Valeu pela participação.
0: Beijo,
1: viu?
0: Beijo, amigo.
1: Você quer? Passa o contato pra show aí.
0: Sim, vou passar. 42 999850210. Mas também tem meu Instagram, viu? Me sigam lá. Tô sempre postando alguma coisinha, postando vídeos do show. Também posto sempre uns cover lá, bem bacana. Então, Bianca _ Anki F, viu?
1: O que ele escreveu lá?
0: Quero chegar aos 50 o que esse ano pra te vender mesmo.
1: Ai, ai, ai.
0: Ai, Jesus.
1: Mas eu vou mesmo, tá, Fernando, com certeza, né?
0: Vai ficar pra história, viu?
1: Vai ficar, né?
0: Vai.
1: Abraço pra todo mundo, valeu, rapaziada. Tchau, Bianca.
0: Tchau, beijo, obrigada, viu?
1: Valeu,
0: tamo junto.
1: Meu povo, minha pova.
0: Amanhã
1: não, piá, tá ficando louco?
0: Olha, pronto.
1: Fala aquele negócio lá do... Ah, eu ia falar um negócio, mas não vou falar mais.
0: Claro.
1: É que assim, o que foi falado no vídeo do bigode do gato? O pessoal tava perguntando o que
0: ali,
1: é.
0: Ali, ó, em cima.
1: O que não é passar, o que é, aqui a gente não passa manteiga no bigode do gato.
0: Sim.
1: E no Sofrência, nós não passamos manteiga no bigode do gato, como que é, Piazinho?
2: Aqui não tem esse negócio de passar manteiga no bigode do gato. Aqui tem que entregar mesmo.
1: Sim, por quê?
2: Caboclo quer ser o gostosão, são os fera da cidade aí. Então vem parar no Sofrência mesmo e não adianta reinar.
1: Não adianta reinar.
2: É só ser fiel que não vai virar história. Viu como é simples a vida? É vocês que complicam.
1: Valeu, tchau, Bianca.
0: Beijo.
2: O Sofrência volta segunda-feira. Bom final de semana.
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0: 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Termina nesta sexta-feira, dia 5, o prazo de inscrições para o Exame Nacional do Ensino Médio, Enem, 2026. Os interessados devem se inscrever exclusivamente pela internet, na página do participante, no portal do Instituto Nacional de Estudos e Pesquisas Educacionais, Anísio Teixeira, INEP. Para os estudantes que concluíram o ensino médio em escolas públicas, a inscrição é automática. No entanto, o estudante precisará confirmar sua participação no sistema de inscrição, escolher a opção de prova de língua estrangeira, inglês ou espanhol, e indicar, se for o caso, a necessidade de recursos de acessibilidade ou se quer ser tratado pelo nome social. Após a inscrição, o sistema do Enem vai gerar a guia de recolhimento da União no valor de R$ 85. O pagamento da taxa de inscrição deve ser feito até o dia 10 de junho. As opções de pagamento são via Pix, cartão de crédito, débito ou boleto. A quitação poderá ser feita em qualquer banco, casa lotérica ou aplicativos bancários. A inscrição somente será confirmada após o processamento do pagamento da taxa de inscrição. O INEP lembra que, mesmo os alunos que tiveram aprovado o pedido de isenção da taxa de inscrição, estes precisam acessar o sistema do INEP para confirmar a participação no exame de 2026. 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

0: Boa tarde, sextou. 3:07.
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0: 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É hora de alegria aqui na nossa tarde. Ou continuar a alegria, né?
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0: A partir de agora até às 5, entrando no ar, nossa tarde.
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0: E hoje tenho novidade pra contar pra vocês, hein? Daqui a pouco eu conto.

Marcos e Bilucci, mais um ano juntos. Rolou também Simone Mendes com Minha Mão Me Larga. Agora são 3:14. Então, gente, tem novidade, olha, eu falei que tinha novidade, mas deixa eu falar hoje que é sexta-feira, né? Sexta-feira, dia 5 de junho de 2026. E olha, quem tá aí acompanhando pela rede social, né? Nesse momento, a Tamara está postando um vídeo aqui com chamadinha desse locutor que vos fala. Você pode vir aqui com a gente, ligar o seu rádio na 97.5 ou pelo nosso aplicativo, que tem exclusivamente para o seu celular, ou ainda através dos streamings no site, e pode também ouvir pela Alexa. Basta dar o comando Alexa, ouvir a Rádio Cultura SUFM e sintonizar aqui na nossa tarde e acompanhar todas as novidades. Valeu? Valeu? Pronto? Beleza? Então tá bom, Tamara. Olha, é o seguinte, né? Eu falei que tinha novidades e tenho. Muita gente, durante a apresentação aqui do programa da Selma, estavam perguntando: ah, e a Selma? A Selma não volta mais? Cadê a Selma? O que aconteceu com a Selma? Bom, a novidade, então, que eu tenho pra falar pra vocês sobre a Selma, contar sobre a Selma, né? É que a Selma vai voltar. É isso mesmo. Essa é a notícia que todos estavam esperando. A Selma volta, então, aqui ao comando do programa a partir de segunda-feira, dia 8 de junho. Beleza? Então, quem estava aí esperando pela Selma, com aquela esperança, será que a Selma volta um dia? Sim, a Selma voltou, né? A Selma que tirou aí um período, fez aí um período sabático, digamos assim, né? Agora retorna aí para a Rádio Cultura SUFM no comando do programa Nossa Tarde, o seu programa, né? Que tem a cara da Selma até as 5 da tarde sempre, todos os dias. Então, a partir da semana que vem, voltamos ao normal, digamos assim, com a apresentação da Selma aqui no programa Nossa Tarde, beleza? Contado aí a novidade, dado o recado, já tem música de novela, ó, já começou aqui, ó, já começou pipocar mensagens aqui no WhatsApp do pessoal feliz da vida com a volta da Selma. Olha só como a Selma é querida, hein? Aqui no Nossa Tarde.

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1: 3:21.
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2: Música de novela no ar e hoje a música tá demais, hein? Hoje é aquela canção pra suspirar. Estamos falando de Always, do Bon Jovi. Essa música fez parte da trilha sonora internacional da novela 4x4, lá de 94, exibida pela Globo. Na trama, a música foi o tema romântico do personagem Bruno, que era interpretado pelo ator Humberto Martins.

0: pouco.
1: Bison com Maceto, Mundo Moderno. Hoje houve Always. Música de novela de hoje, a música romântica, a balada romântica do Bon Jovi. E olha, falando em romance, estamos no mês de julho, que lembra mês dos namorados. 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

0: 3:35, uma excelente tarde.
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0: E a tarde é nossa, até 5, hein? Murilo Huff, Saudade Estranha. É.

0: sucesso aqui no Nossa Tarde, Elis Justi, Murilo Huff também passou por aqui. Daqui a pouco tem o Trajetória 97, hein? Tá demais o Trajetória hoje, hein? Clássico. Você não perde por esperar. 3h41.
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0: irritou. O tempo ensina que a vida passa, mas também que cada momento marca uma memória. Os abraços que ficaram, as histórias que vivemos, a lembrança do sorriso. Algumas coisas nunca mudam, elas seguem vivas dentro de nós. Safe, mão amiga. Guarde boas lembranças.
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4: E qual é a novidade de hoje? A Tamara conta pra gente. Fala, Tamara. Boa tarde.
5: Boa tarde, Elias. Boa tarde, ouvintes. Passando pra avisar vocês que estamos saindo aqui da Cultura com o quê? Com R$100 na mão. Porque sexta-feira só é sexta-feira boa com R$100 da Cultura Sul FM. Então o pessoal aí da Vila Boasque e Proma, fique esperto. Viu o carro da Cultura Sul FM? Para, fala a palavra-chave e leva R$100 pra casa. Veja só que coisa boa. Pós-feriadinho, sexta-feira com R$100 no bolso. É só aqui na Cultura Sua FM.
4: Beleza, dado o recado então, né, Tamara? Vila Boasque, Vila Proma, preste atenção, pessoal saindo da rádio que agora, viu o carro da Rádio Cultura Sua FM? Então, para o carro, para você tentar faturar cenzão, é só responder a palavra-chave. Beleza? Não tem erro, né? Então participe.
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1: 7 minutos faltando para as 4 agora. É o seguinte, hein? A equipe da Rádio Cultura SFM, a Tamara com o Felipe e companhia, né? Saíram com o carro, a viatura da Rádio Cultura SFM devidamente personalizada para presentear alguém com R$100, hein? Depois do feriado aí, como diz Tamara, sextou, fim de semana, já pensou R$100 assim na molezinha? Então, é só acessar aí o carro da Rádio Cultura Sul FM com a equipe, tá? Se você vê aí o pessoal da Rádio Cultura Sul no carro da rádio, na Vila Buasque ou na Vila Proman, é só parar o carro e falar a palavra-chave. Ah, palavra-chave. Qual é a palavra-chave? A palavra-chave é banana, tá bom? É só parar, falou a palavra-chave, é R$100 no bolso na hora, beleza? É só parar o carro da Rádio Cultura Sul FM, que foi aí em direção a Vila Buasque, Vila Proman, para presentear alguém com R$100. Daqui a pouco a Tamara conta pra gente como que foi aí. Quem faturou a palavra-chave é banana, não esqueçam.
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1: Em 10 anos, os prejuízos do Paraná com desastres ambientais, estiagem a catástrofes com tempestades e tornados, somaram a cifra de 32 bilhões de reais. Em 99,5% do território paranaense, foram registradas 5.923 ocorrências, com impacto de 4,5 milhões de pessoas em 397 dos 399 municípios do Paraná. Os dados foram coletados entre 2015 e 2025 e são forte evidência de risco climatológico do estado, apontado como o segundo maior corredor de tornados do mundo. Os números integram o terceiro relatório de estruturas de proteção e defesa civil do Paraná e foram divulgados na terça-feira, dia 2, pelo Ministério Público de Contas, que atua junto ao Tribunal de Contas do Estado do Paraná. Mesma data em que a Organização Meteorológica Mundial divulgou o alerta sobre os impactos do El Niño de 2026, previsto como um dos mais fortes dos últimos anos e com influência já a partir de julho deste ano. O estudo é o primeiro do estado a mapear a situação de cada um dos 399 municípios e partiu dos dados da Coordenadoria Estadual de Defesa Civil do Paraná. O processo permitiu um avanço relevante na profundidade e qualidade das informações analisadas pelo projeto. 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
2: Pois é, sexta-feira, cenzão. Será que tem gente que faturou, que ganhou? E aí, Tamara, quais são as boas? Boa tarde novamente.
8: Elias, nós estamos aqui na frente da Dona Veículos com a
9: Aline.
8: Aline parou nós ali na esquina com o carro do lado. Ela falou que viu ali, não vou voltar. Pra falar a palavra-chave. Aline, qual é a palavra-chave?
9: A palavra-chave hoje é banana.
8: Você quer mandar um abraço pra alguém?
9: Ah, quero mandar um abraço pro meu filho, pro Isaac e pro meu esposo, o Abel.
8: Então é isso, pessoal. Vencedor aí pra levar os R$100 pra casa hoje da Cultura Sul FM, Aline. Parabéns.
9: Obrigada.
2: Tá aí. Fique ligado, fui ligado, porque aqui sempre tem, né? Sempre tem mais.
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0: Vamos à contrajetória de hoje, nada mais nada menos que Erasmo Carlos, é isso mesmo. Seria aniversário do Erasmo Carlos, né? Conhecido como Tremendão, foi um dos maiores ícones da música brasileira como cantor, compositor e pilar do movimento Jovem Guarda.
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0: Trajetória 97 desta sexta-feira. Fechando minha participação aqui no Nossa Tarde com chave de ouro, né? Tremendão Erasmo Carlos, que hoje faria aniversário. Saudoso Erasmo Carlos, né? Temos aí mesmo que seja eu, também rolou por aqui Gatinha Manhosa. Festa de Arromba, Sentado à Beira do Caminho. A Minha Fama de Mal. Só clássicos, né? Uma melhor que a outra. São algumas músicas, né? Porque pra tocar todas as músicas que o Erasmo Carlos fez sucesso e as músicas boas dele, vai o dia inteiro, mais ou menos, né? Trajetória volta na segunda-feira com a Selminha.
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0: Agora são 4h22, segue a nossa tarde nesta sexta-feira com sol.
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0: Final de semana promete ser nessa balada aí, né?

Beckham, foi só engano. Essa foi funda, essa foi pra matar saudades lá do fundão do baú. O cantor Christian aqui já se mudou 2 anos, né? 2 anos já da partida do Christian, que deixa saudades. Faleceu na noite de quarta-feira, dia 19 de junho de 2024, né? Então nós já se vão 2 anos, estamos já em junho, né? Quase 2 anos da passagem dele, né? Caramba, né? Como o tempo passa, né? E o Christian, que sem dúvida nenhuma é uma das melhores vozes que já figuraram, né? Entre nós, digamos assim, com canções belíssimas, né? Que não dá pra esquecer. E essa peculiaridade, né? Da voz do cantor, que é inconfundível. Depois do intervalo tem mais. Tem o quê? Tem versão brasileira. Segura aí.

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2: 4:35 agora.

0: Muito bem, vamos ao versão brasileira de hoje. Bom, temos duas versões, né? Bastante distintas, digamos assim, né? Mas com um grande sucesso, né? Tanto uma como a outra. Estamos falando de Forever by Your Side. Forever by Your Side, do The Manhattans, que foi lançado originalmente em 1983. E essa música, lembra do Robson Monteiro, que passou lá pelo programa Raul Gil e tudo mais, né? Consagrou-se como um grande sucesso da música gospel romântica. Pois é, nessa época ele fez uma versão dessa música para Sempre Vou Te Amar, e inclusive acabou indo para a novela Anjo, né? Em 2001. Não, o álbum Anjo não tem a novela, é álbum Anjo de 2001, é isso. Enfim, né? A música tocou bastante e fez bastante sucesso, e a gente confere agora então como ficaram as, como ficou essa versão e a versão original do Manhattan.
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Versão brasileira, Robson Monteiro, Pra Sempre Vou Chamar, e Manhattan's Forever By Your Side. Já na sequência, infelizmente, reta final da nossa tarde, né?

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1: Eduardo Costa, saudade. Música linda, né? Tanto na voz do Christian Ralph como na voz do Eduardo Costa, a música ficou excelente, né? A música é boa, a interpretação, claro, que melhora bastante, né? Mas ajuda, né? Como ajuda? Gente, nossa tarde fica por aqui, volta na segunda-feira a partir das 3 da tarde, só que na apresentação da Selma, titular do programa, que ficou afastado por um bom tempo e por motivos pessoais, e agora retorna no comando do programa a partir da próxima segunda-feira, dia 8, né? Dia 8, próxima segunda-feira. Seja bem-vinda, Selma. Pra alegria aí dos fãs e da galera que curtem as tardes da 97.5, que estavam sentindo a falta da comunicação da Selma. Gente, valeu, um abração para todos. Amanhã temos ação, a gente se encontra na programação da 97.5. Uma excelente tarde de sexta-feira, um final de semana maravilhoso para todo mundo e até mais.

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Autoridades dos Estados Unidos descartaram qualquer possibilidade de ação militar no Brasil após decisão de classificar o primeiro comando da capital, PCC, e o Comando Vermelho, CV, como organizações terroristas. A medida passou a valer oficialmente nesta sexta-feira, dia 5. Segundo o porta-voz do Departamento de Estado americano, Amanda Robertson, a legislação utilizada para o enquadramento não prevê operações militares e está voltada exclusivamente para instrumentos de combate financeiro e operacional contra as facções. A representante do governo de Donald Trump afirmou ainda que um dos fatores que motivaram a decisão foi a presença das organizações criminosas em território americano. De acordo com ela, autoridades dos Estados Unidos identificaram atividades do PCC e do Comando Vermelho em cada um dos quatro estados do país, incluindo Nova York, Nova Jersey, Flórida e Massachusetts. Segundo Robertson, as autoridades americanas já identificaram integrantes das facções atuando diretamente em crime dentro dos Estados Unidos. Ela citou a prisão, no ano passado, de 18 brasileiros em situação irregular ligados ao PCC, acusados de tráfico de fentanil e armas. Ainda de acordo com Robertson, a classificação dificilmente será revertida no futuro, embora exista previsão legal para revisão após alguns anos. Questionada sobre eventual influência política brasileira na medida,

0: Robertson negou a interferência externa. 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
2: Como é que você tá? Tudo bem aí? 5:05 agora, estamos chegando aqui na Cultura.

Pois é, salve, salve pessoal, a partir de agora é tudo com a gente, eu sou o Roberto das Neves com Belezinha, estamos por aqui depois do Elias com a nossa tarde, hoje sexta-feira, dia 5 de junho, um novo mês aí que a gente já está vivendo, enfim, mês dos namorados, olha só que coisa boa. E hoje sexta-feira eu tenho um presentão pra você, rodízio de carne e pizza da Churrascaria e Pizzaria Suzina, pra galera que vai participar, fique à vontade, 988042851, a gente segue juntos até às 8 da noite, com muita música sertaneja, gaúcha, bandas, enfim, tudo isso para deixar o seu final de tarde mais gostoso, mais aquecido também. Pra começar tem Zezé de Camargo e Luciano, 18 graus e a temperatura, a probabilidade para chuva, pouquinho, bem pouquinho, 10%. Tempo segue com esse solzinho que saiu depois aí do almoço, fraquinho, mas mostrou a cara pra gente começar bem o finalzão de semana.

Só pra começar, Rainha Musical Fígado de Aço, Zezé de Camargo e Luciano, aqui com o nosso Terra Nativa de hoje, de sexta-feira. Que bom que você está com a gente por aqui. Feliz com a sua preferência, Marlis Barbosa, da Vila Americana, confirmando a audiência. Obrigado, Marlise. Bom fim de tarde pra você.

você ouviu, Fernando Sorocaba, um pupurri, tempo ao tempo e camisa manchada, aqui na nossa tarde de sexta-feira, de início de final de semana, pra quem tá com a gente até às 8 da noite, muita música gostosa pra você ouvir e pra você se divertir com a gente por aqui, valendo presentão na nossa programação do Terra Nativa, na rádio que eu tenho certeza que você adora, cheia de muitas promoções pra galera que participa e que fica com a gente aqui.

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boa sexta-feira pra todo mundo. E aí, vem pra cá. Tá sempre na audiência por aqui, acompanhando a nossa programação de sexta-feira. Daniel de Lima, da Vila Americana, confirmando a preferência. Valeu, Daniel. Lozão especial aí pra você. Nosso amigo Donaldo. Ei, Donaldo, como é que você tá? Tudo certo aí? Abraço pra você, pra Geralda. Abraço também pro nosso amigo Felipe, colega de trabalho aqui. Domingão, às 7 da noite. Não esquece, hein? Radar do Rock até às 9, das 19 às 21, aqui na Cultura CFM. Obrigado pelo carinho de vocês, hein? Um grande abraço. A Lúcia Louro também tá na sintonia. Valeu, Lúcia. Beijo pra você.

FM, o Fred Fabrício. Chamarem meu talento. Abraço pra todo mundo que tá na sintonia certa aqui da Cultura Sua FM. Valendo presentão pra você hoje de sexta-feira. Como de costume, você já sabe, né? A gente tem um rodízio aqui de carne e pizza ali da churrascaria e pizzaria Suzina pra você participar por aqui. E quem sabe se o campeão, né, de hoje, de faturar esse presentão aqui da cultura. Então vem pra cá, vem se divertir com a gente. 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

aqui tem mais músicas pra você. Bom fim de tarde. Tá na sintonia por aqui, nosso amigo Ney José. Alô, Ney, tudo certo aí? Um abraço pra você, boa tarde, uma boa sexta-feira, acompanhando aqui a programação da Cultura, a Sueli de Fátima na audiência com a gente também, tudo de bom pra você, Sueli. A Célia Guimarães tá curtindo a nossa programação, obrigado, Célia, um beijo pra você. A Milena tá na sintonia por aqui, valeu, Milena, tudo de bom aí, um bom fim de semana, acompanhando

A gente, a Elaine Oliveira, tá na sintonia por aqui. Obrigado, Elaine. Um abraço pra você, um bom fim de tarde. Agora tem o Tchê Garotos.

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1: Agora 15 para as 6. 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
1: Oi, oi, oi, oi, oi, 12 agora para as 6, olha a música de volta por aqui.
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1: A gente vai se entendendo juntos, eu, você, você e eu, Belezinha. E também tá na sintonia por aqui, é o Heraldo Joaquim. Alô, Heraldo, boa tarde aí pra você, tudo de bom? Continue com a gente. A Brenda tá na sintonia por aqui também, obrigado, Brenda, um bom fim de tarde. A Patrícia, lá de Três Barras, também tá na sintonia. Olha, Patrícia, um beijo pra você.

Essa é a Cultura Sua FM, no seu finalzinho de tarde, hoje de sexta-feira, de início de final de semana. Você que está acompanhando a gente aqui, 18 graus é a temperatura. Bom para amanhã, sabadão. Tempo será ensolarado, viu? Um sabadão gostoso amanhã, uma temperatura de 20 graus, sem possibilidade de chuva. Já pro domingo, tiver aqui predominante assim, nublado, parcialmente nublado, mas um solzinho tá mostrando aqui que vai aparecer para começar a semana. Deixa eu ver como é que vai ficar aqui. Tempinho praticamente ensolarado também. Então, enfim, vai ser um final de semana gostoso, bom para você também tá acompanhando a gente aqui, a Cultura CFM.

neste finalzão de semana com muito mais músicas para você. Quem tá acompanhando a gente aqui é a Eliane. Oi, Eliane, tudo bem? Boa tarde para você, uma boa sexta-feira, tá junto com a gente na programação da Cultura. A Jucimara Colasso, lá de São Lourenço, confirmando audiência também. Obrigado, Jucimara, você e toda a família. Daqui a pouquinho tem Giro da Cultura, tem informações aqui.

0: Credo, que delícia. Pedro Paulo e Alex, ainda o Country Beat. Aqui na programação da Cultura CFM, do jeitinho que você gosta, afinal de contas, é feito para você, onde quer que você se encontre, acompanhando a programação da Cultura. Tá na hora do giro, informações chegando no seu rádio, daqui a pouquinho tem mais aqui.
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2: O Departamento de Estradas de Rodagem do Paraná informou nesta quinta-feira, dia 4, que a ponte sobre Rua da Várzea, localizada na PR-427 e que liga os municípios da Lapa e Campo do Tenente, não será interditada no próximo fim de semana. O adiamento foi um pedido das prefeituras das duas cidades que solicitaram ao DR para que os serviços na ponte sejam realizados após eventos que ocorrerão na região por conta do feriado de Corpus Christi. A centenária ponte, que liga os municípios de Campo do Tenente e Lapa, será bloqueada totalmente a partir das 6 horas da manhã, a partir da próxima terça-feira, dia 9, com término previsto para as 17 horas de quarta-feira, dia 10. Equipes do DR trabalharão no local para realizar reparos no tabuleiro de concreto da ponte, seguido pelo período de cura do material. De acordo com o governo estadual, veículos de passeio podem utilizar como desvio uma via municipal não pavimentada, enquanto veículos pesados devem usar a BR-116 como alternativa enquanto durar o bloqueio. 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
2: Olá, bom início de noite de sexta-feira para você que está acompanhando aqui a 97.

0: É, sexta-feira, início de final de semana. A Ilze de Mafra tá na audiência com a gente, com a família. O pessoal aí, um abraço pra vocês. Uma ótima noite. A do Triunfo, a Zelinda Wojnarski. Oi, Zelinda, tudo bem? Beijo pra você, pra sua família aí, sempre curtindo aqui a programação do nosso Terra Nativa. Pra Terra Nativa, ele que deu início ao Terra Nativa aqui, vai bater um papo com a gente, vai mandar um oi aqui. Fala aí, Natanael Sampaio.
1: Fala, meu amigo Roberto, como é que tá? Tudo tranquilo? Tá
0: certinho.
1: Um abraço pra nós aí, tamo aí na escuta do programa, o Wagner, o Baixinho, tamo na rodagem aí, escutando a programação.
0: Valeu?
1: Positivo, Tubarão.
0: Opa. Bom. Valeu, Natanael, um abraço pra você, um bom trabalho, uma boa viagem. Programa Terra Nativa.

0: encerrando, 6:12 agora. Ótima noite pra todo mundo aí acompanhando aqui a nossa programação do Terra Nativa até às 8 da noite. Melhor da música, seguindo pra você que tá sempre acompanhando a gente aqui. Agradeço a sua sintonia e a sua preferência também, curtindo aqui a programação. Deixa eu ver que tem mais um áudio aqui. Nem chegou a vir, mas vamos ver.
1: Roberto, aqui é o João Paulo Cabaré.
0: Fala, João Paulo.
1: Meu amor, eu tô atendendo pro filho Matheus, minha tiada Natan e minha tiada Esteve.
0: Tá certo.
1: Bem pra nós. Pode ser corpo e alma.
0: Ah, beleza? Abraço. Obrigado, João Paulo. Abraço aí pra você. Agradeço o carinho e a audiência. Só lembrando o pessoal que agora é somente abraços, viu? Um pedido de música só no zap zap do povão, 12:30. A Cristiane, lá da Colônia Lagoa, tá curtindo a gente. Oi, Cristiane, um abraço aí pra você, obrigado pelo carinho também, bom finalzão de semana aqui.

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0: Manda um salve aqui, quem tá na sintonia, tá curtindo a gente. Roberto, manda um salve aqui pra gente do Turvo de Baixo. Pra esposa Jussiane, o filhão Gabriel, é o Elton. Alô, Elton, um abraço pra vocês aí, um bom fim de semana. Roberto, manda um abraço pra minha filha Luna Maia, aqui do Imboque, a Ângela. Oi, Ângela. Oi, Luna, um abraço pra vocês, excelente finalzão de semana. Também acompanhando aqui a nossa programação da Cultura Sul.

gente ouviu na programação Kleber Cauã, Mil Adjetivos, perfeita pra mim, aqui no nosso Terra Nativa de hoje, de sexta-feira. Tudo de bom aí pra você que tá sempre junto com a gente, se envolvendo por aqui com a nossa programação que tem a sua cara, não é, belezinha? Que combina com você essa noite fria de sexta-feira. Enfim, a gente agradece a sua preferência. Daqui a pouquinho tem mais músicas. Fica comigo aqui, tem muita coisa boa pra você curtir ainda.

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3: Agora 27 para as 7. 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

Então, sextou, bom fim de semana. Bora por aqui sempre com a melhor música nesta sexta-feira maravilhosa. Pessoal que tá acompanhando aqui a gente, valeu demais pelo seu carinho, pela sua preferência. Mandar um alusão pro pessoal lá na Fazenda Querência da Lagoa. Um abraço aí pra você, Marcinho. Como é que tá? Olha, belezinha. O Marcinho lá já mandou um vídeo ali que tá fazendo uma jantinha ali. E olha só, tá saindo coisa boa, hein, ô Marcinho? Um abraço pra você, pra toda a sua família. Continue sempre acompanhando aqui a nossa programação. Tudo de bom pra você, viu? O Saulo lá de Canoinhas já mandou a foto ali também numa geladinha, hein? Já dá? Já pode, viu, Saulo? Não é, belezinha? Já pode. Até ajuda a esquentar um pouquinho. Meu amigo Dercílio Schmidt. Ô, Dercílio, como é que você tá? Dercílio também já provocou ali, já mandou também uma gelada ali. Tá no copo também geladinho. Coisa boa demais. Um abraço pra você, meu amigo Dercílio Schmidt, comunicador lá de Canoinhas. Também acompanhando a gente aqui na programação da Cultura Sul FM. Um grande abraço pra vocês aí. A música não para. Programa Terra Nativa. Chegando o Christian e Ralph.

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1: Cultura CF, Fernando e Fabiano Panda, não é só terminar. Ótima noite pra todo mundo. Pessoal que gosta de acompanhar a gente. Aliás, quero mandar um abraço também, pessoal lá de Prudentópolis. Abraço pro Zé Boiadeiro e também pro filho Juninho. Ô, Zé Boiadeiro! Ô, Juninho, um abraço. Diz que tá sempre acompanhando a gente em Prudentópolis. Alusão especial pra vocês aí. Continuem sempre com a gente. O Madsgala, o Ricardo Madsgala, tá na sintonia. Ô, Ricardo! A Bastiana, o Valentim, né? E o Ricardo acompanhando a gente aí, tomando um chimarrão, curtindo a Cultura CFM. Um abração pra vocês. Bom

Número chato aqui no nosso Terra Nativa de hoje, de sexta-feira. Ó, não sai daí não, daqui a pouquinho tem muito mais músicas pra você. Lembrando que às 8 da noite tem sorteio. Hoje eu tenho um rodízio de carne e pizza da churrascaria e pizzaria Suzina. Presentão pra galera que tá comigo aqui.

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0: Muito mais músicas pra você.
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0: Deixa eu mandar um salve aqui. A galera que tá acompanhando a nossa programação. O Pedrinho, lá no bairro Piedade, tá com a gente. Ô, Pedrinho, um abraço aí pra você. Galera do bairro Piedade Canoinhas, marcando presença com a gente também aqui no Som da Cultura Sul FM. Todo dia praticamente, né? Em especial na sexta-feira, início de final de semana. Hoje com esse presentão aqui é bom demais.

Cultura CFM, Gilberto e Gilmar, em poucas palavras, 7 em ponto agora. Informações aqui no Giro da Cultura, mas já tem mais músicas pra você.

0: reflexos da guerra no Irã e a ameaça do fenômeno climático El Niño a partir do segundo semestre. As estimativas de instituições financeiras apontam alta a partir de 7% para os preços da alimentação no domicílio no acumulado deste ano. A perspectiva é de uma forte aceleração frente a 2025, quando a inflação dos produtos consumidos em casa teve trégua, fechando em 1,43%. Caso as projeções se confirmem, a variação dos preços esperada para 2026 será a maior desde 2024, quando ficou em 8,23%. A alimentação em casa integra o índice oficial de inflação do país, o IPCA, calculado pelo IBGE. O aumento previsto para os alimentos é maior do que o projetado para o índice em termos gerais. O conflito provocou uma disparada das cotações do petróleo, gerando repasses para os preços de combustíveis, como óleo diesel. Trata-se de um insumo usado no transporte rodoviário dos alimentos. O custo dos fertilizantes também foi pressionado pelo fechamento do Estreito de Hormuz durante a guerra. Com isso, as próximas safras de diferentes alimentos podem ficar mais caras. Somado a isso, tem o El Niño, que pode ser muito potente. De acordo com especialistas, produtos de hortifruti podem ser bastante impactados pelo El Niño. São itens de ciclo mais curto de produção. Isso significa que o repasse para os preços de eventuais choques de oferta tende a ser mais rápido. 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

0: Olha, já estamos de volta por aqui com muito mais músicas para você que tá acompanhando aqui o nosso Terra Nativa.
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0: Bom demais ter a sua companhia por aqui. Eu sou o Roberto com Belezinha. A gente fica juntos até às 8 da noite.
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0: Deixa eu mandar um alôzão aqui pra Janete Fernandes no centro, confirmando a preferência. Obrigado, Janete. Tudo de bom pra você, uma boa sexta-feira. A Josefa dos Santos lá do Lajeadinho, também na sintonia, curtindo a gente. Obrigado, Janete. Um beijo pra você, pra toda a família. É Josefa dos Santos, né? Lajeadinho. Um beijo pra você e pra todo o pessoal aí que sempre acompanha a gente. A Josefa é nosso ouvinte de todos os dias. Eu falei Janete porque eu tinha acabado de falar dela aqui, né? Curtindo a gente. Obrigado pelo carinho. A Josi, a Joaquina Okonoski, tá na escuta do programa. Oi, Joaquina. Um abraço pra você. Boa noite. Feliz final de semana. A Jaqueline, no centro de São Mateus do Sul, confirmando a sintonia com a gente por aqui. O Renato e a Leonora, lá de Cochilhão dos Vitorianos, um abraço. A Geralda, Lívio, Donaldo, um abração pra vocês também. Boa noite, um excelente finalzão de semana. Noite fria de sexta-feira, a gente continua.
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0: Agora tem Danúbio e Danúbio.

especial, o saudoso Cristiano Araújo, Maus Bocados, aqui na programação do nosso Terra Nativa de hoje, de sexta-feira. Para você que está na sintonia, feliz aí com a sua companhia também, até às 8 da noite, com muita coisa boa para você, curtindo aqui na Cultura. Amanhã, meio-dia, você já sabe, né? Tem o programa Som do Sul, muita banda para você curtir, fazer um bailão aí na sua casa. Enfim, às 22 horas tem o Cultura Gaúcha. Antes disso, tem o Porta de Boteco, das 19 às 22. Você é nosso convidado para prestigiar o nosso finalzão de semana.

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Ativa. Obrigado pela sua preferência. O Edilson Macuco, lá do Lajeadinho, tá confirmando a sintonia. Obrigado, Edilson. Um abraço a você e toda a família. A Vanise Daniela tá com a gente também, confirmando a audiência. Um abraço para você, boa noite. Continue por aqui, no som do Terra Nativa. Daqui a pouquinho tem sorteio, agora 7:27.

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0: Musical Calmon, Dama de Vermelho de Branco. Ah, Dama de Branco. Dama de Vermelho daqui a pouco sai pra você. Eu tava programando ela aqui, então daqui a pouquinho ela vai sair aqui. Combinado? Belezinha. Continua por aqui na sexta-feira maravilhosa. O jeitinho que você gosta, afinal de contas, é feito pra você, aonde quer que você esteja. Nesse momento, temperatura 14 graus. Olha só que coisa, hein? Vai cair um pouquinho mais. Agora é, não adianta reclamar, né? O jeito é chegar em casa, tomar um banho, né? Saborear aí uma comida gostosa. Depende, tomar até um chimarrão antes aí, né? Pra dar uma aquecida e ficar de boa, de bem com a vida, curtindo a gente aí, né? Se caso você não for sair pra curtir o seu final de semana, meia-noite tem o Bateu Saudade também, pra aquela madrugada ficar mais gostosa, mais romântica. Bom, ficar embaixo do cobertor aí, curtindo aqui a nossa programação. 7h30 agora, já tem mais.
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0: Ok, vamos lá então, seguindo em frente por aqui com muito mais música. O que você gosta é a nossa programação Terra Nativa. A Ivone viu que lá da Vila Amaral, tomando um chimarrãozinho, curtindo aqui a nossa programação. Obrigado, Ivone. Ótima noite de sexta-feira pra você. Continue na programação que tem a sua cara, que tem o seu jeito. O Paulo também tá com a gente. Fala aí, Paulo.
1: Oi, seu Robertinho. Boa noite. Paulo, da Chesca Arpinski aqui da Vila Nepomuceno. Curtindo o seu programa, Robertinho. Gostaria de participar do
0: certo
1: sorteio do calzone branco, hein? Beleza?
0: Hoje é rodízio, viu?
1: Uma audiência. Beleza? E agora pouco do trabalho, CEPAC. Estamos curtindo seu programa. Aí é de ver uma música bem raiz, hein? Sertanejo, gaúcho, tanto faz.
0: Tá rolando aqui, beleza? Paulo.
1: Sentindo saudades. Qualquer um que estiver na programação, tá bom, Robertinho? Estamos aí curtindo. Gostaria de mandar essa música pro pessoal do Emboque, Rio Azul, Rio das Pedras, Mãe Cachoeira. E aqui da Vila Nepomuceno, São Mateus, Vargem Grande, Pontilhão. Pessoal de Malé também que ouvem o programa. Beleza, Robertinho? Tudo é bom? Bom fim de semana. Tchau, obrigado,
0: valeu,
1: Robertinho.
0: Valeu, Paulo. Abraço pra você, tudo de bom. Continue sempre por aqui. Ah, deixa eu ver aqui, a Cleusa do Rosário também tá na sintonia. A Alexia do Rosário, lá da Colônia Taquaral, tá confirmando a audiência. Obrigado, ô Alexia. Tudo de bom pra você, toda a sua família aí na sintonia, na audiência, acompanhando a nossa programação. O Tadeu também tá por aqui. Fala, Tadeu.
2: Boa noite, esse que tá programa, que vai participar do sorteio. Obrigado.
0: Valeu, um abraço pra você. Continue acompanhando a gente aqui. É, o Daniel, do Jardim Santa Cruz, está confirmando a audiência. Obrigado, Daniel. Um abraço. A Cláudia Charneski está na sintonia com a gente. Obrigado, Cláudia. Tudo de bom para você também. A Tainara Domingues, do Jardim Santa Cruz, confirmando a sintonia. Obrigado pelo carinho. Já tem mais toques por aqui. Agora tem Milionário José Rico.

0: Sono Cultura, seu FM do nosso Terra Nativa. Um abração pra você que está me ouvindo aí, acompanhando o Roberto Belezinha aqui na Gigante do Sul do Paraná. Daqui a pouco mais às 8, tem o Décadas, hoje ano 2010, pra você curtir. Dando sequência por aqui, tem mais toques. Vou falar com o Arthur. Fala, Arthur.
1: Boa noite, Roberto.
0: Boa noite.
1: Gostaria de participar do sorteio do rodízio de carne e pizza.
0: Eu
1: sou muito seu fã, quero mandar um abraço para minha mãe Ana Paula, para meu pai Lenilson, para minha irmã Ana Lu, para minha tia Ivanete, para o padrinho Gerael, para o vô Luiz, para o vô Léo e para a vó Ivanilda. E para você também, que eu sou muito seu, muito seu fã.
0: Opa, obrigada, Arthur. Um grande abraço para você, para toda a tua família. Paizão Lenilson, mamãe Paula, né? Enfim, e pra maninha também, sempre a Ana Lua curtindo aqui a nossa programação, que conhecendo o Arthur tempos atrás no mercado, né? Tinha uma foto, olha, Arthur, abraço pra você aí, tá bom? A Jaqueline, lá da Vila Amaral, tá na sintonia com a gente, boa noite pra você, Jaqueline, toda a sua família acompanhando a gente aqui, agradeço a audiência. O Irineu, lá da Colônia Cachoeira, já mandou a foto, ele tá tomando um chimarrão. Ei, Irineu, um abraço pra você, obrigado pelo carinho, pela audiência. Programa Terra Nativa na Cultura Sul FM. Olha a dama de vermelho agora. 16 para as 8.

Bruno e Marrone passando por aqui. Ah, que música bonita essa, Dama de Vermelho. Bom, já já tem muito mais pra gente fechar aqui o nosso Terra Nativa de hoje.

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0: Maravilha! Excelente sexta-feira pra você, uma ótima noite. Nosso amigo Josney Borcatti também quer dar um recadinho aí. Fala, Josney.
1: Fala, meu grande amigo Roberto. Boa noite, tudo bem?
0: Tudo excelente certo.
1: Final de semana a todos.
0: Uhum.
1: E quer participar do sorteio, valeu. Josney Borcatti, barra bonita, sintonizada. Valeu.
0: Abraço pra você aí, continue sempre com a gente, curtindo aqui a programação do Terra Nativa. Deixa eu ver aqui, a Iris, tá na sintonia com a gente, Iris Cibele, um abraço aí pra você, boa noite, tá na sintonia aqui do nosso Terra Nativa também, desejando a todos um feliz final de semana, nosso amigo Veiga, grande Veiga, como é que você tá aí, tudo certinho? Um abraço pra você, obrigado aí pelo carinho, pela preferência, sempre na audiência. O Walter também tá na sintonia, ô Walter, um abraço aí, tá curtindo a gente, tá no caminhão aí, tá de boa, acompanhando aqui o nosso Terra Nativa. O Felipe, lá da Vila Amaral, confirmando a preferência com a gente, desejando aí um bom fim de semana, um abraço a todos, obrigado Felipe, tudo de bom.

Eduardo Costa, eu duvido. Bom, gente, vai ficando por aqui o nosso Terra Nativa de hoje, de sexta-feira. Segunda-feira tem mais às 5 da tarde pra galera que participa com a gente, aonde quer que você esteja aí na sintonia. Tô de volta com o Belezinha amanhã. Amanhã, sabadão, meio-dia, aqui no nosso Som do Sul, pra você que participa sempre aí, tá bom? Um beijo carinhoso pra todo mundo, uma excelente noite de sexta-feira. Tá vindo aí o Décadas, ano 2010. E a gente se fala amanhã, então. Um abraço pra todo mundo. Hoje quem se deu bem é a Elaine Oliveira, do 429-8833, final 32. Parabéns, Elaine, 8833. Final 32, você acaba de ganhar aqui esse presentão, rodízio de carne e pizza ali da churrascaria e pizzaria Suzina. Você tem 5 dias para passar na cultura, retirar o seu vale rodízio. Combinado? Beijo para todo mundo, obrigado, gente, pelo

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1: O Paraná perdeu eleitores nos últimos dois anos, mas ainda assim cresceu no ranking dos estados com maiores eleitorados do Brasil. É o que revelam dados do Tribunal Superior Eleitoral, TSE, divulgados na última segunda-feira, dia 1.

0: De junho. Trata-se da primeira atualização das estatísticas do eleitorado desde o fechamento do cadastro eleitoral há quase um mês, no dia 6 de maio. Conforme o TSE, o Paraná conta hoje com 8.616.236 eleitores. Trata-se do quinto maior colégio eleitoral do país, atrás apenas de São Paulo, Minas Gerais, Rio de Janeiro e Bahia. O pleito presidencial deste ano, inclusive, vai ser a primeira eleição em que o Paraná terá o quinto maior número de eleitores do país. Considerando-se a história recente, o estado costuma ficar na sexta posição. Agora, no entanto, superou o Rio Grande do Sul, que tem 8.534.941 eleitores. Curiosamente, no entanto, essa ultrapassagem ocorre após o eleitorado paranaense cair pela primeira vez desde 2008. Nos últimos dois anos, o número de pessoas aptas a votar no país caiu 0,002%. No Paraná, contudo, esse recuo foi de 0,35%. Só que o Rio Grande do Sul teve uma retração ainda maior, menos 1,7%, o que ajuda a explicar o fato dos gaúchos terem sido superados pelos paranaenses pela primeira vez. 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
1: No embalo agora aqui da sua sexta-feira, tá começando o nosso programa Décadas da Cultura Sul FM. Eu sou o Cleberson Daniel, vamos juntos agora, no seu início de final de semana, com o melhor da década de 2010. Uma boa noite pra você que tá no carro, dando aquele rolê pela cidade, pra você que tá em casa, pra você que tá de folga, pra você que tá trabalhando, os amigos que trabalham na noite, os amigos caminhoneiros, caminhoneiras viajando, passando pelos quatro cantos e ligados no som da Cultura Sul FM. É hora de curtir, sentir, se emocionar, recordar e no tempo voltar com as músicas de 2010. Essa década aqui parece que foi ontem, mas já se foram 15 anos, meu povo. 15 anos. Passa rápido demais, hein? Muitos fatos, muitos acontecimentos e muitas curiosidades. E a gente vai curtindo, falando, batendo papo, comunicando, porque é importante aqui na Cultura Sul FM essa programação super diferente, envolvente, para você ouvir na sua noite. O Décadas de 2010 está no ar.
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2010, minha gente. Como eu já citei, já se foram 15 anos desta década. O tempo passa, o tempo voa. E aqui na Cultura Sul FM, na sua noite, a gente continua tocando música boa.

se recordar de coisas boas que você viveu e de muitas coisas que você ainda vai viver, gente, exatamente. Porque logo, logo ali no finalzinho, chega a década de 2030 já, é isso mesmo. Estamos a caminhando, ano que vem já 2026. 4 anos, passa voando, passa rápido, então logo, logo teremos um especial também da década de 2000,

na programação da Cultura Sul FM. Mas por enquanto, 2010 relembrando, recordando aqui no seu Décadas, todas as noites, uma década diferente, envolvente, sempre para você viajar na programação da Cultura Sul FM, do jeito que você gosta. Quem tem cultura, tem tudo.

E aqui na Cultura Sul FM, sempre o som interessante e empolgante na sua noite com o programa Décadas. A primeira hora já foi embora. Não esquece que 10 horas da noite eu retorno com a segunda parte do programa Décadas. Para você continuar curtindo, ouvindo as músicas que marcaram época. As músicas que marcaram a sua vida, os sons de 2010. De 2010 a 2019. É uma década toda que você ouve os grandes sucessos, as músicas na programação aqui da Cultura Sul FM. Diferente, envolvente, sempre uma programação muito atraente. Se você não baixou ainda o aplicativo, baixe o aplicativo Cultura Sul FM. Com apenas um clique, você pode curtir, pode ouvir onde você estiver. 10 horas da noite, eu volto com a segunda parte do Décadas. Uma viagem com

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1: Termina nesta sexta-feira, dia 5, o prazo de inscrições para o Exame Nacional do Ensino Médio, Enem, 2026. Os interessados devem se inscrever exclusivamente pela internet, na página do participante, no portal do Instituto Nacional de Estudos e Pesquisas Educacionais, Anísio Teixeira, INEP. Para os estudantes que concluíram o ensino médio em escolas públicas, a inscrição é automática. No entanto, o estudante precisará confirmar sua participação no sistema de inscrição, escolher a opção de prova de língua estrangeira, inglês ou espanhol, e indicar, se for o caso, a necessidade de recursos de acessibilidade ou se quer ser tratado pelo nome social. Após a inscrição, o sistema do Enem vai gerar a guia de recolhimento da União no valor de R$85. O pagamento da taxa de inscrição deve ser feito até o dia 10 de junho. As opções de pagamento são via Pix, cartão de crédito, débito ou boleto. A quitação poderá ser feita em qualquer banco, casa lotérica ou aplicativos bancários. A inscrição somente será confirmada após o processamento do pagamento da taxa de inscrição. O INEP lembra que, mesmo os alunos que tiveram aprovado o pedido de isenção da taxa de inscrição, estes precisam acessar o sistema do INEP para confirmar a participação no exame de 2026. 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